0: 21 e perguntou ao pai dele: Quanto tempo há que lhe sucede isto? E ele lhe disse: Desde a infância.
1: Na semana passada, nós falamos bastante do acontecimento, do fato. Então, quem não assistiu pode ver, mas resumindo, fala de um pai e de um filho, era um jovem, que foi conhecido como um jovem lunático, que tinha um comportamento muito difícil, rangia os dentes, espumava na boca, se despedaçava todo, não ouvia, não falava, e então o pai vai à busca de Jesus. De uma solução, até dramática, né? E aí aqui, a partir deste momento, nós vamos ver claramente se manifestando o ministério de mestre de Jesus. Aqui está o mestre. Ele vai libertar, mas antes ele vai dar uma aula. Ele vai ensinar. Porque o Senhor não quer só libertar, ele quer ensinar. Até para que não volte a acontecer. E quem o Senhor ensinou aquele pai e todos que estão em volta é para todos nós. Que olha a pergunta do Senhor. Desde quando o menino está assim? Quer dizer, uma pergunta que parece sair do nada, né? Por que o Senhor tem, como é que ele tem tanto poder? Ele tem todo o poder. Porque ele não precisa disso. Mas ele, naquela pergunta, tinha sabedoria. Desde quando está assim? Aí o pai, desde a infância, desde pequeno, diz outra versão. Desde menino. E depois o senhor fala, mas por que que o senhor faz essa pergunta? Para trazer a seguinte reflexão, ou seja, se ele está assim desde pequeno, por que só agora você vem buscar a libertação? Por que tanto tempo? Então isso vai trazer uma reflexão, acho que é o primeiro ponto que a gente podia colocar, é por que que às vezes nós demoramos tanto para buscar uma solução? Ou seja, isso é sério. Isso é sério, porque a criança às vezes pequena começa a demonstrar um tipo de comportamento, ou um tipo de desvio, ou um tipo de tendência,
0: Exatamente.
1: ou algum tipo de bloqueio, ou algum tipo de limitação, e o pai vai deixando, para quando já estiver jovem, que ele vai buscar o Senhor. Então, por isso que a palavra fala assim: quem é que despreza o dia das coisas pequenas? Então, acho que fica esse primeiro ponto. Não desprezar os pequenos sinais que os nossos filhos dão na infância.
0: É verdade. É o início de tudo, né, pastor? É o começo, é onde os estudiosos, né, os especialistas falam que é onde a criança mais aprende, ela está aprendendo. Então, esses detalhes, vão gerar grandes problemas. Pequenos detalhes geram grandes problemas. Foi o caso, esse caso aqui. Quando Jesus chega e fala: ah, peraí, desde quando? Desde a infância, hein? Mas desde a infância, só agora? Ele já era jovem, olha quantos anos tinham passado e ninguém fez nada. Então, esses detalhes da infância, que são quando os pais têm um domínio maior sobre os filhos, facilitam. É melhor, né, você construir a criança do que reformar o adulto, né? Já fui falar disso em alguns programas aqui que estamos reforçando. E de fato, então, onde os detalhes de você sentar, meu filho, isso aqui é ruim. Meu filho não assiste. Não, pai, mas eu gosto. Não, pai, não tem nada a ver, que a criança é inocente. Às vezes ela está vendo. Não, não tem nada a ver, pai. Não, não tem, meu filho. O Senhor está nos ensinando. Então,
1: Eu acho que tem muita questão do pai. Só que eu só te cortei, desculpa.
0: não, pode ir.
1: Eu acho que tem muita coisa, nós pais, de tirar por menos. Isso pode custar caro. É coisa de criança. Né, Douglas? Não, isso aí não. Parece que não quer enfrentar o problema. Lógico que eu não estou falando coisa do dia a dia, coisa de criança, mas tem coisas que você percebe. Opa, tem um probleminha aqui. E vai deixando, né? Até porque a gente sabe que há uma demanda de fazer essa correção no início. Que a criança, no início, ela não compreende muito bem, ela volta a fazer. Então, a insistência dos pais e essa preocupação em corrigir logo no início vai demandar um esforço maior, não é? Mas conseguindo
0: atuar nesse princípio.

0: tipo de tudo vai trazer uma paz lá na frente. Imagina um prédio que está construindo, mais fácil você trabalhar nas bases, vão, faz de novo,
1: coisa.
0: corrige, porque depois você começa a construir, tá com 30
1: É
0: andares,
1: mais
0: mas eu vou
1: perigoso lá.
0: derrubar. Não tem como, né? E é tudo muito mais traumático, muito mais difícil. A criança vai crescendo, vai tendo a sua personalidade, vai construindo a sua mente. E depois desconstruir, como o pastor Guilherme falou, é muito mais trabalhoso. E esses pequenos desvios, eles vão gerar um grande problema para a vida da própria criança, é o adulto do futuro, né?
1: Exatamente. Agora, como isso é nosso, acho que isso é do homem, a gente só deixa para buscar o Senhor depois que não tem mais jeito. Porque a pergunta que você faria aqui é a seguinte: por que que o pai foi buscar Jesus naquele momento? Acho que a resposta é clara, porque ele perdeu o controle da situação. Ou, vamos mudar a pergunta, depois a gente volta para essa. Por que que ele não procurou o Senhor mais cedo? Porque antes ele conseguia controlar a situação. Acho que esse é o primeiro ponto abordado nessa mesa, né? O menino tinha o que parecia ser convulsões, mas depois o texto deixa claro que não era, não, era realmente uma questão espiritual. Mas você imagina, o pai maduro, menino de 3 anos, de 4 anos, de 8 anos, de 10 anos, o pai é muito mais forte. Então, quando ele começava a se defender, só o pai conseguia segurar. Então, por isso que o pai não pediu socorro. Não, aqui eu consigo controlar. Aqui eu consigo segurar. Aqui eu sou mais forte que o problema. Esse foi o erro. Isso custou caro, né? Então, tem problemas. Você está vendo o problema com seu filho e você quer administrar o problema. E você não quer resolver o problema. Não, eu consegui levando, eu vou ajeitando. Ele tem um jeitinho aqui, eu tô ali, mas a gente vai levando. Não, ele fez um negocinho ali que não podia. Não, ele pegou isso. Não, mas vai deixando. Ele não, não. E você vai querer administrar, porque você ainda tem força sobre ele, que você que manda nele, né? Ele não tem independência. E o problema, foi dito, a criança virou um jovem forte. Como era pequeno, um dia vira grande e você perde o controle. Então, eu acho que é esse ponto agora. Eu vou ter, antes de ser justo com os pais. Eu acho que há assuntos que são para ser administrados. Eu acho que tem dois tipos de assuntos. Tem assuntos que é para ser administrado, que não vai resolver. Eles fazem parte da vida. Está dando para entender?
2: Sim, com certeza.
1: Tem assuntos que vai administrando, e com o tempo se resolve, com o amadurecimento se resolve. Agora, há certos assuntos, principalmente os espirituais, que você não pode administrar. Certos desvios, certas condutas, certos comportamentos, certas questões de caráter, não dá para se administrar. Esse tem que resolver. E
2: Tem
1: quanto
2: que
1: mais cedo,
2: resolver.
1: melhor. Quanto mais cedo, melhor.
0: É porque, pastor, aquilo que é da natureza do ser humano, cada um vai ter a sua natureza, né? Então, assim, tem coisas que vão ser administradas e vão nos acompanhar. Mas quando a origem, ela é uma origem externa, que é o caso aqui da criança, né? Uma influência de fora,
2: Exatamente.
0: não da natureza da pessoa, né? Mas aquilo que é uma interferência de fora, seja de ensino, seja espirituais, seja de movimentos que estão ao nosso redor, isso precisa ser resolvido, né? São problemas que vão crescendo, né?
1: Essa fase, tem uma fase dos pais que é a fase de negação. Ele não quer aceitar um problema. Ele não quer aceitar um problema. E você vai se identificar, quem viveu isso, é porque em algum momento alguém que te ama muito, uma mãe, uma avó, um tio, uma amiga, um amigo, dá um toque. Pode ter um probleminha aí. Tem um probleminha aí. Na verdade, sempre tem um bom
2: Verdade,
1: amigo, sempre tem um
2: sempre tem.
1: servo de Deus, às vezes um pastor. Ó, tem um probleminha. E insistir na negação não é bom. Não é bom. É bom. Tem que chamar o marido, chamar a esposa, ou a esposa chamar o marido. Nós estamos com um problema em casa. Nós estamos com um problema em casa e vamos buscar a solução para isso. Porque você imagina que coisa maravilhosa que teria sido. Você vê que coisa maravilhosa, linda. Porque se esse pai, lá na infância, tivesse buscado Ou Jesus, ou o Senhor Deus de Israel,
2: Uhum.

0: o ministério não tinha começado ainda, mas
1: Sim.
0: Deus operava em Israel,
1: Sim.
0: sempre operou. Se lá na infância ele buscasse, ele teria tido uma infância normal. Teria tido uma adolescência normal. Uma vida normal também. Ia ser um jovem saudável, né? Bonito, com a vida pela frente. Né? Mas porque o pai tardou em buscar o Senhor, o pai tardou em buscar a solução, e quem pode solucionar? Né? Ele teria tido uma vida linda. Teve uma vida inteira de. Com esse, eu estou falando convulsões, mas não é bem a expressão, mas com essas reações violentas. Quer dizer, olha que vida linda que o homem teria tido.
1: E às vezes, por vezes, nós pais podemos até renunciar, assim, você está vendo a situação, alguém te deu um toque, né, como o pastor acabou de falar, mas você renuncia, fala, ah, não, não, eu acho que não é, não. Não, mas é melhor, antes de renunciar, você buscar o Senhor. Senhor, se tem alguma coisa, seja sincero com o Senhor, né? Seja sincero, Senhor, aquela pessoa me falou, será? O pastor me falou? Aquela irmã me falou, Senhor, se tem alguma coisa, fala comigo, Senhor, porque eu quero acertar. Quando nós mudamos essa condição, né,
0: De ouvir, né?
1: de ouvir, Senhor, se é, o Senhor vai falar, ele vai operar, porque você está abrindo o coração para resolver.
0: É isso aí.
1: Então, se, porque o pequeno, quando os pequenos estão ali, o pai é como o rei, né? Ele tem todo o controle, todo o governo de tudo. Então ele acha que nunca, não, isso aqui não vai dar certo. Ele acha que sempre vai ter todo o governo, todo o domínio sobre o filho. E não é bem assim. Daqui a pouco você vai vendo, opa, peraí, não, o braço já não vai mais, né? Eu já não estava conseguindo estender mais o meu braço. Daqui a pouco você perdeu, e aí é a hora de correr. Então, nós temos que ter essa consciência que os nossos filhos são herança que o Senhor nos deu, que nós temos o domínio sobre eles, o governo, principalmente quando são pequenos. Mas que nós não podemos nos subestimar, que não está tudo sob controle, e às vezes vem uma orientação da igreja, até o Senhor dá uma orientação, o pastor vem, não, Senhor, é para cumprir, é para obedecer, vamos observar que o Senhor vai dar vitória, que ele não vai perder a infância, ele não vai perder a adolescência dele, porque essas crises que davam nele faziam com que ele se distanciasse dos demais. Ele não conseguia viver em comunhão, junto com as pessoas, porque todos tinham medo dele. Olha, e daqui a pouco a pessoa vai se isolando e vai se tornando um filho isolado e vai perdendo esse contato.
0: E agora chegamos ao à juventude dele. Então, o que aconteceu aqui? O pai, o senhor foi resolvido, buscou o Senhor, era um jovem forte. E ele se jogava no fogo, na água, começava a ranger os dentes, o pai não segurava mais. Ele ficou mais forte que o pai. E é um momento muito dolorido, em que o problema fica maior que o pai. O pai não aguenta mais. As suas forças já não aguentam. O problema ficando tão visível, já crescendo, tão exposto. E esse pai, essa mãe, que a vida inteira tem força para segurar ali, que pai e mãe faz coisas que
1: Sim.
0: ninguém faz, né? Mas chega que ele não aguenta mais. Ele não tem mais força. O problema fica maior do que ele. E porque o que ele fazia antes? Ele controlava o menino. Não dava tempo, ele segurava e controlava. E agora ele não consegue mais controlar. Para aquele momento em que o pai perde o controle da situação. Porque você, um jovem, já é mais independente. A coisa vai se expondo. O que era pequenas probleminhas, já não é tão pequeno, adolescente, juventude. E ele perde o controle. Ele perde o controle. E vai buscar socorro seu. E tem que fazer isso mesmo. Esse tema não é de condenação. Ah, eu não fiz a minha infância. Não, passou. Isso que eu estou falando aqui serve para quem já tem. Né? Para quem está nessa fase. Quem já passou, passou. Esquece. Agora é aqui, agora. Olha, não tinha mais controle, vá no Senhor e o Senhor vai resolver. Porque se o menino era mais forte que o pai agora e o filho não conseguia controlar, Jesus era mais forte.
1: Glória a
0: Agora,
1: Deus.
0: Jesus tem a libertação. Agora é hora de ir buscar o Senhor. Não achar que já é jovem,

0: É como se o pai. Esse pai realmente é um caso a ser estudado mesmo. Né? Porque ele vai a Jesus. Ele quer. Você vê, ele ama muito o filho. Né? Ele queria que o filho fosse recuperado. E aí vem a segunda pergunta de Jesus. Né? São duas perguntas de mestre, né? Ministério de mestre. A primeira foi falando assim: como filho, você crê nisso? Ele não queria. Porque quando chega nessa fase, acho que o pai parece que meio que já aceita o problema, né?
1: Ele acumulou tantas derrotas, né? Tantas frustrações. Né?
0: Como é que ele fala? Senhor, se tu
1: Você
0: podes,
1: pode fazer alguma coisa, né?
0: ajuda na minha incredulidade. O que eu acho incrível é que ele orou mesmo sem crer.
1: Exato.
0: Ele orou sem crer. Ele não queria que eu fosse fazer nada, que não tinha solução, mas ele ainda se melhorou.
1: Diante do mestre, né?
0: É.
1: Maravilhoso.
0: Porque o que acontece? Diante do mestre. Porque geralmente a oração ela é movida por fé. Você ora por fé. Ele não orou por fé, porque ele nem tinha fé. Ele confessa, eu não creio em coisa nenhuma, não. Ele fez por amor. Amor ao filho. Ele fez por desespero. Não é? Ele não creio, mas dá lá que quem sabe que ele possa fazer isso. Quem sabe? Um pai para um filho faz qualquer coisa. Até orar sem crer ele faz. O pai ele falou assim, eu não creio nada disso, não, mas eu estou aqui, mas quem, né? Eu não tenho muita solução, né?
1: Já fiz tudo, já
0: Né?
1: esperei tudo.
0: O que você está falando, né? Então eu acho que é isso, eu acho que os pais que estão aqui, que têm filhos jovens, não desistam. Ah, mas já é jovem, já é independente, ele já tem essa personalidade,
1: Ele é assim.
0: ele já é assim, não desista. Não há nada que o Senhor possa fazer, não há um homem. O Deus que mudou Saulo, por que ele é chamado de o poderoso de Jacó? Porque ele foi poderoso para mudar Jacó. Né? Quem mudou Jacó, mudou qualquer um, né? Então, eu acho que a gente podia, nesse sentido, orar, né? Os pais não desistam, ai, jovem, mas continua orando. Um dia vai chegar a notícia boa. E papai, eu tive uma experiência, o Senhor me transformou, o Senhor mudou meu coração.
1: A condicionante, nós comentamos antes aqui, a condicionante não está em Deus, mas está no homem. Porque ele questionou, Senhor, se tu pode, tem compaixão de mim? Aí o Senhor fala com ele, se tu podes crer, porque o
0: Tudo é
1: Senhor,
0: possível,
1: tudo é possível para Deus.
0: exato.
1: Tudo é possível para o nosso Senhor e Salvador. Nós somos limitados, Senhor, estou nem crendo mais, Senhor, não estou tendo nem força mais para ir no culto. Mas o Senhor quer que você vá, porque Ele quer e Ele vai. Né? E ele
0: Jesus
1: pode,
0: quer.
1: ele pode. Né?
0: É porque o se é uma partícula condicional. Né? E não cabe para Deus. Senhor, se tu podes, quer dizer, ele botou o se para cima do Senhor, né? E não cabe para Deus. Deus pode tudo.
1: Ora.
0: Quando você fala com Deus, é se ele quer. Você nunca deve fazer essa oração. Senhor, se tu pode, não. Ele pode tudo. Esse o Senhor quer. Ele quer.
1: Glória a
0: Ele
1: Jesus.
0: quer abençoar os seus filhos.
1: Glória a Jesus.
0: Ele quer abençoar as
1: Amém.
0: famílias.
1: Maravilha.
0: Aí o Senhor, como sábio, né, Douglas? E já que o pai jogou o si para cima do Senhor, o Senhor vai com muita classe, com muita sabedoria, pôr o si no lugar certo. Se tu creres, porque a condicional, a partícula condicional está no homem,
1: Não.
0: não é no Senhor, né?
1: Verdade.
0: Mas é bom, se você crê, é a pergunta do pai que está ouvindo, você crê que o seu pai lança um filho jovem, o filho já está casado, até perdido, você crê? Essa é a condição. Que o Senhor pode? Ele pode.
1: Amém. Glória a
0: Ele
1: Jesus.
0: pode tudo. É um homem muito piores que Deus se arrumou. É um verdadeiro monstro. Pessoas assim que eram abomináveis. Pelo amor de Deus, você explica, né?
1: Glória a Deus.
0: E alguém, um pai clamou, a mãe clamou, e o Senhor, interessante, né? Assim como Moisés não viu a terra, tem pais que oraram a vida inteira para os filhos partirem e não viram, ainda aqui. Mas depois que partiram, os filhos foram transformados.
1: Glória a Jesus. Glória a
0: Mas
1: Deus.
0: por que creram quando oraram? Não viram, mas creram. Então é só crer.

0: Senhor, né, Douglas?
1: Amém.
0: Vamos orar então, encerrando.
1: Amém.
0: Vamos fazer uma oração. Senhor Deus, que o Senhor possa, pela palavra, entrar em cada lar neste momento. E aqueles que deixaram de crer possam voltar a crer. E que eles possam ter a certeza que o Senhor quer. O Senhor quer resgatar filhos, transformar problemas antigos, que são imensos para nós. Mas diante de ti eles são um grão de areia. Manifesta a tua glória, o teu poder, nesse instante, Senhor, em nome de Jesus.
1: Amém.
0: Amém. Amém, Douglas.
1: Amém.
0: Assim estamos encerrando. Que Deus te abençoe. Que Deus abençoe a sua família e a paz do Senhor.

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1: Você já parou para pensar em como anda a saúde do seu cérebro? Não estou falando de exames caros ou nomes difíceis. Estou falando de memória, sono, humor. Porque quando o cérebro não vai bem, nada vai bem. Cuidar da mente é tão importante quanto cuidar do coração. E na prática, isso começa por atitudes bem mais acessíveis do que parece. A verdade é que a gente aprendeu a prestar atenção apenas no que dói. Uma dor no peito, uma febre, uma fratura. Mas quando o alerta vem em forma de esquecimento, irritação, ansiedade, constante ou sono quebrado. A gente costuma culpar o excesso de trabalho, os filhos, a idade, até a vida. Daí o cérebro vai ficando de lado. Mas cuidar da mente é muito importante porque é ela quem comanda tudo. Nossas decisões, emoções, movimentos, memórias. E também é ela quem adoece quando a gente negligencia o básico, ou seja, o descanso, a alimentação. Dormir mal, por exemplo, por vários dias seguidos pode afetar

0: sua memória, a sua capacidade de resolver problemas e até o seu humor. O sono é quando o cérebro faz sua faxina interna. Ele remove toxinas, organiza o que vivemos e ajuda a consolidar aprendizados. Quando você dorme mal, essa faxina fica pela metade. Cuidar do cérebro é um investimento silencioso. Ele não vai te mandar uma fatura no final do mês, mas pode cobrar caro no futuro.
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1: A longa espera por uma consulta médica especializada pelo SUS ainda faz parte da realidade de milhares de pessoas em todo o Brasil. Em algumas especialidades, como psiquiatria, neurologia e pediatria, não é raro que o tempo de espera ultrapasse um ano. Para tentar reverter o cenário de longas esperas por consultas médicas especializadas, o Estado do Espírito Santo tem a esperança na tecnologia como forma de ampliar o acesso e encurtar distâncias. Uma das principais estratégias tem sido a expansão das teleconsultas, que, segundo a Secretaria Estadual de Saúde do Espírito Santo, estão hoje presentes em cerca de 90% dos municípios capixabas e englobam 18 especialidades médicas. As salas são instaladas dentro das unidades básicas de saúde. A consulta é feita por videoconferência com o médico, que pode estar em qualquer parte do país ou até mesmo do mundo, desde que fale português. De acordo com a CESA, a meta é levar atendimento a quem mais precisa, especialmente em regiões onde há escassez crônica de especialidades. Todo mês, cerca de 6 mil teleconsultas. A meta é dobrar. Em média, são realizadas entre 5 e 6 mil teleconsultas por mês na Grande Vitória. Mas a capacidade do sistema permite dobrar esse número. Segundo o Estado, neste ano estão previstas 1,25 milhão de consultas e 670 mil exames especializados.
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3: Olá, ouvintes da Rádio Manaim. Eu sou Andréia Talma e vamos conversar com a cirurgiã dentista, especialista em radiologia e endodontia, a doutora Heloísa Prata Souza. O tema de hoje é: para que servem os dentes?
4: Bem, nós entendemos o seguinte: nós precisamos dos dentes para a nossa vida. E a importância dos dentes é para falar, é para comer, é para cantar, para louvar, para a gente ter uma saúde oral perfeita. Então, tendo bons dentes, nós vamos ter boa saúde oral. Porque a saúde, na verdade, ela começa pela boca. Então, uma dentição bem formada, bem ajustada, nós vamos ter saúde geral do corpo. Então, se nós temos todos os dentes harmônicos na boca, nós vamos ter um sono bom, porque não vamos dormir com boca aberta, nós vamos ter uma mastigação boa, nós vamos ter uma digestão boa, nós vamos ter uma fala correta, nós vamos poder cantar bem, articular as palavras, e tudo isso faz parte de nossa vida. Então, a saúde começa pela boca e por isso ela precisa ser levada muito a sério desde os primeiros dentes da criança, do adolescente, do jovem, para que na fase adulta ele tenha tudo isso de uma forma muito completa, em todo o seu corpo, todo o seu desenvolvimento, o seu sorriso, o seu falar, o seu cantar, ele vai ser todo harmônico.
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1: O Detran do Espírito Santo passou a aceitar assinaturas digitais nos processos de transferência de veículos. As transferências de veículos passam a ser aceitas em dois tipos de modalidade de assinatura: pelo aplicativo Carteira Digital de Trânsito e pelo sistema homologado junto ao Conselho Regional de Despachantes Documentalistas. O Detran ressalta que essa facilidade está disponível para donos e futuros donos de veículos com documentos emitidos a partir de 4 de janeiro de 2021, data em que o antigo certificado de registro de veículo foi substituído pela versão digital. Para realizar a transferência pela carteira digital, basta assinar digitalmente a autorização para transferência de propriedade de veículos e tanto vendedor como comprador, que também é validada por meio da biometria facial. O Detran orienta que para consolidar a venda é importante que após as assinaturas, o novo dono realize a vistoria em uma empresa de vistoria veicular e posteriormente agende atendimento em uma das unidades do Detran para realizar a transferência do veículo ou se utilize do serviços de um despachante. Pelo Conselho Regional de Despachantes Documentalistas, as assinaturas passarão por uma verificação que inclui a leitura de QR Code, validação biométrica e georreferenciamento. Posteriormente, o veículo deverá passar por uma vistoria em uma empresa de vistoria veicular para que assim o despachante possa finalizar o processo de transferência do veículo.
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E com Jesus esta noite. A seguir, traremos um breve relato biográfico do compositor do hino Sonhei com Jesus esta noite. O autor era exímio instrumentista e iniciou suas apresentações musicais ainda adolescente na cidade de Vila Velha, estado do Espírito Santo. Desde então, passou a compor um trio seresteiro muito conhecido na cidade. E quando adulto, sua destreza e sensibilidade ao violão e cavaquinho já eram muito apreciadas pelos admiradores deste gênero musical. O autor tornou-se um dos maiores seresteiros da região e era amante das noites, o que o levou ao envolvimento com hábitos pouco saudáveis. Não raro, era encontrado nas calçadas, incapacitado pelo alto consumo de bebida alcoólica. Sua conversão ao Evangelho foi marcada pela visível transformação de sua vida. Tal mudança também foi percebida nos corinhos de sua autoria, que continham uma poesia muito simples, mas que refletiam sua experiência de salvação e o reconhecimento da sua vã maneira de viver. Em especial, Sonhei com Jesus esta noite foi fruto de um grande avivamento operado naquele momento vivido pela igreja e o relato da experiência de salvação do crente em Jesus. Suas composições mostraram-se como um notável testemunho para aqueles que o conheciam e serviram para alcançar muitos que desejavam experimentar aquela transformação.

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1: Você já parou para pensar que alguns dos alimentos que fazem parte do seu dia a dia podem estar silenciosamente enfraquecendo seus dentes? Não estamos falando apenas de doces ou refrigerantes, que são os vilões mais conhecidos. A verdade é que há uma série de outros alimentos e hábitos alimentares que ao longo do tempo podem causar danos sérios, mesmo que você escove os dentes direitinho. Você sabia que mesmo os refrigerantes, as versões zero açúcar, também podem ser prejudiciais aos seus dentes? Isso acontece porque o problema não está só no açúcar, mas também na acidez. A acidez desgasta o esmalte dos dentes, a camada protetora externa. Com o tempo, esse desgaste pode deixar os dentes mais sensíveis. Se possível, use um canudo para minimizar o contato com os dentes. Doces, em geral, são conhecidos por contribuírem com o surgimento de cáries, mas os maiores vilões são aqueles que grudam nos dentes, como balas de caramelo, chicletes com açúcar, jujubas e até frutas secas como damasco e uva passa. Já as balas duras, além de terem muito açúcar, ainda colocam em risco a integridade dos dentes por causa da força que fazemos ao morder. Muita gente já quebrou um pedaço de dente por causa de uma inocente bala. Bebidas e alimentos escuros como café, molho shoyu e até o açaí podem manchar os dentes ao longo do tempo.
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1: O SUS fará teste para diagnóstico precoce de autismo aos 16 meses. Profissionais da atenção primária vão passar a realizar o teste que detecta sinais de transtorno do espectro autista em todas as crianças com a idade entre 16 e 30 meses, como parte da rotina de avaliação do desenvolvimento. A orientação consta na nova linha de cuidado para transtorno do espectro autista. A expectativa, segundo a pasta, é que as intervenções e estímulos a esses pacientes ocorram antes mesmo do diagnóstico ser fechado. A atuação precoce é fundamental para a autonomia e a interação social futura. O governo estima que 1% da população brasileira viva com transtorno do espectro autista. Dados do IBGE indicam que 71% dessa população apresentam ainda outras deficiências que, de acordo com o Ministério, reforça a necessidade de ações integradas via Sistema Único de Saúde, o SUS. A nova linha de cuidado lançada pelo Ministério da Saúde orienta gestores e profissionais de saúde sobre como deve funcionar a rede da atenção primária aos serviços especializados com foco no rastreio precoce e no início imediato da assistência. O teste de triagem identifica sinais de autismo em crianças já nos primeiros anos de vida.
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1: Nós vamos deixar aqui um texto da palavra para você. Antes de lermos o texto, queremos o cumprimentar com a paz do Senhor Jesus, desejar a você a alegria do Espírito Santo, enquanto nós vamos meditar no texto da palavra que está no Evangelho de João, no capítulo 20, do versículo 19 em diante. Chegada, pois, a tarde daquele dia, o primeiro da semana, e cerradas as portas onde os discípulos, com medo dos judeus, se tinham ajuntado, chegou Jesus e pôs-se no meio e disse-lhes: paz seja convosco. E dizendo isso, mostrou-lhes as suas mãos e o lado. E de sorte que os discípulos se alegraram vendo o Senhor. Disse-lhes, pois, Jesus outra vez: paz seja convosco.

seja convosco. Assim como o Pai me enviou, também eu vos envio a vós. E havendo dito isto, assoprou sobre eles e disse-lhes: recebei o Espírito Santo. Aqueles a quem perdoardes os pecados lhes são perdoados, e aqueles a quem os retiverdes lhes serão retidos. Ora, Tomé, um dos doze, chamado Dídimo, não estava com eles quando veio Jesus. E disseram-lhes, pois, os outros discípulos: vimos o Senhor. Mas ele disse-lhes: se eu não vir o sinal dos cravos em suas mãos, e não meter o dedo no lugar dos cravos, e não meter a minha mão do seu lado, de maneira nenhuma eu crerei. E 8 dias depois, estavam outra vez os discípulos dentro, e com eles Tomé. Chegou Jesus, entrando estando as portas fechadas, e apresentou-se no meio e disse: paz seja convosco. Depois disse a Tomé: põe aqui o teu dedo e vê as minhas mãos. Chega a tua mão e mete-a no meu lado, e não sejas incrédulo, mas crente. Tomé respondeu e disse-lhe: Senhor meu e Deus meu. Disse-lhe Jesus: porque me viste, Tomé, creste? Bem-aventurado os que não viram e creram. Só até aí. Meus irmãos, a palavra desta noite, a palavra que nós acabamos de meditar, ela fala quando Jesus se apresenta aos seus discípulos após a sua ressurreição. Os discípulos caminharam com Jesus durante toda a sua trajetória até o Calvário. Eles presenciaram os sinais e maravilhas que Jesus operava, e depois do momento ali que ele foi ao sacrifício, os discípulos todos presenciaram todo aquele momento ali da crucificação. E eles, depois que o Senhor desceu ao túmulo, eles agora, amedrontados, porque eles andavam com Jesus, eles com medo dos judeus, que eles fossem presos também, eles se trancaram dentro de casa com medo. E ali eles aguardavam, porque Jesus sempre os alertou que ao terceiro dia ele ressuscitaria. E eles ali aguardavam o momento da aparição de Jesus. E ali estavam os 11 discípulos, porque Dídimo, chamado Tomé, ele não estava presente quando Jesus apareceu. As portas fechadas, Jesus entra, se apresenta a eles e dá uma palavra: paz seja convosco. Era tudo que eles precisavam naquele momento, porque estavam com medo, e aonde existe o medo, fica difícil de você entrar em comunhão, fica difícil de você gozar paz, porque o medo faz com que o homem se afugente de tudo. E era exatamente a condição deles naquele momento. E Jesus veio e trouxe paz a eles, mostrou a eles a marca dos cravos em suas mãos e depois soprou sobre eles o Espírito Santo. Era uma promessa que o Senhor tinha dado a eles. Sempre o Senhor falava que vou para o Pai, mas eu não vos deixarei órfão. Enviarei o meu Espírito Consolador. E foi esse Espírito que ele soprou sobre eles. E Jesus então saiu e ficaram ali. No outro dia, quando o outro discípulo, o Dídimo, o Tomé, chegou, os discípulos alegres, felizes por ter visto Jesus, contaram para ele: olha, nós tivemos com Jesus, esteve aqui ontem, esteve conosco, tivemos com ele. E Tomé falou: olha, se eu não ver as marcas nas suas mãos, não colocar o meu dedo do seu lado, de maneira nenhuma eu vou crer, eu crerei.

0: E eles permaneceram ali. 8 dias depois, estavam todos reunidos novamente e Tomé estava presente. Jesus novamente aparece no meio deles, se apresenta a eles com a mesma palavra: paz seja convosco. E se dirigiu exatamente a Tomé. Ele falou, pegou, Tomé, pega, me dá tua mão, coloca sua mão na minha. Tomé pôs ali o dedo da marca do cravo, pôs sua mão do meu lado. Aí quando ele colocou ali, que viu as marcas, aí ele se rendeu. Senhor meu, Deus meu. Aí o Senhor repreendeu-o. Agora, Tomé, porque visto, creste? Olha, bem-aventurado aqueles que não viram, mas creram. Veja bem, nós estamos vivendo um momento de exercitarmos a nossa fé. Estamos vivendo um momento que o mundo está amedrontado com tantas coisas que acontecem, com tudo aquilo que está ocorrendo ali ao lado. Então o medo está trazendo pavor ao mundo. Mas há uma igreja nesta hora, há um povo separado que crê, que confia, que está esperando Jesus voltar para desfrutar desta paz, para desfrutar desta alegria. Porque o homem amedrontado, ele não tem como viver em paz. O homem, a única maneira de o homem alcançar a paz, a alegria, é através do Espírito Santo na sua vida. E naquele instante que os discípulos, eles receberam ali o sopro de Jesus, o Espírito Santo os envolveu, eles agora não eram mais homens medrosos, mas eram homens de testemunho, que eles testemunharam a Tomé. Nós vimos o Senhor Jesus, mesmo diante da incredulidade dele, eles continuaram com a firme seu propósito. Nós vimos Jesus, ele está conosco, ele vai continuar conosco, vai nos dar uma nova direção, e o medo foi dissipado naquele instante. E hoje também, você que está ouvindo esta palavra, você também pode se livrar do medo. De qual maneira que tem você se livrar do medo? Aceitar Jesus como seu Salvador. Você não ser um descrente, um incrédulo, mas ser um crente, crer que em Jesus está a vida, em Jesus está a luz. E o homem sem a luz, ele fica com medo, ele não consegue caminhar. Mas Jesus, ele se apresentou ao homem um dia dizendo: eu sou o caminho, a verdade e a vida. Hoje você também está sendo apresentado a esse caminho, a essa verdade, a essa vida que é Jesus. Louvado seja o nome do Senhor.
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1: Hoje eu vou te dar uma dica para cuidar do seu patrimônio. Você herdou um imóvel, mas não sabe por onde começar? A primeira coisa que precisa saber é que ele ainda não é seu oficialmente. Para um herdeiro virar dono de fato, é preciso fazer um inventário. Isso pode ser feito no cartório, se não houver briga entre os herdeiros, ou na justiça. No inventário é que se transfere o imóvel para o nome do herdeiro. E tem mais, precisa pagar o ITCMD, que é o Imposto Estadual sobre Herança. Enquanto o inventário não for feito, o imóvel continua no nome da pessoa que faleceu, e isso impede a venda, o aluguel e até

financiamentos. Ficou com um imóvel de herança? Procure um advogado e resolva a regularização. Isso evita briga na família e protege o seu patrimônio. Esse foi o seu Minuto Imobiliário e se você tiver dúvida, mande pra gente. Até a próxima!

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2: Olá, ouvintes da Rádio Manaim. Eu sou Andréia Talma e vamos conversar com a médica, especialista em radiologia e diagnóstico por imagem, a doutora Liliana Prata Souza. O tema de hoje é: mamografia necessita de protetor de tireoide?
3: Olá, ouvintes da Rádio Manaim. Olá, Andréia. Essa é uma polêmica que tem sido causada por uma má informação, uma desinformação. A mamografia é um método por imagem que usa radiação ionizante, aqueles famosos raios-x, e ela é focada, utiliza o mínimo de radiação possível apenas para a região da mama. Nos Estados Unidos, na Europa e o Colégio Brasileiro de

0: radiologia já deixaram muito claro que não necessita de protetor de tireoide. Então ele é um exame focado só para aquela região, para mulheres a partir de 40 ou 50 anos, dependendo do colégio que o médico siga, o americano ou o europeu. Para mulheres jovens, elas vão fazer ultrassonografia, que é aquele método que a gente não utiliza radiação ionizante e vai ser o mais adequado para o tipo de mama jovem. Então, essa polêmica que tem sido causada não é verdadeira, não se precisa de protetor de tireoide, já foram feitos vários estudos. Quando for necessário, o técnico de radiologia, o médico radiologista responsável, ele vai indicar o seu uso. Então, podem ficar tranquilos que os exames de mamografia, eles têm sido feitos de forma correta, responsável, visando sempre o melhor para o paciente.
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Saudamos a todos os irmãos e amigos com a paz do Senhor Jesus. Nós temos uma palavra para você nesse momento, para o senhor, para a senhora, uma palavra sobre a evangelização de uma samaritana. Como Jesus fez para alcançar aquela mulher? Existem mistérios na palavra que às vezes entendemos como o Senhor vai revelando o que Ele quer falar, né? Aqui nós vemos que o texto em João 4, versículo 10, vou ler somente um versículo para que possamos contextualizar todo o texto. Diz assim: Jesus respondeu e disse: se tu conheceras o dom de Deus, e quem é que te diz, dá-me de beber, tu lhe pedirias e daria água da vida. Interessante que Jesus ofereceu para aquela mulher água da vida, né? Que era Ele mesmo a água da vida, né? Aqui nós vemos que o texto no início, no capítulo 4, ele se falando, era necessário Jesus passar por Samaria. Tem coisas que são necessárias acontecer na nossa vida, na nossa família, coisas que às vezes não queremos, né? Mas como diz a palavra, tudo contribui para o bem daqueles que amam a Deus, são chamados pelo seu decreto. Jesus era necessário passar por Samaria. Meu irmão, meu amigo, quem sabe isso que aconteceu com você ou está acontecendo, é necessário acontecer com você, para que esse encontro você tivesse com o Senhor Jesus, né? E aqui nós vemos que Jesus, ao chegar naquele poço, ele ficou ali, daqui a pouco chegou aquela mulher. Jesus falou, dá-me de beber. E aquela mulher falou, como é que tu, sendo judeu, pede água para eu que sou samaritana? Porque os judeus não conversavam com os samaritanos. Tinha um problema antigo, que os samaritanos casaram com povos que os judeus não aceitavam. Então ficou aquele conflito entre aquelas duas situações, duas nações ali, podemos dizer, duas nações, todo tipo de pessoas de Israel. O que acontece? Jesus pediu água, e nós vamos observar no texto que aquela mulher chegou meio-dia. Meio-dia, normalmente as mulheres chegavam, pegavam água pela manhã ou à tarde, mas já chegou no horário separado, no horário diferente. Por quê? É ter um encontro a sós com o Senhor Jesus. Muitas vezes o Senhor promove momentos para termos um encontro com Ele, encontros que Ele fala conosco em particular, momentos a sós com o Senhor. E essa mulher, ao chegar, Jesus pede água. Ela admirou, como é que ele pede

ele pedia água para ela, que era samaritano. Se um não conversava com o outro. Jesus não tinha esse tipo de problema, né? Tem gente que existe problema entre famílias, conflitos familiares, que Jesus nem entrou nesse conflito com o Deus samaritano. O objetivo dele era alcançar aquela mulher. Certamente, depois de convertido, a mulher, certamente, ela ia viver em paz com os judeus. Né? Não podia ficar essa briga a vida toda, né? E a família também é isso, Sofia. Opera na família para haver uma harmonia. E aqui o texto diz que Jesus, ele pediu água, embora não fale um texto que bebeu essa água, somente um motivo para evangelizar aquela mulher. O evangelista sempre arruma um motivo, uma razão para conversar com alguém, para buscar um espaço, para trazer de Jesus, né? E Jesus, ele perguntou àquela mulher, a mulher admirou-se, e o texto vai adiante mostrando que o Senhor Jesus, ele entregou uma revelação sobre o segredo daquela mulher, da vida dela, do seu casamento, da sua vida amorosa. E ela falou, veja que és profeta. Como é que você ficou sabendo isso? Jesus, ele não está preocupado em expor a vida de ninguém. Ele quer salvar, resgatar. Se fosse esperar algum judeu evangelizar samaritano, não ia evangelizar não, porque tinha um problema entre eles. Existe, e o texto diz que essa mulher, ela recebeu Jesus, ela largou o cântaro e foi evangelizar os samaritanos. Os samaritanos depois tiveram uma experiência com Jesus, falaram, agora nós não estamos, não é só o testemunho da mulher, nós mesmos temos visto e ouvido quem é Jesus. Eles passaram a ter uma experiência com Jesus. Sabe que às vezes o mundo samaritano foi salvo, começou a ter salvação através dessa mulher. Às vezes o Senhor salva alguém, uma família, uma pessoa de uma família para resgatar toda uma família, né? Quantas pessoas Jesus salvou e daqui a pouco a mãe foi salva, daqui a pouco o marido, daqui a pouco os filhos, daqui a pouco os parentes. O Senhor faz muito isso, como fez com a samaritana. Através dela, alcançou os samaritanos. E sabe que acontece uma coisa? Tem famílias que ninguém consegue penetrar para evangelizar, porque eles não vão aceitar. Mas aí o Senhor faz o quê? O Senhor opera em um familiar e através dele alcança toda a família. E nós temos visto muito acontecer isso. O texto fala que Jesus, quando revelou o segredo daquela mulher, ela sentiu, tu és profeta. A profecia de Jesus, a revelação dele, não foi para expor aquela mulher, foi para que ela aceitasse Jesus, que ela recebesse Jesus na sua vida. E foi isso que aconteceu. Meus irmãos, uma coisa é muito importante, que Jesus não bebeu a água, o texto não fala se ele bebeu a água. E outra coisa, os discípulos chegaram com a comida da cidade, os discípulos tinham ido da cidade comprar comida, quando chegaram, ofereceram comida a Jesus, falou, não, a minha comida é fazer a vontade do meu Pai. Olha só, então meus irmãos, uma coisa é certa, aquela mulher, ela compreendeu que a sede dela, Jesus podia saciar, não era num poço, não era naquele momento, a sede para a vida eterna, que é o próprio Jesus, a água da vida, ele quer saciar a sua sede nessa hora, a sede da sua alma, do seu coração, e a mulher, ela saciou a sede, porque ela sentiu ali a bênção de Deus, ela foi anunciar aos samaritanos a bênção que ela recebeu, e eles também foram abençoados. Quem sabe, você que está sendo abençoado nesse momento, vai ser um comunicador entre a sua família, Deus vai te abençoar, e abençoar a sua família através de você, saciando a sede da alma, que só Jesus pode fazer, e só Ele pode satisfazer. Deus te abençoe. A paz do Senhor Jesus, você e toda a sua família. Amém.

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1: Nós vamos deixar aqui um texto da palavra para você. Queremos, antes de lermos o texto, queremos o cumprimentar com a paz do Senhor Jesus, desejar a você a alegria do Espírito Santo, enquanto nós vamos meditar no texto da palavra que está no Evangelho de João, no capítulo 20, do versículo 19 em diante. Chegada, pois, a tarde daquele dia, o primeiro da semana, e cerradas as portas onde os discípulos, com medo dos judeus, se tinham ajuntado, chegou Jesus e pôs-se no meio e disse-lhes: paz seja convosco. E dizendo isso, mostrou-lhes as suas mãos e o lado. E de sorte que os discípulos se alegraram vendo o Senhor. Disse-lhes, pois, Jesus outra vez: paz seja convosco. Assim como o Pai me enviou, também eu vos envio a vós. E havendo dito isto, assoprou sobre eles e disse-lhes: recebei o Espírito Santo. Aqueles a quem perdoardes os pecados lhes são perdoados, e aqueles a quem os retiverdes lhes serão retidos. Ora, Tomé, um dos doze, chamado Dídimo, não estava com eles quando veio Jesus. E disseram-lhes, pois, os outros discípulos: vimos o Senhor. Mas ele disse-lhes: se eu não vir o sinal dos cravos em suas mãos, e não meter o dedo no lugar dos cravos, e não meter a minha mão do seu lado, de maneira nenhuma o crerei. E 8 dias depois, estavam outra vez os discípulos dentro, e com eles Tomé. Chegou Jesus, entrando as estando as portas fechadas,

porque me viste, Tomé, creste? Bem-aventurado os que não viram e creram. Só até aí. Meus irmãos, a palavra desta noite, a palavra que nós acabamos de meditar, ela fala quando Jesus se apresenta aos seus discípulos após a sua ressurreição. Os discípulos caminharam com Jesus durante toda a sua trajetória até o Calvário. Eles presenciaram os sinais e maravilhas que Jesus operava. E depois do momento ali que ele foi ao sacrifício, os discípulos todos presenciaram todo aquele momento ali da crucificação. E eles, depois que o Senhor desceu ao túmulo, eles agora amedrontados, porque eles andavam com Jesus, eles com medo dos judeus, que eles fossem presos também, eles se trancaram dentro de casa com medo. E ali eles aguardavam, porque Jesus sempre os alertou que ao terceiro dia ele ressuscitaria. Eles ali aguardavam o momento da aparição de Jesus. E ali estavam os 11 discípulos, porque Dídimo, chamado Tomé, ele não estava presente quando Jesus apareceu. As portas fechadas, Jesus entra, se apresenta a eles e dá uma palavra: paz seja convosco. Era tudo que eles precisavam naquele momento, porque estavam com medo, e aonde existe o medo, fica difícil de você entrar em comunhão, fica difícil de você gozar a paz, porque o medo faz com que o homem se afugente de tudo. E era exatamente a condição deles naquele momento. E Jesus veio e trouxe paz a eles, mostrou a eles a marca dos cravos em suas mãos, e depois soprou sobre eles o Espírito Santo. Era uma promessa que o Senhor tinha dado a eles. Sempre o Senhor falava que eu vou para o Pai, mas eu não vos deixarei órfão. Enviarei o meu Espírito Consolador. E foi esse Espírito que soprou sobre eles. E Jesus então saiu e eles ficaram ali. No outro dia, quando o outro discípulo, o Dídimo, o Tomé, chegou, os discípulos alegres, felizes por ter visto Jesus, contaram para ele: olha, nós tivemos com Jesus, esteve aqui ontem, esteve conosco, tivemos com ele. E Tomé falou: olha, se eu não ver as marcas nas suas mãos, não colocar o meu dedo do seu lado, de maneira nenhuma eu vou crer, eu crerei. E eles permaneceram ali. 8 dias depois, estavam todos reunidos novamente e Tomé estava presente. Jesus novamente aparece no meio deles, se apresenta a eles com a mesma palavra: paz seja convosco. E se dirigiu exatamente a Tomé. Ele falou, e pegou: Tomé, pega, me dá tua mão, coloca sua mão na minha. Tomé pôs ali o dedo na marca do cravo, pôs sua mão do meu lado. Aí quando ele colocou ali, que viu as marcas, aí ele se rendeu: Senhor meu, Deus meu. Aí o Senhor repreendeu-o: agora também, porque visto, creste? Olha, bem-aventurado aqueles que não viram, mas creram. Veja bem, nós estamos vivendo um momento de exercitarmos a nossa fé. Estamos vivendo um momento que o mundo está amedrontado com tantas coisas que acontecem, com tudo aquilo que está ocorrendo ali ao lado. Então o medo está trazendo pavor ao mundo. Mas há uma igreja nesta hora, há um povo separado que crê, que confia, que está esperando Jesus voltar para desfrutar desta paz, para desfrutar desta alegria. Porque o homem amedrontado, ele não tem como viver em paz. O homem, a única maneira de o homem alcançar a paz, a alegria, é através do Espírito Santo.

0: Santo na sua vida. E naquele instante que os discípulos receberam ali o sopro de Jesus, o Espírito Santo os envolveu, eles agora não eram mais homens medrosos, mas eram homens de testemunho, que eles testemunharam a Tomé. Nós vimos o Senhor Jesus, mesmo diante da incredulidade dele, eles continuaram com a firme seu propósito. E nós vimos Jesus, ele está conosco, ele vai continuar conosco, vai nos dar uma nova direção, e o medo foi dissipado naquele instante. E hoje também, você que está ouvindo esta palavra, você também pode se livrar do medo. De qual maneira que tem você se livrar do medo? Aceitar Jesus como seu Salvador. Você não ser um descrente, um incrédulo, mas ser um crente, crer que em Jesus está a vida, em Jesus está a luz. E o homem sem a luz, ele fica com medo, ele não consegue caminhar. Mas Jesus, ele se apresentou ao homem um dia dizendo: eu sou o caminho, a verdade e a vida. Hoje você também está sendo apresentado a esse caminho, a essa verdade, a essa vida que é Jesus. Louvado seja o nome do Senhor.
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Saudamos a todos os irmãos e amigos com a paz do Senhor Jesus. Nós temos uma palavra para você nesse momento, para o senhor, para a senhora, uma palavra sobre a evangelização de uma samaritana. Como Jesus fez para alcançar aquela mulher? Existem mistérios na palavra que, às vezes, entendemos quando o senhor vai revelando o que ele quer falar, né? Aqui nós vemos que o texto em João 4, versículo 10, vou ler somente um versículo para que possamos contextualizar todo o texto. Diz assim: Jesus respondeu e disse: se tu conheceras o dom de Deus, e quem é que te diz, dá-me de beber, tu lhe pedirias e daria água da vida. Interessante que Jesus ofereceu para aquela mulher água da vida, né? Que era ele mesmo a água da vida, né? Aqui nós vemos que o texto no início, do capítulo 4, ele se falando, era necessário Jesus passar por Samaria. Tem coisas que são necessárias acontecer na nossa vida, na nossa família, coisas que às vezes não queremos, né? Mas como diz a palavra, tudo contribui para o bem daqueles que amam a Deus, são chamados por seu decreto. Jesus era necessário passar por Samaria. Meu irmão, meu amigo, quem sabe isso que aconteceu com você ou está acontecendo, é necessário acontecer com você, para que esse encontro você tivesse com o Senhor Jesus, né? E aqui nós vemos que Jesus, ao chegar naquele poço, ele ficou despedido. Daqui a pouco chegou aquela mulher. Jesus falou: dá-me de beber. E aquela mulher falou: como é que tu, sendo judeu, pede água para eu que sou samaritana? Porque os judeus não conversavam com os samaritanos. Tinha um problema antigo, que os samaritanos casaram com povos que os judeus não aceitavam. Então ficou aquele conflito entre aquelas duas situações, duas nações ali, podemos dizer, duas nações, dois tipos de pessoas de Israel. O que acontece? Jesus pediu água, e nós vamos observar no texto que aquela mulher chegou meio-dia. Meio-dia, normalmente as mulheres chegavam, pegavam água pela manhã ou à tarde, mas já chegou no horário separado, no horário diferente. Por quê? É ter um encontro a sós com o Senhor Jesus. Muitas vezes o Senhor promove momentos para termos um encontro com Ele, encontros que Ele fala conosco em particular, momentos a sós com o Senhor. E essa mulher, ao chegar, Jesus pede água. Ela admirou, como é que ele pedir água para ela, que é samaritano, se um não conversava com o outro. Jesus não tinha esse tipo de problema, né? Tem gente que existe problema entre famílias, conflitos familiares, que Jesus nem entrou nesse conflito com Deus samaritano. O objetivo dele era alcançar aquela mulher. Certamente, depois de convertida, a mulher, certamente, ela ia viver em paz com os judeus, né? Não podia ficar essa briga a vida toda, né? E a família também é isso, Sofá. Opera na família para haver uma harmonia. E aqui o texto diz que Jesus, ele pediu água, embora não fale no texto que ele bebeu essa água, somente um motivo para evangelizar aquela mulher. O evangelista sempre arruma um motivo, uma razão para conversar com alguém, para buscar um espaço, para trazer de Jesus, né? E Jesus, ele perguntou para a mulher admirou-se, e o texto vai adiante mostrando que o Senhor Jesus, ele entregou uma revelação sobre o segredo daquela mulher, da vida dela, do seu casamento, da sua vida amorosa. E ela falou: veja que és profeta. Como é que você ficou sabendo isso? Jesus, ele não está preocupado em expor a vida de ninguém. Ele quer salvar, resgatar. Se fosse esperar algum judeu evangelizar samaritano, não ia evangelizar não, porque tinha um problema entre eles. Existe, e o texto diz que essa mulher, ela recebeu Jesus, ela largou o cântaro e foi evangelizar os samaritanos. Os samaritanos depois tiveram uma experiência com Jesus, falaram: agora, não é só o testemunho da mulher, nós mesmos temos visto e ouvido quem é Jesus. Eles passaram a ter uma experiência com Jesus. Sabe que às vezes o mundo samaritano foi salvo, começou a ter salvação através dessa mulher. Às vezes o Senhor salva alguém, uma família, uma pessoa de uma família, para resgatar toda uma família, né? Quantas pessoas Jesus salvou, e daqui a pouco a mãe foi salva, daqui a pouco o marido, daqui a pouco os filhos, daqui a pouco os parentes. O Senhor faz muito isso, como fez com a samaritana. Através dela, alcançou os samaritanos. E sabe que acontece uma coisa? Tem famílias que ninguém consegue penetrar para evangelizar, porque eles não vão aceitar. Aí o Senhor faz o quê? O Senhor opera em um familiar e através dele alcança toda a família, e nós temos visto muito acontecer isso. O texto fala que Jesus, quando revelou o segredo daquela mulher,

Ela sentiu: tu és profeta. A profecia de Jesus, a revelação dele, não foi para expor aquela mulher, foi para que ela aceitasse Jesus, que ela recebesse Jesus na sua vida. E foi isso que aconteceu. Meus irmãos, uma coisa é muito importante, que Jesus não bebeu a água, não, o texto não fala se ele bebeu a água. E outra coisa, o discípulo chegar com a comida da cidade, o discípulo tinha ido da cidade comprar comida, quando chegaram, ofereceram comida a Jesus, falou: não, a minha comida é fazer a vontade do meu Pai. Olha só. Então, meus irmãos, uma coisa é certa. Aquela mulher, ela compreendeu que a sede dela, Jesus podia saciar. Não era num poço, não era naquele momento. A sede para a vida eterna, que é o próprio Jesus, a água da vida, ele quer saciar a sua sede nessa hora. A sede da sua alma, do seu coração. E a mulher, ela saciou a sede, porque ela sentiu ali a bênção de Deus. Ela foi anunciar aos samaritanos a bênção que ela recebeu. E eles também foram abençoados. Quem sabe, você que está sendo abençoado nesse momento, vai ser um comunicador entre a sua família. Deus vai te abençoar e abençoar a sua família através de você, saciando a sede da alma que só Jesus pode fazer. E só Ele pode satisfazer. Deus te abençoe. A paz do Senhor Jesus, você e toda a sua família. Amém.

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1: O governo de Minas levou a Ribeirão das Neves a carreta Saúde Mais Perto. A iniciativa leva exames de mamografia, ultrassom para a população, ampliando o acesso a serviços especializados, reduzindo o tempo de espera na rede pública. Com investimento de cerca de 10 milhões, a ação conta com 4 unidades móveis equipadas para consultas e exames em diversas especialidades. A carreta permite atender quem já aguardava por consultas e exames, encurtando distâncias e reduzindo o tempo de espera. A expectativa é realizar cerca de 200 atendimentos por dia com pacientes agendados pela Unidade Básica de Saúde. Neste primeiro semestre, o projeto percorre municípios da região metropolitana de BH. Ainda neste ano, a previsão é expandir atendimento para as macro-regiões Norte, Nordeste e Jequitinhonha. As unidades móveis oferecem consultas especializadas e exames de acordo com a demanda local definida pelos municípios. Entre as especialidades estão cardiologia, angiologia, endocrinologia, gastroenterologia, ortopedia, dermatologia, otorrino, laringologia e pneumologia. Na saúde da mulher são realizados exames como mamografia, ultrassonografia, colposcopia, além de atendimentos oftalmológicos. Na área de diagnóstico, as carretas contam com exames como radiografia, densitometria óssea, eletrocardiograma e ecocardiograma, ampliando o acesso e contribuindo para diagnósticos mais rápidos.

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1: Você já parou para pensar em como anda a saúde do seu cérebro? 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A gente costuma culpar o excesso de trabalho, os filhos, a idade, até a vida. 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Nossas decisões, emoções, movimentos, memórias. 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O sono é quando o cérebro faz sua faxina interna. Ele remove toxinas, organiza o que vivemos e ajuda a consolidar aprendizados. Quando você dorme mal, essa faxina fica pela metade. Cuidar do cérebro é um investimento silencioso. Ele não vai te mandar uma fatura no final do mês, mas pode cobrar caro no futuro.
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2: Teve início a escala de vencimentos da terceira parcela do Imposto sobre Propriedade de Veículos Automotores, o IPVA, deste ano, em Minas Gerais. O IPVA pode ser pago via cartão de crédito, PIX, documento de arrecadação estadual, internet banking ou diretamente nos terminais de autoatendimento ou guichês dos agentes autorizados, bastando informar o número do Renavam do veículo. Quem optar pelo cartão de crédito, PIX, ou emitir o documento de arrecadação estadual, deve acessar o site oficial da Secretaria de Estado da Fazenda de Minas Gerais, fazenda.mg.gov.br. Pagamento também pode ser feito pelo aplicativo MG, um aplicativo do governo de Minas. De acordo com a Secretaria de Estado de Fazenda de Minas Gerais, a expectativa de arrecadação do IPVA 2026 é de cerca de 12 bilhões para uma frota tributável de cerca de 8,5 milhões de veículos em Minas Gerais. As duas parcelas anteriores do IPVA venceram nos meses de fevereiro e março. Quem deixou de pagar pode regularizar a situação de forma simples e online pelos mesmos canais utilizados para o pagamento da terceira parcela. A multa e os juros são aplicados automaticamente. O quanto antes o imposto for quitado, menos juros serão cobrados pelo atraso. Além disso, a partir do 30º dia de atraso, é cobrada a multa de 20% sobre o valor da parcela.

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0: Saúde a todos com a paz do Senhor Jesus. São 6 horas em ponto, horário de Brasília. Desta terça-feira, hoje, dia 19 de maio de 2026. Sejam todos muito bem-vindos, muito bom dia, paz do Senhor Jesus. A você, nosso irmão, a você, nossa irmã, a você que está aqui no Brasil e também os irmãos que estão no exterior. Juntos mais uma vez nessa manhã, para estarmos no melhor lugar deste mundo, aos pés do Deus Todo-Poderoso, nesse culto de madrugada pela Rádio Manaim, TV Manaim, os irmãos que estão pelo YouTube e também os irmãos que estão na frequência 100.3 FM em todo o Vale do Aço, Zona da Mata Mineira. Que bom encontrar você nessa manhã, já conectado, sintonizado, para juntos glorificarmos o nome do nosso Deus nesta manhã. Conosco, nesse culto de madrugada, os pastores Lorenzo Carneiro, Wagner Carvalho, Jonas Pelissari e pastor Anderson Matias. O texto que será trazido nessa manhã está no Velho Testamento, segundo livro da Bíblia, Êxodo, capítulo 14, verso 15. Êxodo 14, 15. Eu quero convidar o pastor Wagner Carvalho a aclamar ao Senhor e assim daremos início ao nosso culto de madrugada desta terça-feira. Pastor, seja bem-vindo, a paz do Senhor.
1: Saudamos a todos que participam conosco deste culto com a paz do Senhor Jesus. Nesta hora vamos fazer a oração inicial. Feche seus olhos, coloque a sua vida no altar do Senhor. Pai querido, nós clamamos a Ti pelo poder e a vida que é no sangue do Senhor Jesus. Apresentamos os nossos corações diante do Teu altar. Nos concede, Senhor, nesta hora, o Teu perdão, a libertação, a comunhão, para que juntos, Senhor, possamos, em oração, Pai, desfrutar da Tua gloriosa presença nesta manhã. E que a Tua mão esteja estendida para operar, Senhor, em favor de cada um que está conosco, que participa deste culto. Nós suplicamos esta bênção em nome do Senhor Jesus.
0: Amém.

0: Maravilhoso Deus e eterno Pai, nós glorificamos a Ti e Te bendizemos nesta manhã, pelo bem mais precioso que nos destes, que é a salvação em Cristo Jesus.
1: Glória a Deus.
0: Pelo novo dia, Senhor, pela comunhão estabelecida pelo sangue de Jesus, pela Tua graça, pela Tua misericórdia, nós Te bendizemos por tudo nesta manhã, em nome do Senhor Jesus. Amém.
1: Nós vamos passar agora às intercessões, as orações, cada pastor vai estar orando, intercedendo ao Senhor, lembrando que neste mês estamos orando pelos ungidos, pelos nossos pastores, pelos ministérios, pelas famílias dos nossos pastores. Vou pedir ao pastor Wagner para dar início agora às intercessões.
2: Pai amado, nós oramos ao Senhor, suplicando, Senhor, pela saúde dos teus servos, dos teus ungidos, pastores, também os seus familiares. Ó Pai, que eles possam ter saúde física, Senhor, para Deus cuidar dos rebanhos. Oramos para aqueles que estão enfermos, que a Tua mão de poder nesta manhã se estenda para curar, para sustentar os Teus servos, Senhor. Oramos também por suas vidas profissionais, ó Pai, que o Senhor possa abrir portas àqueles que estão desempregados, ó Deus, e que assim o Teu nome seja glorificado, aqueles que são autônomos, que você possa prover todas as coisas também, abençoar os seus negócios, seus consultórios, escritórios, que nada falte aos teus servos, Senhor, e que possam, sim, no exercício do seu ministério, ó Pai, ser cada dia mais fiéis ao Senhor, ó Deus, estar na tua presença, aos pés do Senhor, buscando toda a direção do teu Espírito Santo para assistência aos rebanhos, Senhor. Que tudo possa prover o Senhor, para que os teus servos possam exercer o melhor para ti. Nós pedimos esta bênção em nome de Senhor Jesus.
3: Amém. Senhor, nós suplicamos também em favor das viagens que teus servos, Senhor, necessitam fazer para assistência, Senhor. Que o Senhor possa conduzir cada um, todo deslocamento, haja grandes experiências. E aonde houver, Senhor, uma vida necessitada, teus servos possam chegar a esses, levando, Senhor Deus, aquilo que é o projeto de salvação. Usa, Senhor, a vida de cada pastor, cada ministério, seja totalmente dirigido pelo teu Espírito, e o ir e vir dos teus servos seja para o louvor do teu nome. Pois oramos no nome do Senhor Jesus.
1: Amém. Amém.
0: Oramos também, Senhor, nesta hora por uma necessidade, que é o levantamento de novos pastores ungidos para exercer esse maravilhoso chamado diante da Tua obra, do Teu Espírito. Senhor, que nunca falte um servo desejoso de estar, meu Pai, fazendo esse trabalho, esta função, para a honra e glória e louvor do Teu nome, Senhor.
1: Amém.
0: Que novas vidas, novos servos a Deus possam se apresentar diante de Ti com esse desejo, Senhor, de estar pastoreando os Teus rebanhos, como um mordomo, Senhor, guardando aquilo que o Senhor tem confiado em Suas mãos. Senhor, levante, Senhor, ungidos, novos pastores, Senhor, para essa necessidade da Tua obra. Nós oramos assim em nome do Senhor Jesus. Amém.
4: Eterno Deus, nós oramos intercedendo ao Senhor pela saúde. Saúde dos Teus pastores ungidos, em especial, o Senhor possa preservar aqueles que estão fazendo tratamentos severos, o Senhor possa abençoar na recuperação, as medicações, o diagnóstico dos médicos. Abençoe também as esposas, os filhos, repreende, ó Deus.

0: Deus, as opressões no meio da casa, para que haja saúde na vida dos teus pastores, na casa dos teus pastores ungidos, e, ó Deus, assim possam trabalhar para o Senhor com todo vigor. Da saúde, ó Deus, nós oramos em nome de Jesus. Amém.
1: Amém. Agora você que está em casa, você terá a oportunidade para colocar diante do Senhor a sua oração, a sua petição, a sua necessidade pessoal. É momento de oração.

0: Nós cumprimentamos a todos com a paz do Senhor e nesse instante nós faremos a leitura do texto que está em Êxodo 14, verso 15. A palavra do Senhor nos diz assim: Então disse o Senhor a Moisés: Por que clamas a mim? Dize aos filhos de Israel que marchem. Queridos, nós estamos num culto de madrugada. E este culto, ele é um culto para aquele que conhece o meio de graça. Ele sabe que o que de madrugada busca, encontra o Senhor. Muitas vezes, nós olhamos para um texto como esse e pensamos, o que aconteceu aqui? O povo estava de saída do Egito, Deus havia operado grandes coisas, maravilhosas coisas. E só tinha uma saída, era a subida. O povo subiu do Egito, a palavra diz. Chegando até aqui, cercado por todos os lados, com o mar à frente. Uma pequena murmuração se levanta, mas Moisés faz diferente. Moisés, ele ora. E nós aprendemos que a oração do justo pode muito em seus efeitos. Ao orar, o Senhor disse para Moisés: Moisés, marcha, filho. Caminha. À frente de todo o povo ia uma coluna de nuvem de dia e uma coluna de fogo de noite. Este povo teve inúmeras experiências com Deus ainda no Egito. O Senhor enviou as pragas, o Senhor se manifestou no maravilhoso culto da Páscoa, dando livramento aos seus lares. E há momentos que na nossa vida é assim. Nós subimos do Egito um dia, estamos cercados por todos os lados. Aquele que antes nos afligia agora nos persegue, tentando nos levar de volta. Mas existe um que clama em favor das nossas vidas, mesmo quando incertos, duvidosos, fracos, porque essa é a nossa característica natural, nós temos alguém que intercede por nós. E a resposta é: a jornada da caminhada não parou. Nós não podemos parar rumo aos embates, às oposições. Você pode dizer, mas eu estou cercado por todos os lados. Sim, estamos. Mas nós temos aquele que tem o poder de fazer tudo muito mais abundantemente e além daquilo que pensamos.
1: Glória a Deus.
0: Quando você olhar para os embates da vida, lembre-se da obra que o Senhor plantou no seu coração. O Senhor um dia, ao te convocar, Ele te mostrou, antes de tudo, com muitos sinais e maravilhas, que Ele era o dono desta obra. Que o povo que habita aqui, o povo que serve aqui, o povo que ouve aqui, não ouve a voz de outro que não seja o Senhor. E com você não é diferente. Moisés, ele recebeu a ordem antes mesmo do mar estar aberto. Só no versículo seguinte que o Senhor fala: agora você pega o cajado e aponta para o mar, e assim, assim, assim. Primeiro a fé, depois a operação. Porque nesta obra, o que o Senhor vai procurar no

0: fim dos tempos é, porventura, achará fé na terra. O povo caminhou com o mar fechado. Mas a palavra veio, nós vamos caminhar rumo ao mar. Cercado de todos os lados, sendo perseguidos, mas nós vamos caminhar rumo ao mar. E o que aconteceu foi, o Senhor enviou um vento. Não foi um vento para destruir, um vento para derrubar. Não foi o vento que sacudiu a casa sobre a rocha. Não foi esse vento. Mas diante de uma situação de perseguição, de opressão, de luta, de medo, de temor, o vento veio para abrir um novo caminho. E aquele caminho não foi aberto para todos. O caminho foi aberto para o povo de Deus. Quem por aquele caminho entrou sem ser povo, não permaneceu, não ficou vivo, porque o caminho fechou. Depois que nós sairmos, depois que nós passarmos, o caminho vai fechar. Mas você que está aqui, neste culto de madrugada, a palavra do Senhor para você é uma palavra vinda do governo, vinda de Moisés, vinda do libertador. Marcha, busca o Senhor, caminhe, vá para o culto, como você está neste culto de madrugada. Cumpra seu voto com o Senhor. Coloque o meio de graça em prática na sua vida. Ore. A palavra do Senhor é, nós vamos caminhar. Nós vamos seguir em frente. E o grande mistério que acontece é que enquanto o povo estava na travessia, à direita estava o muro de água. À esquerda, o muro de água. À frente um caminho aberto e atrás o Egito perseguindo. Nós não temos como retroceder mais. Nós vamos chegar do outro lado.
1: Meu Deus.
0: Então descansa do Senhor. Quando olhar, não desvie nem para a direita e nem para a esquerda. Mas olha para o alvo. O alvo à sua frente é o caminho aberto. Jesus é o caminho aberto por Deus, que é aquele que está à nossa frente. Porque a arca ia à frente, o povo seguia e foi no deserto, foi na voz de Deus que aquele povo teve grandes experiências. Lembre-se disso, o Senhor vai te sustentar. Vamos orar? Eterno Deus, nós glorificamos e bendizemos ao Senhor pela certeza que temos de que o Senhor é um Deus que não nos deixa sozinhos. Toda honra e toda glória nós damos ao Senhor pela certeza plena de que vale a pena orar ao Senhor, porque o Senhor é um Deus que nos responde. Em teu nome nós dizemos que a graça maravilhosa do nosso Senhor e Salvador Jesus Cristo, o amor, a sabedoria de Deus, que permaneça sobre nós, sobre a obra, sobre aqueles que buscam ao Senhor, e as consolações do Espírito Santo, que repousaram sobre nós em todo este culto. Repouse sobre a comunhão do povo de Deus, agora e para todo sempre. Amém. Isso.

0: Sérgio Manaia anunciando o Evangelho Eterno, 6:20, 6:20, horário de Brasília, desta terça-feira, hoje, dia 19, né? 19 de maio de 2026. Já estamos quase na metade do ano, já, né? Passa rapidinho, né? Meu Deus, parece que foi ontem que estava tendo culto de vigília. Rapidinho. Queridos, nessa manhã estamos recebendo aqui o pastor Lourenço Carneiro e também o pastor Anderson Matias, o pastor Wagner Carvalho, o pastor Jonas Pelissari estão conosco aqui nessa manhã. Eu tenho aqui alguns pedidos de oração. Peço aos irmãos sejam orando pela irmã Silvia, não é minha esposa, é a Silvia, lá de Massachusetts, a nossa irmã lá dos Estados Unidos, que está fazendo alguns exames e hoje tem um exame muito importante a ser feito. Vamos estar orando por ela, tá bom? E você que conhece a irmã Silvia, apesar de morar nos Estados Unidos, mas ela é brasileira, ela é aqui de Minas Gerais, né? E Minas Gerais faz divisa com o mundo todo, né? Até com a Coreia, tão grande que é o estado de Minas Gerais. E ela está lá em Massachusetts. Se você souber o telefone dela, o zap, né? Nessa hora, é bom sempre passar aquele zap abençoado, né? Estamos orando por ti, tá bom? Tá bom, irmã Silvia? Estamos orando pela irmã, tá? Vai dar tudo certo, em nome de Jesus. Vamos estar orando também pela nossa irmã Nina, lá de Campos dos Goytacazes, que passou por uma... depois de 2 anos, né? Na fila de espera, passou pela cirurgia no joelho. Agora está lá no Rio de Janeiro, centro, capital, e aguardando uma ambulância para levar para casa, para Campos. Do Rio ao Campos, passou Wagner, mais ou menos que uns 400 quilômetros, mais ou menos?
1: Rio capital a Campos?
0: É.
1: A próxima
0: é... Não é tão longe não,
1: não,
0: né?
1: Não, deve dar umas 2 horas.
0: 2 horas de carro, né? De ambulância, então, rapidinho, né? Vamos estar orando para dar uma benção à nossa irmã que consiga essa condução, esse veículo, né? A ambulância, para que ela possa ir para casa e descansar e ter uma plena recuperação, tá? Vamos estar orando também pela irmã Andréia Patrocínio Araújo. Ela é de Jardim Savoia, Ilhéus, Bahia. É esposa do pastor Rubisson Guida. Ela vai passar por cirurgia.

0: UTI. Vamos orando também pela Fabiola Manhães. A irmã Fabiola, ela teve um AVC. Ela mora em Cachoeira do Itapemirim e está na UTI do Hospital Evangélico aqui em Vila Velha. A sua irmã Raquel, que mora no Rio, pede para que os irmãos estejam orando por ela. Vamos estar orando, sim, pela Fabiola Manhães. E até peço, se há algum pastor que tenha essa disponibilidade, para que possa ir aqui, é pertinho, no Hospital Evangélico aqui da Rádio Manaim, né? Que possa ir no hospital, orar por ela, a irmã Fabiola Manhães. Vamos ver isso, vamos agilizar isso aí, tá bom? Queridos, hoje é aniversário do pastor Janduir Melo, lá de João Pessoa, na Paraíba. Que Deus abençoe, um abraço, pastor Janduir. Tá bom? Receba aqui o nosso abraço, o nosso carinho, as nossas felicitações. Também hoje é aniversário da tia Ilza, lá de Muqui. Muqui só tem pessoas nobres, né? Pastor Fabiano Polonini. Aliás, a tia Ilza é tia do pastor Fabiano Polonini. Tá? Um grande abraço. 77 anos, viu? Lembrei aqui do pastor Fernando Almeida, não, pastor Frank, Forlan, Elias Faes. Só tem gente nobre, meu Deus do céu, né? Que isso. Então, um grande abraço, irmã tia Ilza, lá de Muqui. Aniversariante do dia, recebendo abraço do seu sobrinho querido, pastor Fabiano Polonini, e claro, nosso aqui da Rádio Manaim, não menos queridos do que o pastor Fabiano Polonini, tá bom? 6:25, vou pedir ao nosso querido pastor Paulo Henrique, o nosso PH, para colocar na tela, por favor, o texto dessa manhã, a mensagem trazida aqui no culto de madrugada pelo pastor Lourenço Carneiro, Êxodo 14:15, vamos ler novamente o texto para a gente se alimentar, exercitar a fé nessa manhã. Êxodo 14:15 diz assim o texto sagrado: então disse o Senhor a Moisés, e eu chamo a atenção aqui dos irmãos, porque é o Senhor que está falando, tá? Por que clamas a mim? Dize aos filhos de Israel que marchem, louvado seja o nome do Senhor. Queridos, diga ao povo que marche. Essa foi a frase do Senhor para o povo de Israel, para o povo hebreu, o povo do outro lado do rio, né? Atravessar o Mar Vermelho. Esse texto nos chama a atenção para que, mesmo diante de uma circunstância aparentemente impossível, e era, humanamente falando, o Senhor Deus não quer que você e eu, que nós fiquemos parados com dúvida, com medo e murmurando. Deus não quer que nós fiquemos nessa postura. Que medo, será? Será que vai dar certo? Será que é o Senhor que está falando? Não. Mas que possamos avançar em fé, confiando na direção do Senhor. E foi o próprio Senhor que falou: Moisés, por que clamas a mim? Diga ao povo que marche. Vocês já oraram, já jejuaram, né? Aqui eu estou fazendo aqui essa alusão. Já conversaram com o pastor, já passaram no grupo de sessão, o Senhor já deu orientação, e agora? Agora marche. E a palavra marchar aqui, no original hebraico, é marchar como uma tropa, como um exército. Não é caminhar, não é arrastar o pé, não. É caminhar com um propósito. E a raiz dessa palavra, pastor Lourenço, de marchar, é recusar ficar paralisado diante do medo. Marche! Mas o mar não abriu. Como o Senhor não mandou abrir? O Senhor, marche! Né? Na hora que eles obedeceram, o mar abriu. E muitas vezes, e eu estou aqui conversando diante de 4 pastores, imagine outros pastores que estão nos ouvindo no Brasil e no mundo inteiro. O Senhor dá uma orientação e nós temos receio, medo de dar o primeiro passo. Mas o mar não abriu ainda, mas o Senhor não mandou dar o passo. Vai, dá o passo, obedeça. E quando eles deram o primeiro passo, o mar abriu, pastor Lourenço. Então, diga ao povo que marche. Na hora da dificuldade, o Senhor já deu a orientação? Avance, pai do Senhor, pastor Lourenço.
1: Pai do Senhor Kleber, pai do Senhor, os companheiros que estão conosco, aos irmãos que nos acompanham nesse pós-madrugada, né?
0: Amém.
1: Como você mesmo disse, né? O Senhor disse o Senhor a Moisés. O povo, ele estava preso no Egito, e a todo tempo Deus usou Moisés para levar ao povo aquilo que era a sua orientação, aquilo que era a sua direção. Quando nós um dia estávamos presos nos nossos delitos e pecados, o Senhor usou alguém com a boa mensagem que nos pudesse

0: pudesse direcionar com uma mensagem de saída. Então, o que nós precisamos aprender nesse texto, Kleber, olhando para esse texto, um versículo pequeno, mas o que nós precisamos aprender é a valorizar a obra que o Senhor revelou aos nossos corações quando nós estávamos presos. Porque o Senhor usou essa obra, o Senhor usou essa mensagem, o Senhor usou esse recurso, que foi um benefício de Deus na nossa vida para nos tirar daqui. Nós tínhamos uma sentença de morrermos no Egito escravos, mas o Senhor levantou essa obra para que nós tivéssemos a oportunidade de sair. Então, ao invés de o povo procurar os seus próprios recursos e se dispersarem, não, eles foram a Moisés. Então, por isso nós estamos neste culto de madrugada e agora no pós-madrugada, né? Você tem uma obra, nós temos uma obra do Espírito à nossa disposição para nós clamarmos. E muitas vezes nós nos aproximamos assim, né, com um sentimento de murmuração. Uhum. Isso é verdade, né? Mas o ensino da obra para nós é, nós vamos orar ao Senhor. Por quê? Porque nesta obra nós aprendemos a ter dependência total da voz do Espírito Santo. Nós não temos outra dependência. E é interessante que o Senhor podia ter dito assim, né? E disse o Senhor, a Bíblia podia dizer, né? E disse o Senhor ao seu povo. Não é isso que a palavra diz. E disse o Senhor aos filhos de Israel. E aí você pode se perguntar, né? Mas não era o povo de Deus, né? Deus não escolheu Israel, né? Deus gerou Israel, porque o Senhor pega um homem idoso com uma mulher estéril, deles faz um filho, então é Deus de Abraão, Deus de Isaac e Deus de Israel, né? Israel significa aquele que luta com Deus e prevalece, permanece, né? Então, assim, diz aos filhos daquele que lutaram comigo. Aí está dizendo assim, diz aos filhos daqueles que lutaram comigo, para eles continuarem lutando. É isso que está dizendo. Para eles continuarem a jornada, né? Depois do Val do Jaboque, ainda teve festa, ainda teve bênção, ainda teve glória, ainda teve mistério, né? O Senhor não mudou nesse processo. Então, quando o Senhor fala com Moisés, ele fala assim, não, você vai lá e você vai entregar a mesma mensagem que você entregou. Porque a mensagem não muda nessa obra, a mensagem da obra não muda. Você vai entregar a mesma mensagem que você entregou. Nós vamos caminhar rumo ao deserto. E a palavra diz, né, como nós lemos nos versículos anteriores, que não tinha lugar para sair que não fosse subindo. Ou seja, o recurso era Deus. O recurso é de subida, é do alto que vem a nossa vitória. É isso que nós aprendemos, é do alto que vem a vitória. Cantamos isso em todo culto. Nós cantamos isso na história da nossa vida, é do alto que vem. Então, na obra do Espírito, o processo não muda. Nós nos utilizamos do recurso, a resposta vem da eternidade e não existe mais nada que não seja ouvir a voz e seguir. Obedeceu, Moisés recebeu uma palavra de Deus, disse, ah, você vai fazer isso, ó, e tu levanta a tua vara e estende. Próximo versículo, que vara? A vara que isso? A primeira operação lá atrás. A primeira operação foi que Moisés teve, né? Pega a sua vara, eu vou fazer isso. E ali ele viu. Então assim, o mesmo Deus que ontem de mim cuidou, é o louvor que nós aprendemos, vive está hoje em meu viver. Então, o mesmo Deus cuida. E é interessante no texto que o Senhor manda marchar, né? E foi o que você falou aí, né? Marchar é sem medo. Uhum. Marchar é um passo só.
1: É um ritmo só.
0: Ele não disse, manda o povo caminhar como quiser, manda o povo correr. Não, manda o povo marchar. Então, foi um só passo, um só ritmo. E nesta obra, nós estamos na velocidade da revelação. É uma marcha.
1: E tem um detalhe muito interessante, a palavra marchar no hebraico aqui, que é nazar, a palavra, não é só caminhar, é levantar acampamento em direção ao impossível.
0: Glória a Deus, né?
1: É o impossível, imagine isso. É fé.
0: E aí esse povo, com o mar fechado ainda, como eu disse na mensagem, né, durante a madrugada, o mar foi aberto depois da voz. Então, a obra hoje, aqueles que são salvos, aqueles que estão em Cristo Jesus, estão olhando para o alvo que é Cristo, nós estamos marchando rumo à terra prometida, sabendo que Jesus vem. Jesus ainda não voltou, mas vai voltar. E foi até o comentário que você fez, né, o Kleber, lá quando a madrugada acabou, né? Ali foi o mar que se abriu. mas em breve os céus vão se abrir, né? É.

0: Então, vou fazer uso dessa, dessa colocação, né? Os céus vão se abrir e nós entraremos nos portais celestiais.
1: Aleluia.
0: Junto com Jesus, e o Senhor vai ser glorificado.
1: Eu encontrei com a irmã dia desse, a irmã falou assim, Cleber, às vezes eu fico olhando para o céu, aí fico pensando, como é que vai ser o arrebatamento?
0: E
1: vai ser. Não se preocupe com isso. Ele vai dar jeito.
0: Você vai piscar e vai abrir os olhos. Vai estar
1: nós
0: nas dúvidas.
1: Cabe vivermos em santidade, aguardando de fé em fé.
0: Uhum.
1: Essa é a nossa porção. Como nós vamos fazer? Não se importe com isso. É Ele que vai fazer. Né? Assim como o mar vermelho se abriu, os céus vão se abrir e a igreja vai subir.
0: Vou só fazer uma colocação, igual o pastor Jonas, que gosta de contar uma experiência de vez em quando. Jonas está novo, né?
1: É louco.
0: É, mas uma irmã, na igreja onde eu estou, eu havia assumido a igreja e era uma prova na vida profissional, situação difícil, muito difícil. E aí, profeta, né, ousado, vai lá e fala, ó, eu vou te abençoar e tal. E uma das colocações que o senhor disse para ela foi assim, ó, eu vou realizar os seus sonhos. O senhor disse isso para ela. 2 anos depois, sem salário, empreendendo, vivendo assim, uma situação complicada. É, uma sociedade completamente conturbada, bem difícil. Eles estavam num imóvel e de repente veio um balde de água fria. A sociedade disse assim, oh, eu não quero mais. E tal, e eu quero que você retire, quero que você saia. E aí, você tem. E deu um prazo curtíssimo para ela sair. E aí, estávamos na madrugada, ela chegou, chorou a madrugada toda, aquela coisa. Depois da madrugada, falou assim, eu preciso consultar o Senhor. E tal, e aí, o Senhor deu 3 textos. E ela saiu dali entendendo que o Senhor não tinha direcionado aquele local para ela ir. Ela consultou um outro lugar para ela ir. E aí, passado-se o tempo, procurei ela e falei assim, é amanhã, né? Você tem que sair, é o seu último dia. Ela falou, é. Falei, você vai para onde? Ela disse, então, naquele dia na madrugada nós consultamos o Senhor, eu não entendi. Eu falei, mas você não entendeu? Não. Aí ela falou assim, você tem noção, pastor? Nós vamos colocar tudo dentro do caminhão e não sei para onde ir. Eu pedi um rapaz do frete para ficar o fim de semana com aquilo lá guardado. E aí eu falei com ela assim, você anotou os textos? Eu pedi para você anotar. Você anotou? Eu falei, anotei. Vocês vão ler? Eu falei, o senhor... Aí lemos os textos e falei assim, o senhor está dizendo para você aí, minha irmã, que não vai ser fácil não. Mas o senhor vai te honrar. Ou seja, marcha, né? E aí, já se passaram 2 anos. E esses dias ela pegou um avião para ir comprar produto em outro estado. Para ir para feira, aquela coisa. Isso já prosperou, já abriu as portas. Fez contratos inimagináveis, assim. Coisa que ela nunca esperava. E ela disse assim, pastor, eu fico me lembrando de quando há quase 4 anos atrás, 3 anos e pouco, o Senhor, numa palavra profética, o Senhor Deus, né? Falou comigo assim, minha filha, eu vou realizar os seus sonhos. E a única coisa que eu fiz, ela falou assim, eu me lembro da palavra que você me deu, que eu disse assim para ela, não pare. O senhor está mandando você fazer, você faz. E Deus vai tirar. Se ele tiver que entrar dentro do buraco para tirar, ele vai entrar. Mas você não para. Ela falou assim, e eu não parei. E hoje eu fico vendo que Deus realiza os nossos sonhos. Então, assim, ela usou a obra, o meio de graça, e houve a resposta de Deus ali.
1: Glória a Deus. Queridos, são 6:38, passou Wagner Carvalho. O Senhor disse para Moisés, Moisés, por que clamas a mim? A palavra clamar aqui no original indica um clamor de desespero, ou seja, por que vocês estão desesperados aí? E Deus nos mostra que há momentos que devemos agir, que avançar. Não é que Deus está repreendendo a oração, não é isso, não é isso. Nós sabemos que a oração é essencial, mas há momentos, como aquele momento ali, em que Deus já tinha dado a direção e esperava que o povo avançasse. Os israelitas precisavam dar o primeiro passo.

0: passe em direção ao mar. Eles precisavam mostrar que confiavam em Deus. E muitas vezes na nossa vida é assim também. O pastor Lourenço acabou de contar a experiência da irmã. A irmã avançou. Ela não, ah, não sei. Se ela tivesse essa posição de, ah, não sei, eu acho que não. Talvez a mudança dela estivesse em cima do caminhão até hoje. Mas ela avançou. E Deus abriu o mar vermelho para ela. Mas, senhor pastor, Guilherme, pastor Wagner Carvalho, ia falar Guilherme.
1: Guilherme é Quinta. A paz, senhor, amados irmãos, a paz, senhor, pastores aqui da bancada, a paz, senhor Kleber.
0: Amém.
1: Antes de tudo, fazer uma correção aqui que alguns irmãos, até da minha igreja, estão acompanhando aqui, mandaram para Campos, 280 quilômetros, 3 horas e meia, 4 horas. Perfeito.
0: Obrigado, queridos.
1: Amém. Então, sem fé é impossível agradar a Deus, né, Kleber? Então, há um projeto do Senhor, e nesse projeto nós estamos inseridos, e o Senhor nos dá um meio, dom, né, que vem da eternidade, que não é, nós não geramos esse dom, né? Ele vem da eternidade. A fé é geradora, e ela opera em nós para tomarmos atitudes espirituais diante do projeto que Deus tem preparado para o seu povo, para as nossas vidas. Então, Deus, ele prepara tudo, mas o marchar, a atitude em direção a isso é nossa. Nós temos que prosseguir, nós temos que caminhar. E o Senhor mostra várias vezes isso na palavra, né? Não somente aqui nessa passagem, quando o Senhor chama Gideão, ele fala, vai nessa tua força. Gideão, ele por várias vezes faz prova do Senhor, né? O velo, nós conhecemos a história, né? O velo seco, o velo molhado. E o Senhor fala, eu sou contigo, varão valoroso. Eu vou te usar para que o meu povo seja liberto. Josué também, né? Não te espantes, né? Eu sou o Senhor, não te mandei eu. Então caminhar, Elias também, quando ele sente medo, né? Olha, Elias, levanta e caminha, porque ainda cumprida é a tua viagem, né? A tua caminhada. Deus tinha ainda algo a realizar. Então nós sabemos que nós precisamos crer, confiar, mas há um momento em que temos que tomar atitude, né? Temos que tomar atitude diante de um projeto que está à disposição daquele que crê, daquele que com ousadia vai saber que Deus tem o melhor, já está tudo preparado, a bênção do Senhor ela está decretada para aquele que vai ter essa atitude, para aquele que vai dar o próximo passo. O mar, como o pastor disse, está fechado, né? Até colocar ali a planta do pé na água, estava fechado, mas o milagre acontece, o mar se abre, e assim todas as vezes que o povo necessitou e clamou, Deus tinha a provisão, mas era necessário continuar caminhando. Né? Não é uma experiência apenas, se alcança, está tudo certo, eu parei por aí, eu vou olhar para trás, vou ver o que Deus fez. Não, nós estamos rumo a uma terra que o Senhor nos prometeu, né? E até chegar lá, nós precisamos marchar. E marchar aqui é perseverar, né, unanimemente. Lá em Atos também, como o pastor Lourenço disse, a mensagem é a mesma, a atitude é a mesma, né? Lá em Atos, ó, e eles perseveravam unanimemente no templo todos os dias. E todos os dias o Senhor acrescentava aqueles que se haviam de salvar. Então é necessário perseverar. Unânime é o quê? Um único ânimo. E quem nos dá esse ânimo? É o Espírito Santo de Deus. Você vai para o culto, às vezes estou todo desanimado, né? Hoje fui perseguido, hoje a porta se fechou, hoje mandaram eu sair fora da sociedade, colocar os meus móveis no caminhão. Não, mas ó, eu vou confiar naquilo que Deus falou. Eu vou dar um passo de fé e Deus opera um milagre. Não é nós que operamos, né? Não a nós, Senhor, mas ao teu nome da glória. Se Deus, ele prometeu, ele é fiel para cumprir o projeto. Ele não é homem para que minta. Então, se ele prometeu e você creu, vai acontecer. Deus vai operar.
0: O importante é que nós não estamos falando aqui que não é, que é perda de tempo você orar. Não é isso. Não é isso. Orar é essencial, é fundamental.
1: Orar é sem cessar.
0: Orar é sem cessar. Mas tem hora que você tem que avançar. Quer ver uma coisa? Pedro e João, no templo, na porta do templo Formosa. Ó, em nome de Jesus, nós não temos ouro nem prata, mas em nome de Jesus, levanta e anda. Se aquele homem tivesse sentado, ah, não vai dar certo. Ele estaria

0: sentado até hoje. Mas ele teve uma ação de fé, não é isso? Paulo, certa vez, falou assim, e Paulo, vendo que aquele homem tinha fé para ser curado, ele teve uma atitude de fé. Muitas vezes o Senhor já dá orientação, é isso que nós estamos falando, aqui com o povo de Israel. Por que clamas a mim? Diga ao povo que marcha. Agora tem uma hora para orar e agora é hora de avançar. É isso. É obediência, é fé. É isso que ele está falando, pastor Wagner.
1: É porque, na verdade, né, o povo já tinha clamado lá atrás.
0: Isso.
1: E a palavra diz, todas as vezes que o meu povo clamar a mim, se tiver, né, escravizado, se tiver em terra estranha, se tiver, né, longe, eu vou ouvir a oração do meu povo, vou libertar.
0: Chama pelo meu nome, não é isso?
1: Isso, mas é uma promessa que veio desde o início. Então o Senhor, todas as vezes que há um servo do Senhor em situação de dificuldade, ele clama, né, Deus ele opera de maneira para que nós possamos continuar caminhando, para que nós possamos continuar rumo a esse projeto. Então você clama e vai pela fé, né?
0: De fé em fé.
1: E o Senhor opera maravilhas, louvado seja o nome do Senhor.
0: Pastor Jonas Pelissari, pastor, os israelitas, os hebreus ali, não tinham a menor ideia de como Deus iria fazer para que eles pudessem atravessar o mar. Não tinha ponte, não tinha uma balsa, não tinha um navio, um barco, um bote, colete salva-vidas, não tinha nada. E aí, não é como fazer agora? Eles não tinham a menor ideia. Mas o Senhor falou assim, diga ao povo, Moisés, que marche. Eles deram o primeiro passo confiando na palavra do Senhor. Deus nunca nos pedirá para marchar sem Ele ir na nossa frente, pastor. Isso eu aprendi com na minha caminhada com o Senhor. Paz, Senhor, pastor Jonas.
2: A paz do Senhor Kleber, a paz dos seus companheiros da bancada e a todos que estão conosco nesse pós-madrugada maravilhoso, né? Porque nós estamos à mesa com o Senhor. É interessante a colocação sua e também do Lorenzo colocou na saída ali do Egito, né? O Lorenzo colocou na mensagem, ele falou assim, subamos.
0: Isso.
2: Vamos sair, vamos subir, nosso lugar não é aqui, né? E eu me lembrei que essa mesma voz que o povo, que Moisés ouviu ali, uma mulher, ela ouviu essa voz, que está lá em João 20, 15, que o Senhor chega para a mulher que estava chorando ali, né? Falou assim, por que choras? A mesma voz que falou, por que clamas?
0: Uhum.
2: Né? A mesma voz falou para aquela mulher, por que choras? Então, ele pegou e falou assim, ó, vai lá e diz para os meus irmãos que eu subo para meu pai. Ou seja, ele foi à frente. O Senhor Jesus está mostrando que nós temos Ele cuidando de nós todos os dias. Então, por que choras? Tá difícil mesmo levar o seu Senhor, né? A situação de um lado e de outro, lá o povo ali na saída do Egito, as dificuldades de todos os lados, mas o Senhor, Ele continua chamando. Ele falou assim, diz aos meus irmãos que eu subo para o meu pai. Vai lá e diz a ele. E Moisés ouviu assim, diga ao povo que marche. Olha, a nossa saída daqui, o Senhor foi primeiro. Ele veio aqui, ele viveu tudo, né? E ele foi primeiro. Mas ele falou assim, ele deixou a palavra antes. Ele falou assim, ó, eu vou preparar-vos o lugar.
0: Uhum. Ele foi na frente.
2: Então, ele tá chamando nessa manhã aquele que está necessitado, aquele que está sem saída, ele não está vendo saída. Né? Vê o mar, o que que vai fazer? Eu vou atravessar esse mar? Não tem ponte, não tem nada, né? Conforme você colocou. Mas nós temos a palavra do Senhor. Por que chora? Por que está parado? Né? Você já fez, né, a palavra que foi mencionada aí, né, a oração? Por que clama? Você clamou já, o Senhor já mandou você ir. A palavra oração, ela está composta de duas palavras, ora, ação.
0: Uhum.
2: Então, ação, agora é a hora da ação mesmo.
0: Há tempo para tudo nesse mundo, não diz a palavra? Tempo de chorar, tempo de glorificar, tempo de orar, plantar, semear o que plantou, não tem?
2: Sim.
0: Colher o que

0: desculpa, semear e colher o que plantou. Então, tem hora de orar, mas tem hora de avançar também. É isso que o senhor está falando, né?
1: É, e o nosso, só complementando aqui, o nosso lugar não é aqui. O senhor falou que nós não somos desse mundo.
0: Glória a Deus.
1: Né? Ele falou assim, assim como eu também não sou. Então, o Senhor está nos chamando é para subir, subir do Egito. Subir, nós estamos aqui e a qualquer momento o Senhor nos chama, né, para sair. E a saída, né, essa é ouvir a voz. Qual é a voz que você está ouvindo hoje? Né? Por que clamas a mim? Você está... Está procurando outra saída? Não, a voz do Senhor é uma só.
0: Perfeito. Pastor Anderson Matias, do ponto de vista humano, aquela ordem não fazia nenhum sentido. Do ponto de vista humano, tá bom? Contudo, aquele era o cenário perfeito para que o poder de Deus fosse manifestado de forma espetacular. Foi assim também com Jairo, lembra? O cenário... A filha de Jairo estava muito doente. À medida que Jesus foi chegando em direção à casa de Jairo, o problema foi aumentando. Olha, aí vem a mulher do fluxo de sangue, aí Jesus ficou ali um tempo. Imagine o coração daquele pai. Senhor, vamos, está na hora. Né? Aí quando Jesus fez menção de ir, aí chegaram as pessoas com as más notícias. Não incomode mais o mestre, essa menina morreu. Ou seja, o problema estava ruim, impossível, piorou. Agora ficou... Agora ficou pior. Ou seja, o cenário. E aí, quando Jesus chega na casa de Jairo, as pessoas estão chorando, pranteando. Jesus fala, calma, ela não está morta, ela apenas... Aí debocharam dele, riram dele. Não existe um negócio desse. Enfim, o cenário todo, mas a palavra do Senhor para Jairo foi apenas creia. Creia, permaneça, persevere, continue crendo, continue avançando em fé. E aí, o cenário... Prova isso. Ou seja, o Senhor sempre tem algo a mais do que aquilo que pedimos ou pensamos, pastor Anderson Matias. Paz, Senhor.
2: Paz, Senhor Jesus, Kleber, os companheiros aqui da mesa. Você não pode compreender o Senhor pela razão.
0: Não tem jeito.
2: Não tem como. Nosso Deus é Espírito, né? E não se compreende pela razão humana, pelo conhecimento humano. Nós compreendemos o nosso Deus pela revelação. E o nosso Deus, ele tem prazer de se revelar a nós a todos os dias como igreja. Né? Quem clamou ao Senhor foi os filhos de Israel. Porque Moisés ali, ele estava confiante naquilo que era a promessa do Senhor.
0: Verdade.
2: Porque naquela aflição de ver o exército ali do Egito atrás, eles ficaram desesperados em relação àquilo que poderia acontecer com a vida deles. Mas Moisés estava ali como um servo de Deus, direcionado pelo Senhor, e trouxe até uma palavra para eles, ó, não temais, estai quietos e vede o livramento do Senhor, que hoje vos fará, porque os egípcios que hoje viste nunca mais vereis para sempre. Então já havia uma confiança no servo do Senhor. O servo de Deus, ele sabe que quando o Senhor ordena, o Senhor direciona, ele não nos leva para um caminho de morte. Pelo contrário, o mar era vermelho, né? O sangue de Jesus, ele abriu esse novo e vivo caminho para as nossas vidas. Rumo para onde? Rumo para a eternidade. Nós não vamos ficar aqui para servir o Egito, nós não vamos ficar aqui para que possamos morrer no Egito. O Senhor, quando abriu esse mistério, esse novo vivo caminho, o Senhor Jesus nos abriu, é para que nós possamos trilhar rumo à eternidade. E a eternidade nos espera. O pastor Lourenço falou que era coluna de água de um lado, muro de água de um lado, muro de água do outro lado, mas à frente havia um caminho que foi aberto pelo milagre, né? Pela operação do Senhor. E é isso que nós vivemos todos os dias, claro. A nossa vida é um milagre. Nós ainda não contemplamos pelos olhos da fé naquilo que realmente, verdadeiramente, o Senhor tem preparado para nós. Mas nós cremos. Nós cremos que nós estamos trilhando este caminho para a eternidade. E por mais que seja difícil a situação que nós estamos vivendo aqui neste mundo, por mais que às vezes a razão humana tenta contrariar aquilo que são as promessas do Senhor para as nossas vidas, não há momento, não é momento para que nós possamos retroceder ou até mesmo parar. Nós temos que continuar, porque a revelação foi entregue. A palavra do Senhor foi nos dada. Nós temos que confiar e temos que prosseguir. Nós temos que continuar crendo no poder deste Deus. O nosso

0: visto, Deus não é homem para que minta, e nenhuma das suas promessas deixou de ser cumprida. Então nós temos uma promessa, que possamos prosseguir neste caminho que foi inaugurado ali, né? Foi aberto através de um sacrifício perfeito ali na cruz. Essa condição o Senhor Jesus nos deu. O homem, né, tinha se separado do Senhor, porque todos pecaram e todos foram destituídos da glória de Deus. Mas o Senhor Jesus, ele inaugurou esse novo e vivo caminho. E eu falo sempre, Kleber, alguém abre algum caminho para que ninguém passe por ele? Jesus não ia abrir, não ia mostrar um caminho para que nós possamos ficar parados. A determinação é que nós possamos prosseguir nele, né? Prosseguir, porque o alvo é Jerusalém, né? Nós vamos para o outro lado, né? A palavra foi dada aqui e nós vamos prosseguir, porque nosso lugar não é aqui. Estamos de passagem. O Egito não é o nosso lugar definitivamente. O nosso lugar é o céu.
1: O pastor Romário Souza, aqui da Serra, disse assim: Kleber, o mar não se abriu pelo grito, não se abriu pela força, mas com o toque do carro, ou seja, na direção do Espírito. Perfeito. Ele disse, naquele momento haviam barreiras em todas as direções. É verdade. Mas olha, eu costumo sempre falar uma frase que meu pai falava: Deus abre portas onde não tem parede. E é verdade, né? Deus abre, Deus está pronto a abrir caminhos onde não há saída, porque ele pode todas as coisas.
2: É um novo e vivo caminho. Nunca ninguém tinha passado por aquele caminho.
1: Exatamente.
2: O caminho que nós encontramos pela fé, né? Quando o Senhor Jesus se revela como nosso Salvador, para nós é novidade de vida. As coisas velhas, o Egito ficou para trás, né?
1: Verdade.
2: Deus, aqui só, Kleber, complementando, eu gostaria só de ler um texto que está lá em Êxodo 3,
1: sim,
2: que diz: disse o Senhor, eu tenho visto atentamente a aflição do meu povo que está no Egito. Tenho ouvido o seu clamor por causa dos seus exatores. Por isso desci para livrá-lo na mão dos egípcios e para fazer subir daquela terra uma terra que mana leite e mel. E agora, versículo 9, eis que o clamor dos filhos de Israel chegou a mim. Então a oração foi feita lá.
1: Lá atrás.
2: Foi isso que nós falamos aqui, lá atrás.
1: Isso.
2: Quando, né, o Senhor viu o seu povo escravizado, clamando por ele, Deus suscitou o livramento, levantou Moisés à frente daquele povo. E agora mostrou sinais por meio das pragas, né, das operações gloriosas. E agora, e o texto que foi lido hoje, na madrugada, era marchar. Era rumo à promessa.
1: Né? Lembrei de Naamã. Naamã, com a orientação do profeta Eliseu: lava-te 7 vezes. Né? Ah, e se Naamã tivesse na terceira descida, tá bom, né? Esse rio aqui, barrinho. Não! A orientação do Senhor através do profeta era 7 vezes. Então o senhor falou 7, são 7 vezes. Então obedeça, avance, vá.
0: Não é isso. O problema não foi nem, no caso de Naamã, descer 7 vezes, né?
1: Uhum.
0: Era tão fácil e tão simples que ele achou que não poderia ter nenhuma operação da parte do Senhor.
1: É verdade.
0: Porque o nosso Deus é simples,
1: é
0: ele opera no simples.
1: É verdade.
0: Siga em frente. Não foi feita já a promessa, já não ouviu o clamor. Prossiga.
1: Aí passou, Anderson, já faltam 3 minutos para encerrar aqui o pós-madrugada. Às vezes está num problema e você vai aos pés do Senhor, ora, pede oração ao pastor, grupo de sessão e os irmãos, e aí o Senhor fala assim: ok, você vai fazer 15 minutos de madrugada, ou 10 minutos de jejum. Aí você fala: mas eu pensei que o negócio seria mais difícil, mas será que vai dar certo? Esse será que é o problema, não é? Se o Senhor mandou, faça, não é isso? Ah, mas não faz sentido. É assim mesmo, Deus abre um caminho onde não tem caminho.
2: Temos aprendido na escola bíblica: a obediência precede a bênção.
1: Revelou
2: um pouco, se obedeceu, eu vou operar.
1: E Deus opera, como o pastor colocou, de uma maneira tão simples, tão simples, tão simplória, que às vezes o homem fala: mas é tão simples assim? É. Querendo São Jesus, será salvo tu e tua casa. É só isso? É, você não precisa dar um duplo twist escarpado. Não, não precisa fazer isso.
3: Ser desfiel um pouco, ou muito.
1: Te colocarei. Queridos, tu creres? Se creres, verás a glória de Deus. Amém? Pastor Lourenço, pastor Wagner, os meninos estão bonitos, hein?
2: Casa, viu, né?
1: Meu Deus, gêmeos, né? Meu Deus, 8 meses, parece que tá com, já tem 5. Eles estão. Que alimento vocês estão dando para o menino?
2: Rapaz,
1: cimento não, né?
4: Vou te falar um dos alimentos. Batata batida com fígado de galinha.
1: Meu Deus.
2: Rapaz.
1: Isso tem jeito. Ai, por isso vocês estão aqui no Massa Bruta. Pastor Jonas, pastor Anderson, obrigado pela participação de cada um de vocês. Vocês de casa também, muito obrigado. Deus abençoe.

0: Pessoal, vou pedir para o Pastor Jonas para estar orando. Nós já pedimos aqui o nome, já colocamos o nome das pessoas, mas muitos também não escreveram. Estão lá, estão em casa, estão nos hospitais, estão em algum lugar orando ao Senhor. Então, peço aos pastores que estejam orando nesse momento. O Pastor Jonas vai estar orando e os demais pastores possam impor as mãos, por gentileza. Vamos orar? É momento de oração.
1: Momento de oração.
2: Senhor Deus e maravilhoso Pai, nós glorificamos o Teu nome, Senhor, por aqueles Teus servos que nesse dia completam mais um ano de vida.
0: Amém.
2: Lembrando aqui do pastor Genuí, a tia Ilza, Senhor Deus, e tantos outros que estão se alegrando nesta hora.
0: Amém.
2: Com a Tua presença. Que o Senhor dê mais um ano de
0: Aleluia.
2: Grandes bênçãos. Continua, Senhor, guardar o Teu povo. E oramos também, Senhor, por aqueles Teus servos que estão na prova da enfermidade. Isso. Que o Senhor seja com cada um,
0: Aleluia.
2: Conduzindo todas as coisas, abrindo portas para aqueles que precisam de tratamentos,
0: Sim.
2: de, Senhor Deus, cuidados, que o Senhor possa abençoar cada um.
0: Amém.
2: Que seja a experiência diária, Senhor Deus, um motivo de oração. O Senhor abençoa, Senhor, a Tua serva, a Cláudia, a Silvia, a Nina, a Andréia, a Serena, o Paulinho, a Fabíola e outros que não mencionaram o nome. Mas Tu conheces aonde está e como está cada um. Opera uma bênção nesta manhã. Nós cremos e oramos no nome do Senhor Jesus.
0: Amém.
2: Amém.
0: Amém.

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1: A longa espera por uma consulta médica especializada pelo SUS ainda faz parte da realidade de milhares de pessoas em todo o Brasil. Em algumas especialidades, como psiquiatria, neurologia e pediatria, não é raro que o tempo de espera ultrapasse um ano. Para tentar reverter o cenário de longas esperas por consultas médicas especializadas, o Estado do Espírito Santo tem a esperança na tecnologia como forma de ampliar o acesso e encurtar distâncias. Uma das principais estratégias tem sido a expansão das teleconsultas, que, segundo a Secretaria Estadual de Saúde do Espírito Santo, estão hoje presentes em cerca de 90% dos municípios capixabas e englobam 18 especialidades médicas. As salas são instaladas dentro das unidades básicas de saúde. A consulta é feita por videoconferência com o médico, que pode estar em qualquer parte do país ou até mesmo do mundo, desde que fale português. De acordo com a CESA, a meta é levar atendimento a quem mais precisa, especialmente em regiões onde há escassez crônica de especialidades. Todo mês, cerca de 6 mil teleconsultas. A meta é dobrar. Em média, são realizadas entre 5 e 6 mil teleconsultas por mês na Grande Vitória. Mas a capacidade do sistema permite dobrar esse número. Segundo o Estado, neste ano, estão previstas 1,25 milhão de consultas e 670 mil exames especializados.
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1: Nós vamos deixar aqui um texto da palavra para você. Antes de lermos o texto, queremos o cumprimentar com a paz do Senhor Jesus, desejar a você a alegria do Espírito Santo, enquanto nós vamos meditar no texto da palavra que está no Evangelho de João, no capítulo 20, no versículo 19 em diante. Chegada, pois, a tarde daquele dia, o primeiro da semana, e cerradas as portas onde os discípulos, com medo dos judeus, se tinham ajuntado, chegou Jesus e pôs-se no meio e disse-lhes: paz seja convosco. E dizendo isso, mostrou-lhes as suas mãos e o lado. E de sorte que os discípulos se alegraram vendo o Senhor. Disse-lhes, pois, Jesus outra vez: paz seja convosco. Assim como o Pai me enviou, também eu vos envio a vós. E havendo dito isto, assoprou sobre eles e disse-lhes: recebei o Espírito Santo. Aqueles a quem perdoardes os pecados lhes são perdoados, e aqueles a quem os retiverdes lhes serão retidos. Ora, Tomé, um dos doze, chamado Dídimo, não estava com eles quando veio Jesus. E disseram-lhes, pois, os outros discípulos: vimos o Senhor. Mas ele disse-lhes: se eu não vir o sinal dos cravos em suas mãos, e não meter o dedo no lugar dos cravos, e não meter a minha mão do seu lado, de maneira nenhuma o crerei. E 8 dias depois, estavam outra vez os discípulos

dentro, e com eles Tomé. Chegou Jesus, estando as portas fechadas, e apresentou-se no meio e disse: paz seja convosco. Depois disse a Tomé: põe aqui o teu dedo e vê as minhas mãos. Chega a tua mão e mete-a no meu lado, e não sejas incrédulo, mas crente. Tomé respondeu e disse-lhe: Senhor meu e Deus meu. Disse-lhe Jesus: porque me viste, Tomé, creste? Bem-aventurado os que não viram e creram. Só até aí. Meus irmãos, a palavra desta noite, a palavra que nós acabamos de meditar, ela fala quando Jesus se apresenta aos seus discípulos após a sua ressurreição. Os discípulos caminharam com Jesus durante toda a sua trajetória até o Calvário. Eles presenciaram os sinais e maravilhas que Jesus operava, e depois do momento ali que ele foi ao sacrifício, os discípulos todos presenciaram todo aquele momento ali da crucificação. E eles, depois que o Senhor desceu ao túmulo, eles agora, amedrontados, porque eles andavam com Jesus, eles com medo dos judeus, que eles fossem presos também, eles se trancaram dentro de casa com medo. E ali eles aguardavam, porque Jesus sempre os alertou que ao terceiro dia ele ressuscitaria. E eles ali aguardavam o momento da aparição de Jesus. E ali estavam os 11 discípulos, porque Dídimo, chamado Tomé, ele não estava presente quando Jesus apareceu. As portas fechadas, Jesus entra, se apresenta a eles e dá uma palavra: paz seja convosco. Era tudo o que eles precisavam naquele momento, porque estavam com medo, e aonde existe o medo, fica difícil de você entrar em comunhão, fica difícil de você gozar a paz, porque o medo faz com que o homem se afugente de tudo. E era exatamente a condição deles naquele momento. E Jesus veio e trouxe paz a eles, mostrou a eles a marca dos cravos em suas mãos, e depois soprou sobre eles o Espírito Santo. Era uma promessa que o Senhor tinha dado a eles. Sempre o Senhor falava que vou para o Pai, mas eu não vos deixarei órfão, enviarei o meu Espírito Consolador. E foi esse Espírito que ele soprou sobre eles. E Jesus então saiu e eles ficaram ali. No outro dia, quando o outro discípulo, o Dídimo, o Tomé, chegou, os discípulos alegres, felizes por ter visto Jesus, contaram para ele: olha, nós tivemos com Jesus, esteve aqui ontem, esteve conosco, tivemos com ele. E Tomé falou: olha, se eu não ver as marcas nas suas mãos, não colocar o meu dedo do seu lado, de maneira nenhuma eu vou crer, eu crerei. E eles permaneceram ali. 8 dias depois, estavam todos reunidos novamente e Tomé estava presente. Jesus novamente aparece no meio deles, se apresenta a eles com a mesma palavra: paz seja convosco. E se dirigiu exatamente a Tomé. Ele falou, e pegou: Tomé, pega, me dá tua mão, coloca sua mão na minha. Tomé pôs ali o dedo na marca do cravo, pôs sua mão do meu lado. Aí quando ele colocou ali, que viu as marcas, aí ele se rendeu: Senhor meu, Deus meu. Aí o Senhor repreendeu-o: agora também, porque visto, creste? Olha, bem-aventurado aqueles que não viram, mas creram. Veja bem, nós estamos vivendo um momento de exercitarmos a nossa fé. Estamos vivendo um momento que o mundo está amedrontado.

0: assustado com tantas coisas que acontecem, com tudo aquilo que está ocorrendo ali ao lado. Então o medo está trazendo pavor ao mundo. Mas há uma igreja nesta hora, há um povo separado que crê, que confia, que está esperando Jesus voltar para desfrutar desta paz, para desfrutar dessa alegria. Porque o homem amedrontado, ele não tem como viver em paz. A única maneira de o homem alcançar a paz, a alegria, é através do Espírito Santo na sua vida. E naquele instante que os discípulos, eles receberam ali o sopro de Jesus, o Espírito Santo os envolveu, eles agora não eram mais homens medrosos, mas eram homens de testemunho, que eles testemunharam a Tomé. Nós vimos o Senhor Jesus, mesmo diante da incredulidade dele, eles continuaram com a firme seu propósito. Nós vimos Jesus, ele está conosco, ele vai continuar conosco, vai nos dar uma nova direção, e o medo foi dissipado naquele instante. E hoje também, você que está ouvindo esta palavra, você também pode se livrar do medo. De qual maneira que tem você se livrar do medo? Aceitar Jesus como seu Salvador. Você não ser um descrente, um incrédulo, mas ser um crente, crer que em Jesus está a vida, em Jesus está a luz. E o homem sem a luz, ele fica com medo, ele não consegue caminhar. Mas Jesus, ele se apresentou ao homem um dia dizendo: eu sou o caminho, a verdade e a vida. Hoje você também está sendo apresentado a esse caminho, a essa verdade, a essa vida que é Jesus. Louvado seja o nome do Senhor.
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4: Olá, ouvintes da Rádio Manaim. Eu sou Andréia Talma e vamos conversar com a economista, analista administrativa na Pró-Reitoria Acadêmica, Tatiana Rabelo. O tema de hoje é: qual a diferença entre faculdade, centro universitário e universidade?
5: Olá, Andréia, e olá, ouvintes da Rádio Manaim. A paz do Senhor Jesus. No Brasil, existem três tipos de instituições de ensino superior: faculdades, centros universitários e universidades. Muita gente pensa que é a mesma coisa, o que não é verdade. Mas qual a diferença básica entre elas? A faculdade é o início de toda instituição de ensino superior, que precisa de autorização para criar um novo curso, e os professores têm que ter no mínimo pós-graduação. Geralmente são limitados a cursos de uma área específica. O centro universitário é como se fosse um estágio que a instituição tenha que passar para se tornar universidade. Aqui ela tem autonomia para criar novos cursos sem autorização do MEC e tem que ter um terço dos professores com mestrado ou doutorado. E a universidade, ela oferece cursos em todas as áreas do conhecimento, seja exatas, saúde, humanas, e tem os professores mestres ou doutores. Podem criar cursos sem autorização do MEC, mas o grande diferencial aqui é que as universidades são obrigadas a terem projetos de pesquisa e extensão, o que amplia os conhecimentos dos alunos e oferece serviços que podem ajudar a comunidade em geral. Então, agora que você, ouvinte, já sabe a diferença, você pode fazer uma boa escolha. A paz do Senhor.
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3: Dados do Atlas Mundial da Obesidade 2026 revelam que 20% das crianças e adolescentes com idade entre 5 e 19 anos vivem com sobrepeso ou obesidade, totalizando 419 bilhões. A previsão da Federação Mundial de Obesidade é que até 2040 o número salte para 507 milhões de crianças e adolescentes no mundo com sobrepeso ou obesidade. Em nota, a entidade alerta que a obesidade e o sobrepeso na infância levam a condições semelhantes às observadas em adultos, incluindo quadros como hipertensão e doença cardiovascular. A estimativa é que até 2040, 57 milhões de crianças apresentem sinais precoces de doenças cardiovasculares. O Atlas mostra como as ações para enfrentar a obesidade infantil permanecem inadequadas em todo o mundo, com muitos países aquém do conjunto de políticas necessárias para prevenção, monitoramento, rastreamento e manejo. A federação cobra medidas firmes para reverter as tendências atuais. Entre as ações a serem implementadas, a entidade destaca o imposto sobre bebidas adoçadas com açúcar, restrições ao marketing direcionado às crianças, incluindo plataformas digitais, implementação das recomendações globais de atividade física para crianças, proteção do aleitamento materno, padrões mais saudáveis de alimentação escolar e integração da prevenção e do cuidado ao sistema de atenção primária.

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1: Você já parou para pensar que alguns dos alimentos que fazem parte do seu dia a dia podem estar silenciosamente enfraquecendo seus dentes? Não estamos falando apenas de doces ou refrigerantes, que são os vilões mais conhecidos. A verdade é que há uma série de outros alimentos e hábitos alimentares que ao longo do tempo podem causar danos sérios, mesmo que você escove os dentes direitinho. Você sabia que mesmo os refrigerantes, as versões zero açúcar, também podem ser prejudiciais aos seus dentes? Isso acontece porque o problema não está só no açúcar, mas também na acidez. A acidez desgasta o esmalte dos dentes, a camada protetora externa. Com o tempo, esse desgaste pode deixar os dentes mais sensíveis. Se possível, use um canudo para minimizar o contato com os dentes. Doces, em geral, são conhecidos por contribuírem com o surgimento de cáries, mas os maiores vilões são aqueles que grudam nos dentes, como balas de caramelo, chicletes com açúcar, jujubas e até frutas secas como damasco e uva passa. Já as balas duras, além de terem muito açúcar, ainda colocam em risco a integridade dos dentes por causa da força que fazemos ao morder. Muita gente já quebrou um pedaço de dente por causa de uma inocente bala. Bebidas e alimentos escuros como café, molho shoyu e até o açaí podem manchar os dentes ao longo do tempo.
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2: A Companhia Energética de Minas Gerais, CEMIG, começou a enviar correspondências na conta de luz para clientes regularizarem o cadastro e não perderem o direito à tarifa social de energia elétrica. A iniciativa tem caráter preventivo e busca orientar os beneficiados sobre a necessidade de manter os dados atualizados nos programas sociais do governo federal. As cartas serão entregues diretamente pelos leituristas apenas para consumidores contemplados com a tarifa social de energia elétrica, juntamente com a conta de energia, com a comprovação de recebimento mediante assinatura do cliente. Para aqueles que possuem e-mail cadastrado, a CEMIG também fará o envio digital da notificação com validação de leitura. Atualmente, a tarifa social garante isenção total da tarifa de energia elétrica para consumidores com consumo mensal de até 80 kWh. Já os beneficiários que ultrapassarem esse limite pagam apenas pelo consumo excedente, tornando a conta mais acessível. De acordo com a resolução, para manter o benefício, é necessário que a conta de luz esteja em nome de um dos integrantes do grupo familiar e o endereço do cadastro único, CAD único, ou do beneficiário da prestação continuada, o BPC, esteja no mesmo município da conta de luz.

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1: Hoje eu vou te dar uma dica para cuidar do seu patrimônio. Você herdou um imóvel, mas não sabe por onde começar? A primeira coisa que precisa saber é que ele ainda não é seu oficialmente. Para um herdeiro virar dono de fato, é preciso fazer um inventário. Isso pode ser feito no cartório, se não houver briga entre os herdeiros, ou na justiça. No inventário é que se transfere o imóvel para o nome do herdeiro. E tem mais, precisa pagar o ITCMD, que é o Imposto Estadual sobre Herança. Enquanto o inventário não for feito, o imóvel continua no nome da pessoa que faleceu, e isso impede a venda, o aluguel e até financiamentos. Ficou com um imóvel de herança? Procure um advogado e resolva a regularização. Isso evita briga na família e protege o seu patrimônio. Esse foi o seu Minuto Imobiliário e se você tiver dúvida, mande pra gente. Até a próxima!

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Saudamos a todos os irmãos e amigos com a paz do Senhor Jesus. Temos uma palavra para você nesse momento, para o senhor, para a senhora, uma palavra sobre a evangelização de uma samaritana. Como Jesus fez para alcançar aquela mulher? Existem mistérios na palavra que às vezes entendemos quando o senhor vai revelando o que ele quer falar, né? Aqui nós vemos que o texto em João 4, versículo 10, vou ler somente um versículo para que possamos contextualizar todo o texto. Diz assim: Jesus respondeu e disse: se tu conheceras o dom de Deus, e quem é que te diz, dá-me de beber, tu lhe pedirias e daria água da vida. Interessante que Jesus ofereceu para ela, mulher, água da vida, né? Que era ele mesmo, a água da vida, né? Aqui nós vemos que o texto no início do capítulo 4, ele se falando, era necessário Jesus passar por Samaria. Tem coisas que são necessárias acontecer na nossa vida, na nossa família, coisas que às vezes não queremos, né? Mas como diz a palavra, tudo contribui para o bem daqueles que amam a Deus, são chamados pelo seu decreto. Jesus era necessário passar por Samaria. Meu irmão, meu amigo, quem sabe isso que aconteceu com você ou está acontecendo, é necessário acontecer com você, para que esse encontro você tivesse com o Senhor Jesus, né? E aqui nós vemos que Jesus, ao chegar naquele poço, ele ficou despedido. Daqui a pouco chegou aquela mulher. Jesus falou, dá-me de beber. E aquela mulher falou, como é que tu, sendo judeu, pede água para eu que sou samaritana? Porque os judeus não conversavam com os samaritanos. Tinha um problema antigo, que os samaritanos casaram com povos que os judeus não aceitavam. Então ficou aquele conflito entre aquelas duas situações, duas nações ali, podemos dizer, duas nações, todos os tipos de pessoas de Israel. O que acontece? Jesus pediu água, e nós vamos observar um texto, aquela mulher chegou meio-dia. Meio-dia, normalmente as mulheres chegavam, pegavam água pela manhã ou à tarde, mas ela chegou no horário separado, no horário diferente. Por quê? É ter um encontro a sós com o Senhor Jesus. Muitas vezes o Senhor promove momentos para termos um encontro com Ele, encontros que Ele fala conosco em particular, momentos a sós com o Senhor. E essa mulher, ao chegar, Jesus pede água. Ela admirou, como é que ele pedir água para ela, que é samaritano, se um não conversava com o outro. Jesus não tinha esse tipo de problema, né? Tem gente que existe problema entre famílias, conflitos familiares, que Jesus nem entrou nesse conflito com Deus samaritano. O objetivo dele era alcançar aquela mulher. Certamente, depois de convertida, a mulher, certamente, ela ia viver em paz com os judeus, né? Não podia ficar essa briga a vida toda, né? E a família também é isso, Sofá. Pé na família para haver uma harmonia. E aqui o texto diz que Jesus, ele pediu água, embora não fala um texto que ele bebeu essa água, somente um motivo para evangelizar aquela mulher. O evangelista sempre arruma um motivo, uma razão para conversar com alguém, para buscar um espaço, para trazer de Jesus, né? E Jesus, ele perguntou para a mulher admirou-se, e o texto vai adiante mostrando que o Senhor Jesus, ele entregou uma revelação sobre o segredo daquela mulher, da vida dela, do seu casamento, da sua vida amorosa. E ela falou, vejo que és profeta. Como é que você ficou sabendo isso? Jesus, ele não está preocupado em expor a vida de ninguém. Ele quer salvar, resgatar. Se fosse esperar algum judeu evangelizar samaritano, não ia evangelizar não, porque tinha um problema entre eles. Existe, e o texto diz que essa mulher, ela recebeu Jesus, ela largou o cântaro e foi evangelizar os samaritanos. Os samaritanos depois tiveram uma experiência com Jesus, falaram, agora nós não estamos, não é só o testemunho da mulher, nós mesmos temos visto e ouvido quem é Jesus. Eles passaram

ter uma experiência com Jesus. Sabe que às vezes o mundo samaritano foi salvo, começou a ter salvação através dessa mulher. Às vezes o Senhor salva alguém, uma família, uma pessoa de uma família, para resgatar toda uma família, né? Quantas pessoas Jesus salvou e daqui a pouco a mãe foi salva, daqui a pouco o marido, daqui a pouco os filhos, daqui a pouco os parentes. O Senhor faz muito isso, como fez com a samaritana. Através dela, alcançou os samaritanos. E sabe que acontece uma coisa? Tem famílias que ninguém consegue penetrar para evangelizar, porque eles não vão aceitar. Aí o Senhor faz o quê? O Senhor opera em um familiar e através dele alcança toda a família. E nós temos visto muito acontecer isso. O texto fala que Jesus, quando revelou o segredo daquela mulher, ela sentiu: tu és profeta. A profecia de Jesus, a revelação dele, não foi para expor aquela mulher, foi para que ela aceitasse Jesus, que ela recebesse Jesus na sua vida. E foi isso que aconteceu. Meus irmãos, uma coisa é muito importante, que Jesus não bebeu a água, o texto não fala se ele bebeu a água. E outra coisa, os discípulos chegaram com a comida da cidade, os discípulos tinham ido da cidade comprar comida, quando chegaram, ofereceram comida a Jesus, falou: não, a minha comida é fazer a vontade do meu Pai. Olha só. Então, meus irmãos, uma coisa é certa, aquela mulher, ela compreendeu que a sede dela, Jesus podia saciar. Não era num poço, não era naquele momento. A sede para a vida eterna, que é o próprio Jesus, a água da vida, ele quer saciar a sua sede nessa hora. A sede da sua alma, do seu coração. E a mulher, ela saciou a sede, porque ela sentiu ali a bênção de Deus, ela foi anunciar aos samaritanos a bênção que ela recebeu. E eles também foram abençoados. Quem sabe você que está sendo abençoado nesse momento, vai ser um comunicador entre a sua família. Deus vai te abençoar e abençoar a sua família através de você, saciando a sede da alma que só Jesus pode fazer. E só Ele pode satisfazer. Deus te abençoe. A paz do Senhor Jesus, você e toda a sua família. Amém.

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1: Solicitar visto a Portugal estando no Brasil ficará mais difícil, sobretudo para quem vive longe dos grandes centros urbanos. Isso porque, a partir de agora, os brasileiros não poderão mais enviar a documentação pelos correios e deverão realizar o pedido presencialmente nos centros de atendimento autorizados. Solicitações encaminhadas pelo sistema postal após esta data serão devolvidas. A mudança representa uma alteração significativa no procedimento de imigração que vinha sendo adotado. O objetivo, conforme declarado pelo governo português, é garantir maior eficiência e proximidade com as pessoas. De acordo com os advogados internacionalistas, com atuação em Portugal, o novo modelo traz desafios importantes para quem está em processo de migração ou planeja iniciar um pedido de visto. A exigência de presença física nas unidades de atendimento aumenta os requisitos logísticos e financeiros dos pedidos e todos os documentos apresentados agora deverão ser conferidos com ainda mais rigor do que no sistema postal anterior. Especialmente relevante é a necessidade de planejamento antecipado dos brasileiros interessados em vistos de longa duração com a suspensão do uso dos correios. Os futuros migrantes precisarão incluir no planejamento a viagem até um dos centros de atendimento presencial que estão localizados em cidades como São Paulo, Rio de Janeiro, Brasília, Salvador, Belo Horizonte, Belém, Fortaleza, Recife, Curitiba e Porto Alegre.
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Começa agora na Rádio Manaim, o louvor da Igreja Fiel. Este quadro apresentará experiências de hinos que marcaram a história da Igreja Cristã Maranata ao longo de seus 50 anos de existência. Você ouvirá agora a experiência do louvor Sonhei com Jesus esta noite. A seguir, traremos um breve relato biográfico do compositor do hino Sonhei com Jesus esta noite. O autor era exímio instrumentista e iniciou suas apresentações musicais ainda adolescente na cidade de Vila Velha, estado do Espírito Santo. Desde então, passou a compor um trio seresteiro muito conhecido na cidade e, quando adulto, sua destreza e sensibilidade ao violão e cavaquinho já eram muito apreciadas pelos admiradores deste gênero musical. O autor tornou-se um dos maiores seresteiros da região e era amante das noites, o que o levou ao envolvimento com hábitos pouco saudáveis. Não raro, era encontrado nas calçadas, incapacitado pelo alto consumo de bebida alcoólica. Sua conversão ao Evangelho foi marcada pela visível transformação de sua vida. Tal mudança também foi percebida nos corinhos de sua autoria, que continham uma poesia muito simples, mas que refletiam sua experiência de salvação e o reconhecimento da sua vã maneira de viver. Em especial, Sonhei com Jesus esta noite foi fruto de um grande avivamento operado naquele momento vivido pela Igreja e o relato da experiência de salvação do crente em Jesus. Suas composições mostraram-se como um notável testemunho para aqueles que o conheciam e serviram para alcançar muitos que desejavam experimentar aquela transformação.

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1: Com a decisão sobre o fechamento dos supermercados aos domingos no estado do Espírito Santo, o setor espera um aumento de movimento nos outros dias da semana. Por isso, algumas medidas podem ser tomadas para melhor atender os clientes. Uma delas é o horário de atendimento ampliado durante a semana para compensar os domingos não abertos. Segundo a Associação Capixaba de Supermercados, cada supermercado tem autonomia para decidir como implementar mudanças após a medida. Os estabelecimentos podem decidir entre abrir mais cedo ou fechar mais tarde. Porém, isso depende da decisão de cada empresa, sempre respeitando a legislação. A mudança, que vale até outubro deste ano, foi definida em novembro do ano passado, em uma convenção coletiva de trabalho firmada entre representantes dos trabalhadores e das empresas do setor. Em outubro deste ano, será feita uma nova avaliação para determinar renovação ou não da medida, que também inclui fechamento de lojas de material de construção. É importante destacar que a medida não proíbe a abertura dos estabelecimentos, mas veda o trabalho de empregados aos domingos. Dessa forma, pequenos comércios familiares, como mercearias de bairro, quitandas e hortifrutis, podem funcionar normalmente, desde que apenas membros da família atuem no atendimento. Padarias e farmácias não entram na regra, pois pertencem a outras categorias. Se as empresas insistirem em abrir aos domingos com funcionários, poderão ser multadas.
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1: Bom dia, meu amigo. Bom dia, minha amiga. Quero te cumprimentar com a paz do Senhor Jesus. Que bênção é ter você aqui com a gente a partir de agora, entrando no ar no programa Viva o Rei. E vamos juntos aqui até às 11h50. Por que até às 11h50? A gente vai fechar durante toda essa semana, porque nós estamos transmitindo os cultos ao meio-dia. Ontem começamos o culto ao meio-dia, ontem, dia 18 de maio, vamos até sábado, né? Durante toda essa semana, até sábado, dia 23 de maio, nós estaremos transmitindo os cultos ao meio-dia. Afinal de contas, estamos em oração aí, pelos pastores ungidos e seus familiares.
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1: Agora 10h10, a gente começa com um hino que foi gravado no Manaí, de Marechal Floriano, Domingos Martins, Bênção Apostólica.

0: Nome desse hino, ó, contemplai. Olha, quero te falar o seguinte, hoje nós temos as datas comemorativas, hoje, dia 19 de maio de 2026, tem muita gente aniversariando hoje. Parabéns a você que está completando mais um ano aí de vida e que Deus possa te abençoar, que você possa viver nesta nova fase aí da sua vida, ter novas experiências com Deus e que você continue aí a sua caminhada firme. Parabéns para quem está completando mais um ano de vida. Se tiver alguém fazendo aniversário hoje, aí na família, na igreja, aquele irmão da sua igreja, aquela irmã, alguém do seu trabalho, da escola, da faculdade, verifica aí, dá uma conferida aí, confere aí na mídia, confere aí no Instagram, tem sempre gente aí, sempre alguém completando mais um ano de vida, fazendo aniversário, manda pra gente, e nós vamos mandar aqui as homenagens logo mais, por volta das 11 horas, a gente coloca aqui os aniversariantes do dia, mas você precisa registra aqui no nosso site, radiomanaim.com.br, entra aí no nosso site, clica no link interatividade e depois em participação ao vivo. Falando em datas comemorativas, olha, ontem nós tivemos aí o Dia Internacional da Comunicação, foi ontem, tá? O Dia Internacional da Comunicação e das Telecomunicações, foi o Dia Mundial da Reciclagem, foi o Dia Mundial da Pastelaria. Quem gosta de pastel? Pessoal, dia do pastel. Eu gosto de um pastel. Um pastel com caldo de cana, né, gente? Cai bem, né? Vai muito bem, diga-se de passagem. Dia Internacional também dos Museus. Também tivemos aí, aliás, hoje estamos comemorando o Dia do Defensor Público. Dia do Defensor Público, Dia Nacional de Doação de Leite, Dia Nacional do Físico, Dia Mundial da Doença Inflamatória Intestinal. Então, são as datas comemorativas. Hoje é o dia também do médico da família, tá, gente? Hoje é o dia aí mundial do médico da família. Essas são as datas comemorativas, os dias, né? Estamos registrando aqui as datas comemorativas e você está comemorando junto com a gente aí também.
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0: 10 e 19.

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1: A agência norte-americana responsável por regular alimentos e produtos de saúde aprovou o uso da orforgliplona, novo comprimido para tratamento da obesidade nos Estados Unidos. O novo medicamento imita a ação natural do GLP-1, o hormônio produzido no intestino durante a alimentação, melhora a secreção de insulina pelo pâncreas. O GLP-1 atua no cérebro, reduzindo o apetite e também no sistema digestivo ao retardar o esvaziamento do estômago. A dosagem inicial é de 0,8 miligramas. Após pelo menos 30 dias, ela deve ser aumentada para 2,5 miligramas e depois de mais de 30 dias para 5,5 miligramas. A dosagem pode ser aumentada ainda para 9 miligramas, 14,5 miligramas ou 17,2 miligramas após pelo menos 30 dias em cada nível, com base na resposta ao tratamento e na tolerabilidade. A orforgliplona é o segundo comprimido diário para a perda de peso a chegar ao mercado dos Estados Unidos. O comprimido leva a quantidades comparáveis de perda de peso em pessoas com obesidade. A FDA aponta que o novo comprimido pode gerar efeitos colaterais como náuseas, constipação, vômitos, dispepsia, dor abdominal, distensão abdominal, gases, doença no refluxo gastroesofágico, fadiga, dor de cabeça e queda de cabelo. A dose mais baixa do medicamento custa $149.
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Olha, lembrando que logo mais tem culto ao meio-dia. Você vai poder acompanhar pela Rádio Manaim, pela nossa TV Manaim. Nós estaremos aí pelas as nossas multiplataformas. Claro, estaremos juntos aí no YouTube. Pode compartilhar aí no YouTube, já está liberado para você o nosso link. Você já pode compartilhar aí com os amigos, com a família, pessoal do seu trabalho, da sua escola.

saúde, abrindo portas também na área profissional, as viagens, né, para assistência às igrejas. Estamos orando e vamos continuar clamando aí, que você vai poder participar aqui com a gente também do culto ao meio-dia. Olha, nós estamos transmitindo a TV Manaim na TV aberta. Estamos na TV aberta para você acompanhar também o culto ao meio-dia. TV aberta, a cobertura nacional da TV Manaim. E eu vou falar aqui, ó, as TVs, os canais que nós estamos transmitindo a TV Manaim. E para você acompanhar hoje o culto ao meio-dia, anota aí, em ordem. Eu vou falar aqui em ordem, pela ordem alfabética aqui, tá? Ordem alfabética. Então vamos lá. Belém do Pará, letra B, em Belém do Pará. Em Belém do Pará, você pode sintonizar no canal 20.2. Vamos operar, estamos operando no canal 20.2 em Belém. BH, Belo Horizonte, nosso povo aí de Belo Horizonte, na capital. O pessoal tem nos dado aí bastante retorno sobre a transmissão. 31.2, BH, Belo Horizonte, 31.2. Brasília, Distrito Federal, canal 5.2. Campo Grande, Mato Grosso do Sul, estamos operando no canal 20.2 em Campo Grande. Curitiba, no Paraná. Curitiba, no Paraná, nós estamos no canal 15.2. Estamos em Vitória, no estado do Espírito Santo, hein? Na Grande Vitória, na capital, no Espírito Santo, estamos operando aí no canal. Anote aí. 16.2, em Vitória, na capital, 16.2, aí no estado do Espírito Santo. Florianópolis, Santa Catarina, Florianópolis, nós estamos operando no canal 16.2. Goiânia, Goiás, no canal 23.2. Daqui a pouco eu vou falar os canais, dando sequência aqui em ordem alfabética. João Pessoa, na Paraíba, Maceió, Natal, Palmas, Porto Alegre, Recife, Rio de Janeiro, Salvador, São Paulo e Teresina aí no Piauí. 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Agora 10:29.

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3: Olá, ouvintes da Rádio Manaim. Eu sou Andréia Talma e vamos conversar com a médica, especialista em radiologia e diagnóstico por imagem, a doutora Liliana Prata Souza. O tema de hoje é: mamografia necessita de protetor de tireoide?
4: Olá, ouvintes da Rádio Manaim. Olá, Andréia. Essa é uma polêmica que tem sido causada por uma má informação, uma desinformação. A mamografia é um método por imagem que usa radiação ionizante, aqueles famosos raios-x, e ela é focada, utiliza o mínimo de radiação possível apenas para a região da mama. Nos Estados Unidos, na Europa e o Colégio Brasileiro de Radiologia já deixaram muito claro que não necessita de protetor de tireoide. Então ele é um exame focado só para aquela região, para mulheres a partir de 40 ou 50 anos, dependendo do colégio que o médico siga, o americano ou o europeu. Para mulheres jovens, elas vão fazer ultrassonografia, que é aquele método que a gente não utiliza radiação ionizante e vai ser o mais adequado para o tipo de mama jovem. Então, essa polêmica que tem sido causada não é verdadeira, não se precisa de protetor de tireoide, já foram feitos vários estudos. Quando for necessário, o técnico de radiologia, o médico radiologista responsável, ele vai indicar o seu uso. Então, podem ficar tranquilas que os exames de mamografia, eles têm sido feitos de forma correta, responsável, visando sempre o melhor para o paciente.
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Olha, fechando a sequência perfeita, louvor. Dá-me um coração humilde e reto. É tão bom cantar, tão bom louvar. Da boca das crianças sai o perfeito louvor. E a qualquer momento, mais uma edição da sequência perfeito louvor. Mudando aqui de assunto, agora 10h46, eu tava falando agora há pouco aí do culto a meio-dia que nós vamos transmitir logo mais você vai acompanhar aqui.

0: com a gente. Estamos em oração pelos pastores ungidos e seus familiares. É um mês, né? Estamos atendendo aqui essa orientação. É a semana dos cultos ao meio-dia. E eu falei agora há pouco dos canais que nós vamos transmitir pela TV Manaim. Gente, ó, é a TV aberta, hein? TV aberta, cobertura nacional da TV Manaim, a emissora da Igreja Cristã Maranata. Você vai acompanhar com a gente aí os cultos ao meio-dia. Eu falei dos canais de Belém do Pará, em ordem alfabética, tá? Ordem alfabética. Falei de Belém do Pará, canal 20.2, Belo Horizonte 31.2, Brasília 5.2, Campo Grande, Mato Grosso do Sul, lembra? 20.2, Curitiba 15.2, Espírito Santo, capital, Vitória, 16.2, Florianópolis, na capital ali, ó, Santa Catarina, canal 14.2, Fortaleza, no Ceará, 16.2, seguindo, Goiânia, Goiás, no canal 23.2, João Pessoa, na Paraíba, no canal 4.2, anota aí. João Pessoa, na Paraíba, 4.2. Maceió, Alagoas, no canal 16.2, em Maceió. Na capital, Natal, nosso povo aí sintonizando. Estamos operando no canal 15.2, Natal, Rio Grande do Norte. Palmas, Tocantins, canal 5.2. Porto Alegre, os irmãos aí na capital, em Porto Alegre, Rio Grande do Sul, canal 55.2. Recife, estamos operando no canal 48.2. Está na capital aí, em Recife, Pernambuco, 48.2. Rio de Janeiro, nosso povo do Rio de Janeiro, na capital, Rio, estamos sintonizados aí, você pode sintonizar no canal 32.2. Agora, em Salvador, São Paulo e Teresina, vou falar agora, hein? Salvador, Bahia, 36.2. São Paulo, capital, 17.2. E Teresina, no Piauí, 19.2. Eu falei tudo aqui em ordem alfabética, para você estar anotando, facilitando. Compartilhe o link, compartilhe também esses canais para os amigos, para os familiares, evangelize. E também nós temos o canal para você que tem antena parabólica, antena digital. Estamos operando no canal 126. Para quem tem antena parabólica, antena digital no canal 126. E para quem tem a Sky completa, o canal, ou melhor dizendo, o pacote da Sky completa, estamos na Sky, no canal 587, para você assistir, para você conferir, para você estar com a gente aqui na TV Manaim e assistindo, participando do culto ao meio-dia hoje.
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0: 10 para as 11, daqui a pouco às 11 horas. Vamos homenagear. Ó, eles estão chegando, hein? Eles estão chegando. Os aniversariantes do dia, daqui a pouco, às 11 horas, vou mandar esse abração para quem tá completando mais um ano de vida, para quem tá comemorando, festejando, glorificando a Deus. Mais um dia de vitória, né, gente?

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1: O Espírito Santo teve a sua primeira cirurgia cardíaca robótica realizada no dia 8 de abril deste ano. O procedimento aconteceu no Hospital Meridional, em Cariacica, e foi conduzido com o auxílio da plataforma robótica da Vinci, considerada uma das mais avançadas para procedimentos cirúrgicos de alta complexidade. Segundo o cirurgião cardiovascular Melchior Luiz Lima, o procedimento é realizado por meio de pequenas incisões no tórax, por onde são introduzidos os braços robóticos e uma microcâmera de alta definição. Com isso, a tecnologia possibilita maior delicadeza nos movimentos, melhor visualização das estruturas cardíacas e menor agressão aos tecidos, o que favorece uma recuperação mais rápida e um menor risco de complicações. As cirurgias cardíacas estão entre os procedimentos mais complexos da medicina, isso porque exige uma equipe altamente especializada, suporte técnico avançado e protocolos rigorosos de segurança. Além disso, as doenças cardiovasculares continuam sendo a principal causa de morte no Brasil. Segundo dados da Sociedade Brasileira de Cardiologia, mais de 400 mil brasileiros perderam a vida em razão de problemas do coração, o que representa uma morte a cada 90 segundos. Por isso, a realização de cirurgias robóticas representa um passo importante para a saúde vascular.
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1: Isso, vamos juntos aqui, vamos juntos até as 11h50.
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1: E que entrem, entrem os aniversariantes.
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1: Que bênção, que bênção é ter você fazendo aniversário hoje. Hoje, terça-feira, dia 19 de maio de 2026. Parabéns, feliz aniversário, parabéns, meu amigo, parabéns, minha amiga. Olha, glorificamos ao nome do Senhor. Hoje é o aniversário da nossa irmã Margarete. A irmã Margarete, ela é da Igreja Cristã Maranata de Toledo, aí no Paraná. Mãe do pastor Paulo Ramos, na região sul do Brasil. Parabéns, irmã Margarete. Receba um abraço de todos, todas as ovelhas aí, todos os irmãos da Igreja Maranata de Toledo, no Paraná. Parabéns. Feliz aniversário também hoje, completando 76 anos, olha só. Feliz aniversário nossa irmã Rosenilda. Irmã Rosenilda, receba um abraço aqui da Rádio Manaim. Um abraço dos irmãos da Igreja Cristã Maranata de Olavo Bilac, Duque de Caxias, Rio de Janeiro. E hoje ela completa aí, está completando 76 anos. Parabéns, irmã Rosenilda. Feliz aniversário também para nossa irmã Áurea. A Áurea Silva é da Igreja Cristã Maranata de Jardim das Américas, Volta Redonda, Rio. Alô, Rio de Janeiro. Alô, Volta Redonda. Parabéns, irmã Áurea Silva. Ela está glorificando e agradecendo ao nome desse Deus vivo, né? Hoje completa mais um ano de vida. Que Deus continue te abençoando, te sustentando aí, minha irmã. Em nome de Jesus.
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0: 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Olha, bom dia pro Carlos. Carlos Gonçalves aí de Campos dos Goitacazes, Rio de Janeiro. Um abraço aí pra sua família, né? Tá ligado aqui com a gente também. Um abraço aí pra toda a sua família, Carolina, os filhos Abner, Melissa e Matheus. Um abraço aos irmãos da Igreja Maranata de Alphaville em Campos, Rio de Janeiro. Pessoal ligado aqui na Rádio Manaim. Eu falei agora há pouco aqui do nosso quadro, né? Feliz aniversário. Chegou depois aqui pra gente um aniversário, feliz aniversário ao pastor Leonardo, né? Pastor Leonardo é do Paraguai, Assunção, Paraguai. Um abraço a todo o povo aí, ele recebe um abraço de todas as ovelhas da Igreja Cristã Maranata, Igreja Capieta, que fica em Assunção aí no Paraguai. Um abraço ao pastor Leonardo, está conectado aí com a gente também, está ouvindo a Rádio Manaim. Um abraço ao nosso povo aí no Paraguai, os irmãos aqui da América do Sul.
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1: Você já parou para pensar que a boca pode funcionar como uma janela para a saúde do corpo inteiro? Muito além de dentes, alterações aparentemente simples como sangramento gengival, aftas recorrentes, mau hálito persistente ou até mudanças na língua podem ser sinais precoces de doenças sistêmicas importantes. A ciência tem mostrado de forma cada vez mais consistente e o que acontece na boca não fica apenas na boca. Um dos exemplos mais conhecidos é a relação entre a inflamação da gengiva e dos tecidos de suporte dos dentes e doenças cardiovasculares. Estudos robustos demonstram que a inflamação crônica da gengiva pode contribuir para processos inflamatórios sistêmicos, aumentando o risco de eventos como infarto e acidente vascular cerebral, o AVC. Isso acontece porque bactérias presentes na boca podem entrar na corrente sanguínea e desencadear respostas inflamatórias em outros órgãos. Outro ponto importante é o diabetes. Existe uma relação de mão dupla entre diabetes e saúde bucal. Pessoas com diabetes têm maior risco de desenvolver doenças periodontal e, ao mesmo tempo, infecções gengivais podem dificultar o controle da glicemia. Ou seja, cuidar da gengiva também é cuidar do açúcar no sangue. A boca também pode revelar alterações relacionadas a deficiências nutricionais. Língua lisa, avermelhada ou dolorida pode indicar falta de vitaminas como B12, ferro ou ácido fólico. Pequenas rachaduras nos cantos da boca podem estar associadas a baixa imunidade ou deficiências de nutrientes.
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1: Nós vamos deixar aqui um texto da palavra para você. Queremos, antes de lermos o texto, queremos o cumprimentar com a paz do Senhor Jesus, desejar a você a alegria do Espírito Santo, enquanto nós vamos meditar no texto da palavra que está no Evangelho de João, no capítulo 20, do versículo 19 em diante. Chegada, pois, a tarde daquele dia, o primeiro da semana, e cerradas as portas onde os discípulos, com medo dos judeus, se tinham ajuntado, chegou Jesus e pôs-se no meio e disse-lhes: paz seja convosco. E dizendo isso, mostrou-lhes as suas mãos e o lado. E de sorte que os discípulos se alegraram vendo o Senhor. Disse-lhes, pois, Jesus outra vez: paz seja convosco. Assim como o Pai me enviou, também eu vos envio a vós. E havendo dito isto, assoprou sobre eles e disse-lhes: recebei o Espírito Santo. Aqueles a quem perdoardes os pecados lhes são perdoados, e aqueles a quem os retiverdes lhes serão retidos. Ora, Tomé, um dos doze, chamado Dídimo, não estava com eles quando veio Jesus. E disseram-lhes, pois, os outros discípulos: vimos o Senhor. Mas ele disse-lhes: se eu não vir o sinal dos cravos em suas mãos, e não meter o dedo no lugar dos cravos, e não meter a minha mão do seu lado, de maneira nenhuma o crerei. E 8 dias depois, estavam outra vez os discípulos dentro, e com eles Tomé. Chegou Jesus, estando as portas fechadas, e apresentou-se no meio e disse: paz seja convosco. Depois disse a Tomé: põe aqui o teu dedo e vê as minhas mãos. Chega a tua mão e mete-a no meu lado, e não sejas incrédulo, mas crente. Tomé respondeu e disse-lhe: Senhor meu e Deus meu. Disse-lhe Jesus: porque me viste, Tomé, creste? Bem-aventurado os que não viram e creram. Só até aí. Meus irmãos, a palavra desta noite, a palavra que nós acabamos de meditar, ela fala quando Jesus se apresenta aos seus discípulos após a sua ressurreição. Os discípulos caminharam com Jesus durante toda a sua trajetória até o Calvário. Eles presenciaram os sinais e maravilhas que Jesus operava. E depois do momento ali que ele foi ao sacrifício, os discípulos todos presenciaram todo aquele momento ali da crucificação. E eles, depois que o Senhor desceu ao túmulo, eles agora amedrontados, porque eles andavam com Jesus, eles com medo dos judeus, que eles fossem presos também, eles se trancaram dentro de casa com medo. E ali eles aguardavam, porque Jesus sempre os alertou que ao terceiro dia ele ressuscitaria. E eles ali aguardavam o momento da aparição de Jesus. E ali estavam os 11 discípulos, porque Dídimo, chamado Tomé, ele não estava presente quando Jesus apareceu. As portas fechadas, Jesus entra, se apresenta a eles e dá uma palavra: paz seja convosco. Era tudo que eles precisavam naquele momento, porque estavam com medo, e aonde existe o medo, fica difícil

0: promessa que o Senhor tinha dado a eles. Sempre o Senhor falava que vou para o Pai, mas eu não vos deixarei órfão. Enviarei o meu Espírito Consolador. E foi esse Espírito que soprou sobre eles. E Jesus então saiu e eles ficaram ali. No outro dia, quando o outro discípulo, o Dídimo, o Tomé, chegou, os discípulos alegres, felizes por ter visto Jesus, contaram para ele: olha, nós tivemos com Jesus, esteve aqui ontem, esteve conosco, tivemos com ele. E Tomé falou: olha, se eu não ver as marcas nas suas mãos, vou colocar o meu dedo do seu lado, de maneira nenhuma eu vou crer, eu crerei. E eles permaneceram ali. 8 dias depois, estavam todos reunidos novamente e Tomé estava presente. Jesus novamente aparece no meio deles, se apresenta a eles com a mesma palavra: paz seja convosco. E se dirigiu exatamente a Tomé. Ele falou, e pegou: Tomé, pega, me dá tua mão, coloca sua mão na minha. Tomé pôs ali o dedo na marca do cravo, pôs sua mão do meu lado. Aí quando ele colocou ali, que viu as marcas, aí ele se rendeu: Senhor meu, Deus meu. Aí o Senhor repreendeu: agora, Tomé, porque visto, creste? Olha, bem-aventurado aqueles que não viram, mas creram. Veja bem, nós estamos vivendo um momento de exercitarmos a nossa fé. Estamos vivendo um momento que o mundo está amedrontado com tantas coisas que acontecem, com tudo aquilo que está ocorrendo ali ao lado. Então o medo está trazendo pavor ao mundo. Mas há uma igreja nesta hora, há um povo separado que crê, que confia, que está esperando Jesus voltar para desfrutar desta paz, para desfrutar dessa alegria. Porque o homem amedrontado, ele não tem como viver em paz. A única maneira de o homem alcançar a paz, a alegria, é através do Espírito Santo na sua vida. E naquele instante que os discípulos, eles receberam ali o sopro de Jesus, o Espírito Santo os envolveu, eles agora não eram mais homens medrosos, mas eram homens de testemunho, que eles testemunharam a Tomé: nós vimos o Senhor Jesus. Mesmo diante da incredulidade dele, eles continuaram com a firme seu propósito: nós vimos Jesus, ele está conosco, ele vai continuar conosco, vai nos dar uma nova direção. E o medo foi dissipado naquele instante. E hoje também, você que está ouvindo esta palavra, você também pode se livrar do medo. De qual maneira que tem você se livrar do medo? Aceitar Jesus como seu Salvador. Você não ser um descrente, um incrédulo, mas ser um crente, crer que em Jesus está a vida, em Jesus está a luz. E o homem sem a luz, ele fica com medo, ele não consegue caminhar. Mas Jesus, ele se apresentou ao homem um dia dizendo: eu sou o caminho, a verdade e a vida. Hoje você também está sendo apresentado a esse caminho, a essa verdade, a essa vida que é Jesus. Louvado seja o nome do Senhor.
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Quando a Angélica o trombeta. Olha só, hein? Agora 11h37. Gente, daqui a pouco tem o culto a meio-dia. Vamos orar, vamos louvar, vamos adorar ao Rei dos Reis. Daqui a pouco o culto a meio-dia. O nosso link tá liberadíssimo aí. O link tá liberado para você no YouTube. Compartilha aí, compartilha, evangelize. Envie para os seus amigos, para os familiares, para aquele irmão, para aquela pessoa que está caminhando agora, né? Está visitando aí a sua igreja. E participe com a gente. Daqui a pouco estaremos aqui pela Rádio Manaim, pela nossa TV Manaim. Culto ao meio-dia. Agora 11h38.

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1: O SUS fará teste para diagnóstico precoce de autismo aos 16 meses. Profissionais da atenção primária vão passar a realizar o teste que detecta sinais de transtorno do espectro autista em todas as crianças com idade entre 16 e 30 meses, como parte da rotina de avaliação do desenvolvimento. A orientação consta na nova linha de cuidado para transtorno do espectro autista. A expectativa, segundo a pasta, é que as intervenções e estímulos a esses pacientes ocorram antes mesmo do diagnóstico ser fechado. A atuação precoce é fundamental para a autonomia e a interação social futura. O governo estima que 1% da população brasileira viva com transtorno do espectro autista. Dados do IBGE indicam que 71% dessa população apresentam ainda outras deficiências que, de acordo com o Ministério, reforça a necessidade de ações integradas via Sistema Único de Saúde, o SUS. A nova linha de cuidado lançada pelo Ministério da Saúde orienta gestores e profissionais de saúde sobre como deve funcionar a rede da atenção primária aos serviços especializados com foco no rastreio precoce e no início imediato da assistência. O teste de triagem identifica sinais de autismo em crianças já nos primeiros anos de vida.
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3: Minuto Imobiliário, com Débora Anne, especialista em Direito Imobiliário.
4: Hoje eu vou te dar uma dica para cuidar do seu patrimônio. Você herdou um imóvel, mas não sabe por onde começar? A primeira coisa que precisa saber é que ele ainda não é seu oficialmente. Para um herdeiro virar dono de fato, é preciso fazer um inventário. Isso pode ser feito no cartório, se não houver briga entre os herdeiros, ou na justiça. No inventário é que se transfere o imóvel para o nome do herdeiro. E tem mais, precisa pagar o ITCMD, que é o Imposto Estadual sobre Herança. Enquanto o inventário não for feito, o imóvel continua no nome da pessoa que faleceu. E isso impede a venda, o aluguel e até financiamentos. Ficou com um imóvel de herança? Procure um advogado e resolva a regularização. Isso evita briga na família e protege o seu patrimônio. Esse foi o seu Minuto Imobiliário e se você tiver dúvida, mande pra gente. Até a próxima!

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2: Oi, a paz do Senhor, eu sou a tia Lu. Nós estamos contando a história sobre a vida de Moisés. E eu pergunto para você, está preparado para viajar dentro da palavra do Senhor? Está? Então vem comigo. O coração de Faraó permanecia cada vez mais endurecido. Deus falou com Moisés: Tenho agravado o coração de Faraó e de seus servos, para fazer esses sinais no meio deles, para que eles contem aos seus filhos e aos filhos de seus filhos, e todos saibam que eu sou o Senhor. Vai até Faraó e diz: Assim diz o Senhor, o Deus dos Hebreus. Até quando recusarás se humilhar diante de mim? Deixa meu povo ir para me servir. E Moisés e Arão foram a Faraó e disseram tudo o que o Senhor falou. Deus mandou dizer: Se continuar a se recusar, amanhã enviarei gafanhotos, e eles encherão a terra e comerão o resto que sobrou da saraiva. Comerão também toda a árvore que cresce no campo. Entrarão em suas casas, nas casas de teus servos, e a casa de todos os egípcios. Eles disseram tudo a Faraó e saíram. Os servos de Faraó disseram: Até quando deixará o povo sofrer? Deixa ir o povo para que sirva ao Senhor seu Deus. Não sabe que o Egito está destruído? Moisés e Arão foram levados até Faraó. O rei Faraó queria saber quem iria até o deserto. Moisés disse que iria todo o povo e todos os animais. Faraó não deixou e ordenou que tirasse Moisés e Arão dali. Deus ordenou a Moisés que estendesse a vara e assim aconteceu. Um vento veio sobre a terra e ficou durante o dia e a noite. E pela manhã, o vento trouxe os gafanhotos. E eles destruíram tudo, conforme o Senhor havia dito. Faraó mandou chamar Moisés e Arão e disse: Pequei contra o Senhor. Peço que retire os gafanhotos e deixarei o povo ir. Moisés orou ao Senhor para retirar os gafanhotos da terra do Egito. Deus ouviu a oração e enviou um outro vento fortíssimo. A Bíblia diz que o vento era do ocidente. E os gafanhotos foram lançados no Mar Vermelho.

Mesmo assim, o coração de Faraó permaneceu endurecido. Que coração duro o coração de Faraó! O povo do Egito sofreu muito e, mesmo assim, ele não

0: deixava o povo do Senhor ir adorar a Deus. Eu quero saber o que vai acontecer no próximo episódio. Eu vou te aguardar, tá bom? Fica com Deus, um abraço apertadinho da tia Lu, a paz do Senhor.
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0: Espírito do Senhor vem sobre mim. Maranata, o Senhor Jesus vem. Fechamos aqui a sequência Perfeito Louvor e estamos encerrando também mais uma edição aqui do programa Viva o Rei. Quero te lembrar que durante essa semana estamos terminando mais cedo, devido aí aos cultos ao meio-dia. E já já você vai participar com a gente do culto ao meio-dia. Você vai poder sintonizar aí na TV Manaim. Isso, sintoniza aí na TV Manaim, assista, né, TV, na TV aberta. Você pode sintonizar, pode assistir pelo YouTube. Estamos aí no YouTube também, compartilha o nosso link no YouTube. Você vai poder também estar com a gente aí participando. Maravilha, né? Então vem aí o nosso culto ao meio-dia. Vamos louvar, vamos adorar e vamos atender uma orientação. Estamos orando pelos pastores ungidos e os seus familiares. Volto já!
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1: O governo de Minas levou a Ribeirão das Neves a carreta saúde mais perto. A iniciativa leva exames de mamografia, ultrassom para a população, ampliando o acesso a serviços especializados, reduzindo o tempo de espera na rede pública. Com investimento de cerca de 10 milhões, a ação conta com 4 unidades móveis equipadas para consultas e exames em diversas especialidades. A carreta permite atender quem já aguardava por consultas e exames, encurtando distâncias e reduzindo o tempo de espera. A expectativa é realizar cerca de 200 atendimentos por dia com pacientes agendados pela Unidade Básica de Saúde. Neste primeiro semestre, o projeto percorre municípios da região metropolitana de BH. Ainda neste ano, a previsão é expandir atendimento para as macro-regiões Norte, Nordeste e Jequitinhonha. As unidades móveis oferecem consultas especializadas e exames de acordo com a demanda local definida pelos municípios. Entre as especialidades estão cardiologia, angiologia, endocrinologia, gastroenterologia, ortopedia, dermatologia, otorrino, laringologia e pneumologia. Na saúde da mulher são realizados exames como mamografia, ultrassonografia, colposcopia, além de atendimentos oftalmológicos. Na área de diagnóstico, as carretas contam com exames como radiografia, densitometria óssea, eletrocardiograma e ecocardiograma, ampliando o acesso e contribuindo para diagnósticos mais rápidos.

galera, faltando agora 5 minutos. Em 5 minutos nós vamos entrar com o nosso culto ao meio-dia. E ainda dá tempo de você compartilhar o link no YouTube. Você que está com a gente também, já pode conectar entrando pelas nossas multiplataformas, pela TV Manaim, em nossos canais. Estamos na TV aberta. Você também pode sintonizar no canal 126 da Antena Parabólica, Antena Digital. Canal 587 da Sky. Pacote completo da Sky no canal 587. E nos canais que já mencionamos hoje mais cedo. Na TV aberta, na TV Manaim, você pode sintonizar. Na TV Manaim, estamos em Belo Horizonte, Belém, Brasília, Campo Grande, Mato Grosso do Sul, Curitiba, Espírito Santo, Vitória, na capital, Florianópolis, Santa Catarina, Fortaleza, Ceará, Goiânia, Goiás, João Pessoa, na Paraíba, Maceió, Alagoas, Natal, Rio Grande do Norte, Palmas, Tocantins, Porto Alegre, Recife, na capital, no Rio de Janeiro, Salvador, Bahia, capital em São Paulo e Teresina, no Piauí. Já passamos aqui os canais que nós estamos operando pela TV Manaim. Procura aí, sintoniza e nos acompanhe. E estamos em mais de 20 canais em TV aberta e você vai poder acompanhar a gente. Já, o nosso culto ao meio-dia.

0: graças a Deus. Louvado seja o nome do Senhor. Agora sim, meio-dia em ponto, horário de Brasília. A partir de agora estamos entrando com o nosso culto ao meio-dia. Durante toda essa semana, você estará acompanhando aqui esse momento de adoração, de louvor a Deus e cumprindo uma orientação, porque nós estamos orando pelos pastores ungidos, os seus familiares, e também você vai colocar aí as suas demandas diante do altar do Senhor. Nós estamos agora em rede, estamos online pelas nossas multiplataformas no Brasil, a você que está aí no exterior, e que Deus assim nos abençoe. Hoje, terça-feira, dia 19 de maio de 2026, vamos clamar, vamos orar. Pastor Wagner Carvalho está aqui com a gente e ele fará aqui, dará o início a esse culto ao meio-dia. Pastor Wagner, seja bem-vindo. A paz do Senhor Jesus, fica à vontade para dar o início aqui ao nosso culto ao meio-dia.
1: Amém, Jorge. Nós cumprimentamos os nossos queridos irmãos, todos que participam conosco deste culto ao meio-dia, com a paz do Senhor Jesus. Convidamos agora a cada um que curve sua fronte, feche seus olhos. Vamos clamar ao Senhor, dando início a este período de busca ao Senhor. Pai amado, nós clamamos a Ti, confiados no poder e na vida que é no sangue do Senhor Jesus. Nesta hora de oração, de clamor, apresentamos os nossos corações diante do Teu altar. Nos dá, Senhor, o Teu perdão, a comunhão renovada, e onde houver um servo, uma vida nesta hora conectada, participando conosco deste culto, que a Tua mão de poder se estenda e os Teus ouvidos estejam inclinados à nossa oração. Nós suplicamos esta bênção quando oramos a Ti,

0: te louvamos, Senhor. Engrandecemos o teu nome porque já estamos na tua presença, Deus. Te bendizemos porque o Senhor tem sustentado o teu povo e sustentado os ministérios desta obra. Como diz o salmista, o Senhor é a força do teu povo e a força salvadora do teu ungido. Nós te glorificamos por tudo, Senhor, em nome do Senhor Jesus.
1: Amém. Glória a Deus. Bendito seja o nome do Senhor. E agora, neste momento, nós vamos interceder, nós vamos clamar. Eu queria que você também orasse conosco, com a gente. Vou pedir aqui ao pastor Wagner Carvalho que esteja fazendo, iniciando as intercessões pelos pastores, ungidos, familiares. E na sequência nós vamos orar. Estaremos orando juntos aqui também.
0: Pai amado, nós oramos a ti mais uma vez e pedindo, concede, Senhor, saúde aos teus ungidos, aos pastores, ó Pai, aqueles que estão enfermos, passando por tratamentos, que têm doenças crônicas. Senhor, toca no físico dos teus servos, para que, Senhor, possam estar de pé e realizar, assim, a obra do teu Espírito. Nós suplicamos também pela vida profissional. Abre as portas, Senhor, aqueles que estão desempregados. Pai, abençoa as entrevistas, os currículos enviados. Contempla aqueles que são autônomos, que têm seus próprios negócios. Que os teus servos tenham condições, Senhor, de exercer este ministério do qual o Senhor chamou com fidelidade, com dedicação. Ó Pai, que o Senhor possa derramar toda a unção do teu Espírito para que possam, desta maneira, assistir da melhor forma o rebanho que o Senhor nos confiou, confiou a cada pastor desta obra, Senhor. Nós suplicamos esta bênção quando oramos a ti em nome do Senhor Jesus.
1: Oramos também, meu Deus, pelo sangue do teu Filho Jesus Cristo. Abençoe os obreiros, os diáconos da casa do Senhor, e que eles possam trabalhar no auxílio aos pastores ungidos em suas funções, e que sejam homens cheios do Espírito Santo, homens de Deus, homens fiéis, leais ao ministério, ao rebanho, à igreja. E que o Senhor possa levantar também, meu Deus, mais pastores ungidos em cada igreja. E cada igreja possa prosperar no levantamento dos teus servos. E que a igreja possa viver essa experiência de vendo ali os servos do Senhor crescendo na tua presença e a igreja prosperando. Oramos em nome de Jesus.

Amém. Meu irmão, minha irmã, coloque também aí o seu assunto pessoal diante do altar do Senhor. E daqui a pouco estaremos ouvindo uma mensagem da parte do Senhor. Inclusive a mensagem, você já pode deixar a sua Bíblia aberta. 1 Reis, capítulo 18, 1 Reis 18, no verso 39. 1 Reis 18, verso 39, já já, uma palavra de esperança. Mas agora é momento de oração.

certo de que o Senhor já ouviu as nossas orações. Nós vamos agora ler o texto da palavra do Senhor, que se encontra no livro de 1 Reis, capítulo de número 18, verso 39. E assim nos diz a palavra do Senhor: o que vendo todo o povo, caíram sobre seus rostos e disseram: só o Senhor é Deus, só o Senhor é Deus. Louvado seja o nome do Senhor. Queridos, o desejo do Senhor é ver o seu povo em comunhão, ajuntado, em obediência, ouvindo a sua voz, envolvido por uma operação gloriosa do seu Espírito Santo, porque sabemos que quando o povo está assim, na comunhão, ligado com a eternidade, grandes coisas faz o Senhor, grandes coisas opera o Senhor, grandes maravilhas o Senhor fez e tem feito, tem realizado no nosso meio. O resultado deste culto, do capítulo 18 aqui de 1 Reis, é o versículo que lemos. Quando a operação do Espírito Santo veio, o fogo caiu do céu, houve resposta da oração de Elias, a palavra do Senhor diz que todo o povo bradou: só o Senhor é Deus, só o Senhor é Deus, junto, em comunhão, glorificando ao Senhor, porque o Senhor provara naquele culto que verdadeiramente Ele era o Deus de Israel, era o Senhor do seu povo, e que responde a oração do fiel, aquele que confia com fogo. Mas no início do capítulo aqui nós vemos, queridos, alguns do povo distante do projeto, até mesmo cocheando em dois pensamentos: se Baal era Deus, se o Senhor verdadeiramente era o Deus de Israel. Mas Elias aqui, na figura daquele que o Senhor levantou, que tinha sobre ele uma ação do Espírito Santo, na figura do ministério ali como profeta, ele tinha uma palavra segura da parte do Senhor, porque a palavra não vinha dele, a palavra vinha da eternidade, vinha de uma operação do Espírito Santo que pousava sobre ele. Uma palavra segura na direção do Senhor, para que o povo também estivesse definido. Na figura aqui do governo, daquele que o Senhor levantou para estar diante do povo naquele momento, ele orienta o povo na direção do Senhor, até mesmo pela palavra até então, a preparar o culto que agradava ao Senhor. Nós vemos um trabalho realizado por todos aqueles que estavam ali envolvidos em preparar o rego, a água, o sacrifício aqui fazendo menção, né, profeticamente, como nós fazemos, da pessoa gloriosa do Senhor Jesus, que se

0: pregou por nós. Não existe remissão, né, de pecado sem derramamento de sangue. Então Jesus pagou o preço por nós. Por isso que nós iniciamos este culto clamando ao Senhor Jesus, clamando ao Senhor pelo sangue do Senhor Jesus. E Elias vai orar ao Senhor. Elias faz uma oração: Senhor, se verdadeiramente o Senhor está comigo, está com o teu povo, que este povo conheça que o Senhor é Deus e que fizeste voltar o coração deste povo ao Senhor. E a palavra diz então que o Senhor responde àquela oração. Nós vemos aqui Elias na figura do ministério, primeiro da palavra, da oração, como o Senhor tem mostrado hoje, né? Servos necessitados, porque Elias também era necessitado. Logo após essa passagem, uma operação do Senhor, Elias também se vê na condição de necessitado. E a palavra do Senhor lá em Tiago vai dizer que Elias era um homem segundo as mesmas paixões, sujeito às mesmas paixões do que nós. Nós carecemos de oração enquanto pastores, por isso que a igreja ora pelos pastores, pelos ungidos, por aqueles que o Senhor colocou à frente, não porque são melhores, mas porque têm sido capacitados pelo Espírito Santo para estar à frente com a palavra, perseverando na oração. Mas nós vemos aqui Elias no governo, o povo trabalhou por aquele culto, o fogo desceu do céu e todos foram beneficiados. E a glória foi de Deus, e todo o povo identificou que o Senhor era Deus, a operação de um Deus que responde oração com fogo. E assim também tem sido nos nossos dias. O Senhor tem levantado uns para ministérios, outros para trabalhar como diáconos, como instrumentistas, como grupo de louvor, mas quando nós nos ajuntamos, quando o Espírito Santo nos ajunta, nós oramos ao Senhor e tem resposta de oração. Tem vitória, tem cura, tem maravilhas, tem salvação de vidas. Isso tudo vem do alto, porque o abençoador é o Senhor. Elias ora, o povo clama, mas o fogo desce do céu. O Espírito Santo é enviado para operar as maravilhas do Senhor. E todos podem identificar, no culto da madrugada, hoje cedo, agora ao meio-dia, hoje à noite nas igrejas, que só o Senhor é Deus. Só o Senhor é o dono da bênção. Só Ele é o abençoador, só Ele pode te abençoar e te renovar nessa tarde. Se você chegou neste culto com dúvidas, carecendo de uma bênção, ore ao Senhor. Nós vamos orar agora. E o Senhor, como Deus poderoso, Ele vai responder a nossa oração. Vamos encerrar este culto, clamando ao nosso Deus, orando mais uma vez. Pai amado, nós te glorificamos, Senhor, porque nos ajuntastes mais uma vez pela convocação do Teu Espírito Santo. E cremos que a nossa oração já foi ouvida. E o Senhor tem derramado fogo, uma operação do Teu Espírito Santo em cada coração, em cada vida que se ajuntou conosco neste culto. Não importa a distância, porque o Senhor é Deus onipotente, onisciente, onipresente. Nós oramos, aceita diante do Senhor este culto. Nós oramos e em Teu nome dizemos que a graça maravilhosa do Senhor Jesus, o grande amor de Deus, o nosso eterno e bondoso Pai, as doces e eternas consolações, a comunhão do Espírito Santo, repouso sobre todos vós, a Igreja fiel do Senhor, agora e até a volta do Senhor Jesus. Amém, Senhor.
1: Amém. Glória a Jesus. Exaltado. E estamos aqui glorificando ao nome do Senhor. Estamos aqui encerrando o nosso culto ao meio-dia. 1 Reis, capítulo 18, do verso 39. E você depois continue meditando aí na palavra do Senhor. Tão bom meditar na palavra de Deus, é o alimento. E esse foi o alimento de hoje, do culto ao meio-dia. Dessa forma que o Senhor opera, né? Agindo, operando aí em cada coração. Continue alimentando aí a sua alma. Esse foi esse banquete que o Senhor nos ofereceu aqui nesse culto. Louvado seja o nome do Senhor. Quero agradecer a vinda aqui do pastor Wagner Carvalho. Aliás, pastor Wagner, está em qual igreja? Continua na mesma igreja? Conta pra gente como é que tá o rebanho, como estão aí as ovelhas.
0: Amém. Estamos ali na igreja central de Ponta da Fruta 1. Grandes bênçãos o Senhor tem realizado, né? No meio do seu povo ali, para a honra e glória do Senhor.
1: Glória a Deus. Aliás, eu deixo um abraço aqui aos irmãos da Igreja Maranata de Ponta da Fruta 1, Igreja Central. Tem várias igrejas ali em Ponta da Fruta, ali em toda a região. E se você mora perto de alguma igreja Maranata, aí na região, você será muito, muito bem recebido. Que Deus assim abençoe grandemente. Para a gente fechar, pastor Wagner, como que você se sente? Aliás, eu tenho perguntado aos pastores aqui. Esse é o mês, todo mês oramos por algum motivo. E esse mês especial, como é que está sendo o seu sentimento

0: seu coração aí, orando pelos pastores e os ungidos, né? E também juntamente com os familiares. Agora é o contrário, as ovelhas, o rebanho orando aí pelos ministérios.
1: É, sempre falamos que nós somos necessitados dessa oração, e somos, nosso ministério é sustentado pela oração da igreja, né? Então, para nós é um grande privilégio, neste mês, ver o povo do Senhor mobilizado, né, em um só corpo, orando pelos pastores ungidos. Somos provados, como falamos na mensagem, sujeitos às mesmas paixões, né? Então, o nosso Deus, ele tem nos sustentado por esta oração, a nós e também as nossas famílias, né, nossa esposa, os nossos filhos. Para nós é uma grande alegria ver a igreja em oração por nós.
0: É verdade, sem dúvidas. E olha, você que acompanhou o culto aqui ao meio-dia, o Senhor te abençoou, você está visitando uma igreja, você gostaria de visitar uma igreja cristã Maranata no Brasil, no exterior, aonde você estiver, além, eu falei agora há pouco, né? E aqui da região, aqui em Vila Velha, e na, ali na Ponta da Fruta, você gostaria de participar de um culto conosco? Nosso QR Code está aí, você está ouvindo a Rádio Manaim, mas estamos também na TV Manaim. QR Code está aí, é só você posicionar a câmera do seu celular para verificar o endereço de uma igreja cristã Maranata pertinho de você. E você vai poder desfrutar do culto participando conosco. Amém? Agora, se você está precisando de oração, você pode ligar agora. Os pastores estão à disposição, inclusive 24 horas, de segunda a segunda, segunda a segunda. Você que está passando um momento de angústia, de aflição, de aperto, liga agora. 0800-707-3076. 0800-707-3076. Para quem está no Brasil, o 0800 é gratuito, a ligação é de graça. Pode ligar agora. Se eu ligar agora, um pastor vai me atender, mesmo no horário de almoço? Claro que vai te atender. Pela manhã, tarde, à noite, madrugada, 3 da manhã, 4 da manhã, o horário que você quiser. É só você ligar que um pastor vai te atender. Agora, para quem está no exterior, nós temos um telefone exclusivo, um celular exclusivo. Você pode ligar diretamente pelo WhatsApp. Para quem está no exterior, hein? Para quem está no exterior. Então, já está aí na TV para você também, o nosso QR Code. Para você que está ouvindo a gente na Rádio Manaim, o número é DDD 27 99309-1405. 99309-1405. É para quem está no exterior esse número, ligando diretamente pelo WhatsApp. Amém? Pastor Wagner, grande abraço. Paz do Senhor Jesus, querido. Até a próxima.
1: Amém. Paz do Senhor Jesus, Jorge. Paz do Senhor Jesus a todos.
0: Amém. 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

Boa tarde para você que está acompanhando a Rádio Manaim. Tudo bem com você? Rouca sim, rouca, tô rouca. Mas nada que um aquecimento vocal não melhore. Já aqueci, mas vou ficar por aqui. Se ficar te incomodando, você me avisa? Boa tarde para você, minha irmã. Boa tarde para você, meu irmão. Ah, que alegria começar minha tarde com você. É, eu fico muito feliz. Glória a Deus. Mais um dia, hein? Mais um dia, juntos. Glorificaremos o nome do Senhor, juntos, com uma programação abençoada.

0: uma voz um pouco rouca. Vou tentar não rir muito. Porque é assim, sabia? Se você rir demais, eu acho. Porque comigo funciona assim. Se eu ficar rindo demais, aí que eu perco a voz mesmo. Mas vamos lá. Onde eu estava? Assim. Vamos juntos até as 16 horas. Vai ser muito bom. Convido você a participar aqui conosco. Vivermos com o Senhor uma terça-feira. Hoje é terça-feira. 19 de maio. É, 19 de maio de 2026. Ainda estamos em 2026. Pois é, seguimos aqui glorificando a Deus, porque o Senhor tem nos sustentado, tem nos fortalecido, nada tem nos faltado. Glória a Deus. Você pode vir conversar comigo, tá bom? É, você vai vir conversar comigo. Deixa sua mensagem aqui no nosso Facebook, no nosso site. A gente vai conversar, vamos trocar assuntos, vamos? Então tá, então vem aqui e deixa sua mensagem, tá bom? E 2h25 mais ou menos, a gente vai conversar bastante. Lembrando que hoje é terça-feira, o que temos na terça-feira? Maravilhas Zinhazi, a nossa psicóloga clínica com um tema muito interessante. Convido você a participar também às 15 horas, tá? Ela vai vir conversar com a gente. Mara, deixa eu explicar para você. A Mara Verzinhazi é psicóloga clínica que participa conosco do programa Cuidando da Família. E aqui são abordados diversos temas concernentes à saúde psicológica da nossa família. Convido você a participar. É bom. Menina, é bom. O programa é muito bom. Tá bom? Então tá bom. Convido você a participar. Você que está em casa, você que está no trabalho, você que está no carro, você que está se preparando para cochilar, vai dormir não, nada de dormir, tô brincando, vai descansar um cadinho, vai, mas deixa o rádio ligado, ou vai ficar ali, você vai ficar ouvindo o Rádio Manaim, vai tirar um cochilo abençoado, tá bom? Agora 1h05 para iniciarmos essa programação que é uma benção, que é o Boa Tarde Manaim. Ah, não me apresentei, deixa eu me apresentar. Eu sou Lucélia Loureiro, prazer, tá? Nós vamos juntos até as 16 horas e eu vou ficar aqui fazendo companhia pra você, tá bom? Vou sim, vou fazer companhia pra você. Você tá sentindo sozinho, tá? Tá difícil aí? Ai, o dia é muito corrido, às vezes não dá pra conversar com ninguém. Pronto, vou conversar com você. É, a gente vai passar junto essa tarde, tá bom? Vai ser bom, vai ser bom. Tá bom? Ó, louvor, palavra de esperança, o louvor que vai alegrar a sua alma, a palavra viva que vai confortar o seu coração. Tem coisa melhor? Não tem. E a palavra de esperança, para o nosso coração, para Deus abençoar as nossas vidas nessa tarde. Iniciamos o Boa Tarde Manaim com uma palavra de esperança.
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2: Saudando a todos os meus amigos, com a paz do Senhor Jesus. Nós temos uma palavra para você nesse momento, para o senhor, para a senhora, uma palavra sobre a evangelização de uma samaritana. Como Jesus fez para alcançar aquela mulher? Existem mistérios na palavra que às vezes entendemos quando o Senhor vai revelando o que Ele quer falar, né? Aqui nós vemos que o texto em João 4, versículo 10, vou ler somente um versículo para que possamos contextualizar todo o texto. Diz assim: Jesus respondeu e disse: se tu conheceras o dom de Deus e quem é que te diz, dá-me de beber, tu lhe pedirias e daria água da vida. Interessante que Jesus ofereceu para aquela mulher água da vida, né? Que era Ele mesmo a água da vida, né? Aqui nós vemos que o texto no início do capítulo 4, ele se falando, era necessário Jesus passar por Samaria. Tem coisas que são necessárias acontecer na nossa vida, na nossa família, coisas que às vezes não queremos, né? Mas como diz a palavra, tudo contribui para o bem daqueles que amam a Deus, são chamados pelo seu decreto. Jesus era necessário passar por Samaria. meu irmão, meu amigo, quem sabe isso que aconteceu com você.

seu está acontecendo, é necessário acontecer com você, para que esse encontro você tivesse com o Senhor Jesus, né? E aqui nós vemos que Jesus, ao chegar naquele poço, ele ficou despedido. Daqui a pouco chegou aquela mulher. Jesus falou: dá-me de beber. E aquela mulher falou: como é que tu, sendo judeu, pede água para eu que sou samaritana? Porque os judeus não conversavam com os samaritanos. Tinha um problema antigo, que os samaritanos casaram com povos que os judeus não aceitavam. Então ficou aquele conflito entre aquelas duas situações, duas nações ali, podemos dizer, duas nações, todos os tipos de pessoas de Israel. O que acontece? Jesus pediu água, e nós vamos observar no texto, aquela mulher chegou meio-dia. Meio-dia, normalmente as mulheres chegavam, pegavam água pela manhã ou à tarde, mas ela chegou no horário separado, no horário diferente. Por quê? É ter um encontro a sós com o Senhor Jesus. Muitas vezes o Senhor promove momentos para termos um encontro com Ele, encontros que Ele fala conosco em particular, momentos a sós com o Senhor. E essa mulher, ao chegar, Jesus pede água. Ela admirou, como é que ele pedir água para ela, que é samaritana, se um não conversava com o outro. Jesus não tinha esse tipo de problema, né? Tem gente que existe problema entre famílias, conflitos familiares, que Jesus nem entrou nesse conflito com o Deus samaritano. O objetivo dele era alcançar aquela mulher. Certamente, depois de convertido, a mulher, certamente, ela ia viver em paz com os judeus, né? Não podia ficar essa briga a vida toda, né? E a família também é isso, faz. Opera na família para haver uma harmonia. E aqui o texto diz que Jesus, ele pediu água, embora não fale no texto que ele bebeu essa água, somente um motivo para evangelizar aquela mulher. O evangelista sempre arruma um motivo, uma razão para conversar com alguém, para buscar um espaço, para trazer de Jesus, né? E Jesus, ele perguntou para a mulher admirou-se, e o texto vai adiante mostrando que o Senhor Jesus, ele entregou uma revelação sobre o segredo daquela mulher, da vida dela, do seu casamento, da sua vida amorosa. E ela falou: veja que és profeta. Como é que você ficou sabendo isso? Jesus, ele não está preocupado em expor a vida de ninguém. Ele quer salvar, resgatar. Se fosse esperar algum judeu evangelizar samaritano, não ia evangelizar não, porque tinha um problema entre eles. Existe, e o texto diz que essa mulher, ela recebeu Jesus, ela largou o cântaro e foi evangelizar os samaritanos. Os samaritanos depois tiveram uma experiência com Jesus, falaram: agora, não é só o testemunho da mulher, nós mesmos temos visto e ouvido quem é Jesus. Eles passaram a ter uma experiência com Jesus. Sabe que às vezes o mundo samaritano foi salvo, começou a ter salvação através dessa mulher. Às vezes o Senhor salva alguém, uma família, uma pessoa de uma família, para resgatar toda uma família, né? Quantas pessoas Jesus salvou, e daqui a pouco a mãe foi salva, daqui a pouco o marido, daqui a pouco os filhos, daqui a pouco os parentes. O Senhor faz muito isso, como fez com a samaritana. Através dela, alcançou os samaritanos. E sabe que acontece uma coisa? Tem famílias que ninguém consegue penetrar para evangelizar, porque eles não vão aceitar. Mas aí o Senhor faz o quê? O Senhor opera em um familiar e através dele alcança toda a família. E nós temos visto muito acontecer isso. O texto fala que Jesus, quando revelou o segredo daquela mulher, ela sentiu: tu és profeta. A profecia de Jesus, a revelação dele, não foi para expor aquela mulher, foi para que ela aceitasse Jesus, que ela recebesse Jesus na sua vida. E foi isso que aconteceu. Meus irmãos, uma coisa é muito importante, que Jesus não bebeu a água. O texto não fala se ele bebeu a água. E outra coisa, os discípulos chegaram com a comida da cidade, os discípulos tinham ido da cidade comprar comida, quando chegaram, ofereceram comida a Jesus, falou: não, a minha comida é fazer a vontade do meu Pai. Olha só, então meus irmãos, uma coisa é certa, aquela mulher, ela compreendeu que a sede dela, Jesus podia saciar, não era num poço, não era naquele momento, a sede para a vida eterna, que é o próprio Jesus, a água da vida, ele quer saciar a sua sede nessa hora, a sede da sua alma, do seu coração. E a mulher, ela saciou a sede, porque ela sentiu ali a bênção de Deus, ela foi anunciar aos samaritanos a bênção que ela recebeu, e eles também foram abençoados. Quem sabe, você que está sendo abençoado nesse momento, vai ser um comunicador entre a sua família. Deus vai te abençoar e abençoar a sua família através de você, saciando a sede da alma, que só Jesus pode fazer, e só Ele pode satisfazer.

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Você tem compromisso? Tem compromisso? Olha aí na sua agenda, confere certinho. Médico, remédio. Ficou de ligar pra alguém? Tô te lembrando, tô te ajudando. Tô te ajudando porque às vezes a gente esquece. Eu esqueço quase todas as vezes. Tem que lembrar, tô te lembrando, tá bom? Então fica atento aí. Hora, 1:20. Lembrando que você vai vir aqui conversar comigo? Vai? Vai deixar sua mensagem aqui no Facebook? Já deixou? Você é muito esperto, muito esperta. Muito bom. Glória a Jesus. Lembrando que tem aniversariante? Conhece alguém que está completando mais um ano de vida? Conhece? Então vem aqui no Facebook, vem deixar mensagem para essa pessoa. Uma mensagem toda especial, carinho. Pode vir aqui declarar o seu amor por essa pessoa tão especial, desejando a ela feliz aniversário. É. Pode ser seu pai, sua mãe, sua esposa, seu filho. Vem aqui, tá bom? E eu vou ler com todo carinho. Já tem mensagens? Deixa eu atualizar. Já tem mensagem aqui. E tem aniversariante. Tem aniversariante também. Coisa boa. Agora vem aqui também no nosso site. Deixa eu atualizar o Facebook. Calma, vou passar o olho aqui. Você também gosta dessa expressão, passar o olho? Pois é, né? Eu acho que com o tempo a gente vai aprendendo essas expressões aí. Tem mensagem também aqui no nosso Facebook, muito bom. Daqui a pouco a gente vai conversar, 2:25 mais ou menos a gente conversa, tá? Enquanto isso, vem aqui, deixa sua mensagem, facebook.com/Rádio Manaim. Rádio Manaim. Tô no grave aqui, hein? Tô no grave. Você também pode vir no nosso site, radiomanaim.com.br. Deixa sua mensagem, com todo carinho eu vou ler. E a gente vai conversar, tá bom? Então tá bom. Mais o quê? Mais nada. Daqui a pouco eu volto. Você fica aí, hein? Ah, eu gosto tanto desse louvor. Adorarei. O grande eu sou. Ah, eu gosto demais desse louvor. Só não posso cantar alto hoje. Canta por mim aí. Canta bem alto, tá bom? Louva ao Senhor, exalte ao nosso Salvador. É muito bom glorificar e exaltar o nosso Deus. Adorarei.

0: 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Você já parou para pensar em como anda a saúde do seu cérebro? Não estou falando de exames caros ou nomes difíceis. Estou falando de memória, sono, humor. Porque quando o cérebro não vai bem, nada vai bem. Cuidar da mente é tão importante quanto cuidar do coração. E na prática, isso começa por atitudes bem mais acessíveis do que parece. A verdade é que a gente aprendeu a prestar atenção apenas no que dói. Uma dor no peito, uma febre, uma fratura. Mas quando o alerta vem em forma de esquecimento, irritação, ansiedade, constante, o sono quebrado. A gente costuma culpar o excesso de trabalho, os filhos, a idade, até a vida. Daí o cérebro vai ficando de lado. Mas cuidar da mente é muito importante porque é ela quem comanda tudo. Nossas decisões, emoções, movimentos, memórias. E também é ela quem adoece quando a gente negligencia o básico, ou seja, o descanso, a alimentação. Dormir mal, por exemplo, por vários dias seguidos pode afetar sua memória, a sua capacidade de resolver problemas e até o seu humor. O sono é quando o cérebro faz sua faxina interna. Ele remove toxinas, organiza o que vivemos e ajuda a consolidar aprendizados. Quando você dorme mal, essa faxina fica pela metade. Cuidar do cérebro é um investimento silencioso. Ele não vai te mandar uma fatura no final do mês, mas pode cobrar caro no futuro.
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Começa agora na Rádio Manaim, o louvor da Igreja Fiel. Este quadro apresentará experiências de hinos que marcaram a história da Igreja Cristã Maranata ao longo de seus 50 anos de existência. Você ouvirá agora a experiência do louvor Sonhei com Jesus esta noite. A seguir, traremos um breve relato biográfico do compositor do hino Sonhei com Jesus esta noite. O autor era exímio instrumentista e iniciou suas apresentações musicais ainda adolescente na cidade de Vila Velha, estado do Espírito Santo. Desde então, passou a compor um trio seresteiro muito conhecido na cidade, e quando adulto, sua destreza e sensibilidade ao violão e cavaquinho já eram muito apreciadas pelos admiradores deste gênero musical. O autor tornou-se um dos maiores seresteiros da região e era amante das noites, o que o levou ao envolvimento com hábitos pouco saudáveis. Não raro, era encontrado nas calçadas, incapacitado pelo alto consumo de bebida alcoólica. Sua conversão ao Evangelho foi marcada pela visível transformação de sua vida. Tal mudança também foi percebida nos corinhos de sua autoria, que continham uma poesia muito simples, mas que refletiam sua experiência de salvação e o reconhecimento da sua vã maneira de viver. Em especial, Sonhei com Jesus esta noite foi fruto de um grande avivamento operado naquele momento vivido pela Igreja e o relato da experiência de salvação do crente em Jesus. Suas composições mostraram-se como um notável testemunho para aqueles que o conheciam e serviram para alcançar muitos que desejavam experimentar aquela transformação.

1 hora 51 minutos. 1 hora 51 minutos. Você que está acompanhando a Rádio Manaim, tudo bem por aí? Você está ouvindo Boa Tarde, Manaim. Boa tarde. Tudo bem? Tudo certinho por aí? Então tá bom. Está tudo bem? Está tudo certinho? Então tá bom. Vou já me adiantar. Estou poupando a minha voz, então eu vou evitar de falar muito. Porque você já sabe que eu falo, né? Eu converso muito. Então vou poupar energia para 2h25 mais ou menos, a gente conversar bastante. Pode ser? Pode? Combinadinho? Então tá combinado. Você que está acompanhando a Rádio Manaim, eu quero informar para você, você que está acompanhando, você que já conhece a rádio, que já conhece esse programa, que é uma bênção, que é o Boa Tarde, Manaim. Eu quero informar a você, meu amigo, a você, minha irmã, tá precisando de oração, tá? Precisa receber oração para se sentir renovada, fortalecida, tá passando por alguma prova, alguma situação que necessita de oração? Então tá bom, anota o número aí, ó. Eu vou passar o número para você. Eu espero você pegar a caneta, tá? Achou? É porque hoje, ó, eu tô falando isso, sabe por quê? Porque hoje é tão difícil você você encontrar caneta, não é? É sim. Porque a gente tá acostumado, tudo vai digitar pelo celular. Quando vai procurar uma caneta, um lápis, cadê? Tá escondido, porque a gente guarda. Então vou dar mais um tempinho pra você procurar aí uma caneta ou um lápis. Pronto. Sabe o que eu lembrei? Eu lembrei uma vez que, não sei se eu era criança, eu não lembro, mas eu tenho registrado aqui na minha memória, uma vez a respeito disso, de escrever alguma coisa, não tinha caneta. Escrevi no chão. Com, como é o nome daquilo? Lajota. Tem? Escrevi no chão com lajota. É, eu morava no material de construção, não num material de construção, num terreno onde tinha um material de construção. Meu pai trabalhava ali, seu Antônio Loureiro, um abraço pra ele. Ele trabalhava ali e tinha caquinhos de lajota pra todo canto, né? E eu lembro disso, que notei alguma coisa no chão escrevendo com a J. Memórias! Construir memórias. Você constrói memórias com seus filhos? Depois eu vou contar. Quando a gente estiver conversando, vou contar pra você uma das coisas que eu faço pra construir memórias com os meus sobrinhos, com as minhas filhas. Vou até perguntar pra Mara se isso é bom. Então vou perguntar pra ela primeiro, depois eu te conto, tá bom? Então tá. Pegou a caneta, minha irmã? Pegou? Agora anota o número. Pra você que está no Brasil, tá? Você que está no Brasil é 0800. Ligação gratuita, tá? Pode ligar qualquer hora. 0800-707-3076. 0800-707-3076. Pode ligar qualquer hora, tá bom? Não será cobrado nada para você. E também para o exterior. Você que está no exterior, você pode fazer ligação via WhatsApp. Anota o endereço. Endereço não, né? O número. 5527-99309-1405. 5527-99309-1405. Anota o número, tá bom? Ligue. Ligação pelo WhatsApp também, 24 horas. Você precisa, você pode ligar. Você que está no exterior, tá bom? Pode ligar. Recebe oração, tá bom? Fica aí assim, em casa, triste, abatido. Ah, estou me sentindo só. Não, você não está sozinho. Tá? Você tem uma igreja que ora por você, você tem amigos aqui na Rádio Manaim, se preocupa com você, tá bom? Não fica assim não. Peça oração, tá bom? Então tá bom, daqui a pouco eu volto. 1 hora
56 minutos. Daqui a pouco eu volto, você permaneça aí, por favor. A gente vai conversar. É, daqui a pouquinho. Lembrando, tem aniversariante? Tem? Então vem aqui no nosso Facebook, deixa mensagem para essa pessoa querida. Também vem no nosso site, pode compartilhar ali. Ah, Lu, eu não tenho Facebook. Vem no site radiomanaim.com.br, tá bom? E no nosso Facebook, facebook.com/radiomanaim. Deixa sua mensagem e daqui a pouco a gente conversa. Daqui a pouco eu vou desejar o aniversariante de hoje. Ah, um abraço bem apertadinho, tá bom? Então tá bom. Daqui a pouco eu volto. 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
3: Teve início a escala de vencimentos da terceira parcela do Imposto sobre Propriedades de Veículos Automotores, o IPVA, deste ano, em Minas Gerais. O IPVA pode ser pago via cartão de crédito, PIX, documento de arrecadação estadual, internet banking ou diretamente nos terminais de autoatendimento ou guichês dos agentes autorizados, bastando informar o número do Renavam do veículo. Quem optar pelo cartão de crédito, PIX, ou emitir o documento de arrecadação estadual, deve acessar o site oficial da Secretaria de Estado da Fazenda de Minas Gerais, fazenda.mg.gov.br. Pagamento também pode ser feito pelo aplicativo MG, um aplicativo do governo de Minas. De acordo com a Secretaria de Estado de Fazenda de Minas Gerais, a expectativa de arrecadação do IPVA 2026 é de cerca de 12 bilhões para uma frota tributável de cerca de 8,5 milhões de veículos em Minas Gerais. As duas parcelas anteriores do IPVA venceram nos meses de fevereiro e março. Quem deixou de pagar pode regularizar a situação de forma simples e online pelos mesmos canais utilizados para o pagamento da terceira parcela. A multa e os juros são aplicados automaticamente. O quanto antes o imposto for quitado, menos juros serão cobrados pelo atraso. Além disso, a partir do 30º dia de atraso, é cobrada a multa de 20% sobre o valor da parcela.

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1: Nós vamos deixar aqui um texto da palavra para você. Queremos, antes de lermos o texto, queremos o cumprimentar com a paz do Senhor Jesus, desejar a você a alegria do Espírito Santo, enquanto nós vamos meditar no texto da palavra que está no Evangelho de João, no capítulo 20, do versículo 19 em diante. Chegada, pois, a tarde daquele dia, o primeiro da semana, e cerradas as portas onde os discípulos, com medo dos judeus, se tinham ajuntado, chegou Jesus e pôs-se no meio e disse-lhes: paz seja convosco. E dizendo isso, mostrou-lhes as suas mãos e o lado. E de sorte que os discípulos se alegraram vendo o Senhor. Disse-lhes, pois, Jesus outra vez: paz seja convosco. Assim como o Pai me enviou, também eu vos envio a vós. E havendo dito isto, assoprou sobre eles e disse-lhes: recebei o Espírito Santo. Aqueles a quem perdoardes os pecados lhes são perdoados, e aqueles a quem os retiverdes lhes serão retidos. Ora, Tomé, um dos doze, chamado Dídimo, não estava com eles quando veio Jesus. E disseram-lhes, pois, os outros discípulos: vimos o Senhor. Mas ele disse-lhes: se eu não vir o sinal dos cravos em suas mãos, e não meter o dedo no lugar dos cravos, e não meter a minha mão do seu lado, de maneira nenhuma o crerei. E 8 dias depois, estavam outra vez os discípulos dentro, e com eles Tomé. Chegou Jesus, entrando estando as portas fechadas, e apresentou-se no meio e disse: paz seja convosco. Depois disse a Tomé: põe aqui o teu dedo e vê as minhas mãos. Chega a tua mão e mete-a no meu lado, e não sejas incrédulo, mas crente. Tomé respondeu e disse-lhe: Senhor meu e Deus meu. Disse-lhe Jesus: porque me viste, Tomé, creste? Bem-aventurado os que não viram e creram. Só até aí. Meus irmãos, a palavra desta noite, a palavra que nós acabamos de meditar, ela fala quando Jesus se apresenta aos seus discípulos após a sua ressurreição. Os discípulos caminharam com Jesus durante toda a sua trajetória até o Calvário. Eles presenciaram os sinais e maravilhas que Jesus operava. E depois do momento ali que ele foi ao sacrifício, os discípulos todos presenciaram todo aquele momento ali da crucificação. E eles, depois que o Senhor desceu ao túmulo, eles agora, amedrontados, porque eles andavam com Jesus, eles com medo dos judeus, que eles fossem presos também, eles se trancaram dentro de casa com medo. E ali eles aguardavam, porque Jesus sempre os alertou que ao terceiro dia ele ressuscitaria. Eles ali aguardavam o momento da aparição de Jesus. E ali estavam os 11 discípulos, porque Dídimo, chamado Tomé, ele não estava presente quando Jesus apareceu. As portas fechadas, Jesus entra, se apresenta a eles e dá uma palavra: paz seja convosco. Era tudo que eles precisavam naquele momento.

0: porque estavam com medo, e aonde existe o medo, fica difícil de você entrar em comunhão, fica difícil de você gozar paz, porque o medo faz com que o homem se afugente de tudo. E era exatamente a condição deles naquele momento. E Jesus veio e trouxe paz a eles, mostrou a eles a marca dos cravos em suas mãos, e depois soprou sobre eles o Espírito Santo. Era uma promessa que o Senhor tinha dado a eles. Sempre o Senhor falava que vou para o Pai, mas eu não vos deixarei órfão. Enviarei o meu Espírito Consolador. E foi esse Espírito que soprou sobre eles. E Jesus então saiu e eles ficaram ali. No outro dia, quando o outro discípulo, o Dídimo, o Tomé, chegou, os discípulos alegres, felizes por ter visto Jesus, contaram para ele: olha, nós tivemos com Jesus, esteve aqui ontem, esteve conosco, tivemos com ele. E Tomé falou: olha, se eu não ver as marcas nas suas mãos, não colocar o meu dedo do seu lado, de maneira nenhuma eu vou crer, eu crerei. E eles permaneceram ali. 8 dias depois, estavam todos reunidos novamente e Tomé estava presente. Jesus novamente aparece no meio deles, se apresenta a eles com a mesma palavra: paz seja convosco. E se dirigiu exatamente a Tomé. Ele falou, e pegou: Tomé, pega, me dá tua mão, coloca sua mão na minha. Tomé pôs ali o dedo na marca do cravo, pôs sua mão do meu lado. Aí quando ele colocou ali, que viu as marcas, aí ele se rendeu: Senhor meu, Deus meu. Aí o Senhor repreendeu-o: agora, Tomé, porque visto, creste? Olha, bem-aventurado aqueles que não viram, mas creram. Veja bem, nós estamos vivendo um momento de exercitarmos a nossa fé. Estamos vivendo um momento que o mundo está amedrontado com tantas coisas que acontecem, com tudo aquilo que está ocorrendo ali ao lado. Então o medo está trazendo pavor ao mundo. Mas há uma igreja nesta hora, há um povo separado que crê, que confia, que está esperando Jesus voltar para desfrutar desta paz, para desfrutar desta alegria. Porque o homem amedrontado, ele não tem como viver em paz. A única maneira de o homem alcançar a paz, a alegria, é através do Espírito Santo na sua vida. E naquele instante que os discípulos, eles receberam ali o sopro de Jesus, o Espírito Santo os envolveu, eles agora não eram mais homens medrosos, mas eram homens de testemunho, que eles testemunharam a Tomé: nós vimos o Senhor Jesus. Mesmo diante da incredulidade dele, eles continuaram com a firme seu propósito: nós vimos Jesus, ele está conosco, ele vai continuar conosco, vai nos dar uma nova direção. E o medo foi dissipado naquele instante. E hoje também, você que está ouvindo esta palavra, você também pode se livrar do medo. De qual maneira que tem você se livrar do medo? Aceitar Jesus como seu Salvador. Você não ser um descrente, um incrédulo, mas ser um crente, crer que em Jesus está a vida, em Jesus está a luz. E o homem sem a luz, ele fica com medo, ele não consegue caminhar. Mas Jesus, ele se apresentou ao homem um dia dizendo: eu sou o caminho, a verdade e a vida. Hoje você também está sendo apresentado a esse caminho, a essa verdade, a essa vida que é Jesus. Louvado seja o nome do Senhor.
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Glória a Deus, 2:15. O mundo não sabe. Não, não sabe a história de Jesus. A você que está acompanhando aqui o programa Boa Tarde, Manaim, tem um pedido de oração em favor da vida da irmã Andréia Patrício Araújo, a irmã esposa do pastor Robson. São de Jardim Savoia, Ilhéus, Bahia. Nessa quinta-feira agora, próxima, dia 21/5, a irmã irá passar por um processo cirúrgico e necessita das nossas orações. É uma situação delicada. E você, meu irmão que está ouvindo, você, minha irmã, lembre da irmã Andréia Patrício Araújo. Lembre da nossa querida irmã em suas orações. Interceda por ela para que Deus possa operar um milagre nessa cirurgia que será realizada nessa próxima quinta-feira. E você que está acompanhando, Boa Tarde, Manaim. Agora 2:17. Daqui a pouco a gente vai conversar. Sim, vamos conversar. Eu vou tentar conversar, né? Porque como você já observou, a minha voz está grave. Bem grave. Hoje estou um pouco rouca. Mas a gente vai conversar, sim. Nós vamos conversar com certeza. Ah, deixa eu falar uma coisa. Não, falar não. Eu vou mencionar. Eu vou parabenizar.

parabéns a você, meu irmão, a você, minha irmã, que completa mais um aninho de vida. Parabéns. Deus abençoe sua vida, tá bom? Que o Senhor possa te sustentar, te fortalecer, que nada, nada vem impedir os projetos de Deus na sua vida ao longo desse ano, ao decorrer desse ano, tá bom? Que o Senhor possa abençoar, sempre.

Aqui tem Áurea Silva. Deixa eu ver se é aniversário. Pastor Jesus, tia Lu. Senhor, que bênção estar aqui juntinho nessa rádio maravilhosa. Tia Lu, oi. Hoje, um dia especial. Ah, mais um ano que o Senhor tem me sustentado. E maravilha, glória a Jesus. Áurea, parabéns. Deus abençoe sua vida, tá bom? Feliz aniversário, minha querida. Ela fala ali de Volta Redonda, Rio de Janeiro. Um abraço para você, que o Senhor te sustente. Ela está dizendo aqui, ó, grandes coisas fez o Senhor por nós. Temos todos os motivos para estarmos alegres, é verdade. Um abraço para você, feliz aniversário. Será que vai ter bolo? Eu às vezes pergunto, será que vai ter bolo? Deixando a pessoa ansiosa. Oh, meu Deus, aí não tem. Não pode, não é? Não pode. Tem que ter bolinho. Se não tiver, não fique triste, Áurea. Glorifica a Deus. Ou então você mesma faça um bolinho. Faz um bolinho, nem que seja de fubá. Ai, por sinal, eu amo bolo de fubá. Aquele bolo bem sequinho, sabe? Bem sequinho. Eles costumam dizer que é tipo broa. Não sei dizer. Não sei como que é o nome, mas é... Ele é bem sequinho, bem... Parece que o bolo tá ressecado. Eu gosto assim. De fubá, bolo de fubá. Deixa eu ver se tem mais aniversariantes aqui no nosso Facebook.

0: Tem aniversariante, Tânia. Tudo bem, Tânia? Mas não é a Tânia que está aniversariando, é? Boa tarde, tia Lu. Boa tarde, querida. A paz do Senhor Jesus, verdade, meu... Não, não entendi. Ah, eu não entendi. Boa tarde, tia Lu, verdade, eu vivo... eu vivo esquecendo meus compromissos, ó. Estava em inglês. Acho que o corretor colocou um monte de letra a mais aqui, minha querida irmã, mas eu entendi. Porque eu comentei a respeito que eu vivo esquecendo, né, os compromissos. Não os compromissos, eu vivo esquecendo o horário de remédio. E aí eu avisei, olha a hora, atento a hora. Não esqueceu o remédio, não? Tem que tomar o remédio. Aí ela tá informando aqui, eu também vivo esquecendo meus compromissos. E ela informa que, ó, domingo foi aniversário do meu filho, Christopher. Ah, parabéns, Christopher. Deus abençoe sua vida. Ontem foi o meu. Oh! Ontem foi o seu? E por que que a senhorita não veio aqui avisar que era o seu aniversário pra gente colocar a trilha especial? Parabéns, minha querida. Feliz aniversário pra você. Para o seu filho Christopher, que Deus abençoe sua vida, tá? Se eu possa te sustentar. Você nunca, nunca vai estar sozinha. Você é uma serva do Senhor. Ela colocou aqui, ó. Quando puder, coloca o louvor. Você não está sozinha? Eu vou olhar aqui dentro da grade da programação. Se tiver, eu coloco sim. Esse louvor traz a você alguma recordação? Ah, o nosso amado Salvador, não é? Que nunca nos deixa só. Tânia, um abraço pra você. Feliz aniversário, minha amada. Senhor te sustente sempre, tá bom? Fortaleça sua vida. Deixa eu ver se tem mais aniversariantes. Não tem? Feliz aniversário a você, tá bom? Que está ouvindo a Rádio Manaim. Deus abençoe sua vida. Você que completa hoje mais um ano de vida, que completou e não avisou, não é, Tânia? Você que ai, um mosquito me mordeu. Você que comemora mais um dia de vida, Deus abençoe, tá bom? Senhor te sustente e te fortaleça. Até daqui a pouquinho, fica aí. Eu volto já já.
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1: A longa espera por uma consulta médica especializada pelo SUS ainda faz

0: parte da realidade de milhares de pessoas em todo o Brasil. Em algumas especialidades, como psiquiatria, neurologia e pediatria, não é raro que o tempo de espera ultrapasse um ano. Para tentar reverter o cenário de longas esperas por consultas médicas especializadas, o Estado do Espírito Santo tem a esperança na tecnologia como forma de ampliar o acesso e encurtar distâncias. Uma das principais estratégias tem sido a expansão das teleconsultas, que, segundo a Secretaria Estadual de Saúde do Espírito Santo, estão hoje presentes em cerca de 90% dos municípios capixabas e englobam 18 especialidades médicas. As salas são instaladas dentro das unidades básicas de saúde. A consulta é feita por videoconferência com o médico, que pode estar em qualquer parte do país ou até mesmo do mundo, desde que fale português. De acordo com a CESA, a meta é levar atendimento a quem mais precisa, especialmente em regiões onde há escassez crônica de especialidades. Todo mês, cerca de 6 mil teleconsultas. A meta é dobrar. Em média, são realizadas entre 5 e 6 mil teleconsultas por mês na Grande Vitória, mas a capacidade do sistema permite dobrar esse número. Segundo o Estado, neste ano estão previstas 1,25 milhão de consultas e 670 mil exames especializados.
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semana em 1 hora 30 minutos. Eu ia falar 1 hora 14, não, não é 14 não. 1 hora 30 minutos. Você que está ouvindo a Rádio Manaim. Já tirou o seu cochilo? Já? É, porque eu comecei a programação, você estava aí querendo dormir. Já tirou o seu cochilo? Já? Podemos conversar agora? Tem gente que quando acorda fica assim, mal-humorado. Você está mal-humorado? Não? Glória a Deus, tu já descansou, coisa boa. Descansou, não foi? Ó, tirou um cochilinho. Preparado agora para conversar, você que está em casa, aproveitando a sua tarde, acompanhando a Rádio Manaim. Vamos conversar? Vamos, então tá bom. Já vou adiantando que eu não posso falar muito, tá? Eu estou tentando, né? Eu não disse que eu não vou falar, eu disse que eu vou tentar não falar muito. A minha vozinha Maria Bento Mateus Terceira. Oi, minha querida, como é que está a senhora? Ela diz aqui, ó, boa tarde, minha querida netinha Lua, paz do Senhor Jesus, vovó Maria Bento Terceira, tudo bem? Tudo bem, minha querida, e a senhora, hein? Ela tá dizendo, ó, minha netinha, postei hoje e todos os dias, olha aqui, ó, uma evangelista, ó, postei hoje e todos os dias os links da madrugada e culto ao meio-dia. Irei postar outros links, temos que evangelizar, proclamar que o nosso querido Jesus pode voltar em breve, voltará para nos buscar a qualquer momento, não é? Amém, vozinha, isso mesmo, fica com Deus, tá? Um abraço para a senhora e continue mesmo evangelizando, proclamando que o nosso Jesus voltará. Ela fala de Belo Horizonte, Minas Gerais. Um abraço, tá? Fica com Deus. Um abraço pro povo de Belo Horizonte. Eu tenho uma amiga que fala assim, Belo Horizonte. Um abraço para os queridos mineirins. Mineirins. Deus abençoe a todos os queridos. Conheço muita gente mineira. Muito povo mineiro é muito bom, né? É. Cozinho bem. Uhum. Já comeu comida mineira? Ah, muito bom. A Sueli, minha amiga Sueli, tudo bem, Sueli? A paz do Senhor Jesus. Ela tá dizendo que tá muito calor. Muito calor. Tá muito calor ali em Santa Maria Norte, Distrito Federal. Um abraço, minha querida Sueli. Ó, beba bastante água, hein? Bastante água. Um abraço pra você. Uma ótima tarde para você e para todos os queridos aí de Brasília, Santa Maria Norte, Distrito Federal. Lembrando que daqui a pouco a psicóloga clínica Mara Verzinhas estará presente aqui no programa Cuidando da Família. E a gente vai abordar um tema bem interessante,

Você sabe por que nós temos tanta dificuldade para recomeçar? Você sabe? Eu não sei não. Nós vamos saber agora. Daqui a pouquinho, Maravilhas em Asa estará presente e vamos abordar esse assunto. Ela vai abordar, eu só vou perguntar. Por que algumas pessoas têm tanto medo de recomeçar? O que a neurociência explica sobre o medo de recomeçar? Insegurança e zona de conforto nos recomeços. Você sabe? Nós vamos conhecer sobre este assunto hoje. Convido você, hein, às 15 horas. Fica aí, participa, enviando suas dúvidas, sua pergunta. Aqui no nosso Facebook também tem um... Temos mensagens aqui. Lembrando que temos uma mensagem que acompanha o banner do Boa Tarde, Manaíma. Mensagem para o seu, para o meu coração, tá bom? Daqui a pouco eu vou ler. Vanusa, um abraço para você, a paz do Senhor. Hélia Cristina, você tá bem, minha irmã? Você está bem? Tá tudo certinho? Fica com Deus, tá? Um abraço para você. Lembrando que hoje, terça-feira, temos culto, hein? Culto, hein? Tá bom? Temos culto. 7h30 começa os nossos cultos. Procure uma de nossas igrejas, participe. É, participe. Vai visitar uma de nossas igrejas, receber sua bênção. 7h30 começa o culto. Vai lá, Deus tem uma bênção para você, tá bom, minha amiga? Você também, meu irmão. É, você também. Fique em casa não, vai no culto, tá? Deus tem uma bênção para você. Maria Janice, a paz do Senhor, querida. A Irlena Márcia tá aqui, ó. Vou nem falar nada da Irlena Márcia. Sabe o que a Irlena Márcia fez? Mandou uma foto pra mim de um bolo, sabe de quê? Parece ser de fubá, porque eu falei que eu gostava bolo de fubá. Ela foi e falou bem assim, pega um avião, vem aqui. Dá tempo ainda de você tomar o café da tarde. Olha, você acredita que ela fez isso? Irlena, um abraço pra você, minha querida. Não se preocupa não, quando você vem aqui, você faz um bolo desse pra mim. Você, não você faz, não faz? Ah, tem que fazer. Não mandei provocar. Um abraço pra você, minha querida. Mercedes, tudo bem, minha amada? Boa tarde, Mercedes. Que foto linda a sua, de blazer branco, cabelo preso, óculos lindo no rosto. Tá linda, Mercedes, um abraço pra você, tá bom? Suzana Soares, ontem eu ouvi a sua mensagem, tá? Deixa eu ver aqui, calma, deixa eu ver aqui. Você tá bem aqui. Você falou bem assim, ah, ontem você nem leu meu nome. Eu acho que eu li, não? Suzana, perdão, Suzana. Eu li sua mensagem. Isso aí eu lembro. Eu vi até que você colocou bem assim, esqueceu meu nome, né, tia Lu? Esqueci, não. Suzana Soares, Afogados, Recife. É, um abraço pra você, minha querida. Ela falou assim, eu fiquei triste, mas eu te desculpo. Oh, meu Deus, um abraço pra você, meu amor. Fica com Deus, tá? A Suzana também, ó. Eu acho que você tá com uma foto em frente ao púlpito. É isso mesmo, em frente ao púlpito, com um arranjo lindo, amarelo, com branco. E você tá de roupa azul. Um abraço pra você, tá bom? Pastor Abel Lopes, tá tudo bem por aí? Tá junto aqui desde a madrugada. Amém, glória a Deus. Josevaldo Mendes, boa tarde. Mirlene Aparecido, a paz do Senhor. Lucimar Santos, ela tá bem aqui, ó. Boa tarde, a paz do Senhor Jesus, amados irmãos. Um abraço, tia Lu. Campos do Goitacazes, Rio de Janeiro. Um abraço, minha querida. Irmã Mercedes, Mercedes voltou aqui, ó. Paz do Senhor, boa tarde. Boa tarde, querida. Paz do Senhor Jesus. Mas quem? Ana Flor pede oração pelo casamento dela. Você que está ouvindo, lembra de orar pela Ana Flor, pelo casamento dela, tá bom? Um abraço para Rosélia. Também para o Márcio Cláudio. Mas quem? Clara Titas, tudo bem, minha querida? Paz, Senhor Jesus, como estão as crocheteiras? Minha filha está inventando lá de fazer crochê também. Ela está fazendo crochê com aquela linha grossa. Tipo de fazer... Como é o nome daquilo, gente? Botar no... debaixo do prato.

suporte pro prato. Só que agora ela tá fazendo é uma bochete. Uma bolsinhazinha que se chama Patochete, eu acho que se chama. Um abraço pra vocês aí, do Lara Titas. As crocheteiras aí, um abraço.

0: O Daniel Levita está aqui informando que uma amiga dele, uma irmã, a serva do Senhor que ele conheceu, Marininha, está informando que está ali. Momento triste para a família, né? O passamento dela. Daniel, um abraço para você, para toda a família, tá bom? Ficar com Deus. Nós seguimos aqui. E que o Senhor possa operar uma bênção na vida da família, no coração de vocês, tá bom? Confortando. Aqui também tem mensagem da Maria Madalena Godoy Saraiva. Olá, minha querida, paz do Senhor Jesus. Ela manda abraço para os irmãos no exterior. Isabel Cabral. Tudo bem, Isabel Cabral? Paz do Senhor. Um abraço para você. Tá ligada desde cedo. E aqui também o Daniel Francisco. A paz do Senhor Jesus, Xalu. Paz do Senhor. Amados ouvintes e trabalhadores dessa rádio abençoada. Estou aqui trabalhando e ligado na rádio. Sem nem perder um minuto sequer, ó. Só bênçãos para as nossas vidas. Amém, isso mesmo. Continue aí acompanhando. Daqui a pouco a gente vai conversar com a nossa amiga psicóloga clínica Mara Verzinhas. Eu vou pro intervalo e eu volto já já. Você fica aí, não sai daí não.
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2: Condutores autuados por infrações leves ou médias em Minas Gerais podem ter a penalidade convertida automaticamente em advertência por escrito. Na prática, o motorista deixa de pagar a multa e não recebe pontos da Carteira Nacional de Habilitação, a CNH, desde que atenda aos critérios previstos na legislação. Para ter direito ao benefício, a infração deve ser classificada como leve ou média e o condutor não pode ter cometido nenhuma outra infração nos 12 meses anteriores. Quando concedida, a advertência substitui a multa e impede o registro de pontos no prontuário da CNH. A medida está prevista no artigo 267 do Código de Trânsito Brasileiro, que autoriza a substituição da penalidade financeira por uma advertência de caráter educativo. O Detran de Minas informa que o procedimento foi automatizado e a análise passou a ser realizada diretamente pelo órgão conforme os critérios legais. Após receber a notificação da multa, o Detran realiza automaticamente a análise do caso. O sistema verifica se o condutor atende aos critérios estabelecidos no Código de Trânsito Brasileiro, especialmente os previstos no artigo 267, que determina que a infração seja de natureza leve ou média e que o motorista não tenha cometido outra infração nos últimos 12 meses. Nos casos em que o dono do veículo não era o responsável pela infração, é possível realizar a indicação do réu condutor de forma digital por meio do aplicativo CNH do Brasil.
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3: Olá, ouvintes da Rádio Manaim. Eu sou Andréia Talma e vamos conversar com a economista, analista administrativa na Pró-Reitoria Acadêmica, Tatiana Rabelo. O tema de hoje é: qual a diferença entre faculdade, centro universitário e universidade?
4: Olá, Andréia, e olá, ouvintes da Rádio Manaim. A paz do Senhor Jesus. No Brasil, existem três tipos de instituições de ensino superior: faculdades, centros universitários e universidades. Muita gente pensa que é a mesma coisa, o que não é verdade. Mas qual a diferença?

0: diferença básica entre elas. A faculdade é o início de toda instituição de ensino superior, que precisa de autorização para criar um novo curso, e os professores têm que ter, no mínimo, pós-graduação. Geralmente, são limitados a cursos de uma área específica. O centro universitário é como se fosse um estágio que a instituição tenha que passar para se tornar universidade. Aqui, ela tem autonomia para criar novos cursos sem autorização do MEC e tem que ter um terço dos professores com mestrado ou doutorado. E a universidade, ela oferece cursos em todas as áreas do conhecimento, seja exatas, saúde, humanas, e tem os professores mestres ou doutores. Podem criar cursos sem autorização do MEC, mas o grande diferencial aqui é que as universidades são obrigadas a terem projetos de pesquisa e extensão, o que amplia os conhecimentos dos alunos e oferece serviços que podem ajudar a comunidade em geral. Então, agora que você, ouvinte, já sabe a diferença, você pode fazer uma boa escolha. A paz do Senhor.
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0: Sequência Perfeito Louvor. A sequência Perfeito Louvor, você ouviu nessa sequência Quando Israel Saiu do Egito. Senhor é... Jesus é a nossa vitória. É tão triste não ver a luz. Essa foi a sequência que você ouviu. Lindos louvores, não é? Louvores das nossas crianças, intermediários e adolescentes. Deixa eu me despedir de você. Não vou me despedir, não. Hoje a gente tem a Mara Verzinhas, mas dá tempo depois, né, da gente conversar. Falando nela, ela tá aqui, ó. Oi, Mara, tudo bem?
1: Oi, Lucélia, paz do Senhor pra você e pros nossos ouvintes da Rádio Manaim. Já chegamos, né? Mais um programa hoje. Nós vamos ter um tema extraordinário, um tema fantástico. Quem nunca? Quem nunca? Recomeços. O que é tão difícil recomeçar e o que a gente tem que fazer quando falta coragem para recomeçar?
0: Se não tem coragem, vai sem coragem.
1: Vai sem coragem. Hoje a gente vai entender. Hoje a gente vai entender exatamente isso.
0: Daqui a pouquinho você fica aí. Já vou convidar você, sabe pra quê? Pra vir participar. Deixa aqui sua mensagem no nosso Facebook, no nosso site, facebook.com/Rádio Manaim. E também o nosso site, radiomanaim.com.br. Aí o que você faz? Você vem aqui, deixa sua mensagem, compartilha com a gente. E aí? Você já viveu essa insegurança de precisar recomeçar, às vezes...

0: Recomeçar no estudo, recomeçar às vezes até mesmo no meio da família, uma situação que aconteceu.
1: Carreira. Família, mudança de lugar geográfico.
0: Ixi, já
1: novas amizades. Ambiente de trabalho.
0: Olha que tema maravilhoso, delicioso de falar. E a gente vai aprender muito hoje, tá bom? Então vem aqui, compartilha com a gente. Se você tem uma experiência de recomeço, de situações que você teve que viver, vem aqui, vem no nosso Facebook, vem no nosso site e compartilha com a gente. Vai ser muito bom. Daqui a pouco a gente vai conversar sobre esse tema. Você fica aí, não sai daí não. Sai daí não, pra gente conversar e dialogar sobre esse assunto tão importante. Deixa eu mandar um abraço aqui pro Valmei. Não, é, Valmei. A pessoa aqui, além de estar rouca, tá meio esquecida. Falando, eu estava conversando. Depois a Mara vai trazer aqui um ponto importantíssimo sobre esquecimento. É, precisamos cuidar da nossa saúde mental. Valnei Gonçalves Peixoto. Ei, Valnei, tudo bem? Ele fala de Estamparia Barra Mansa. Ele diz aqui, ó, paz, Senhor Jesus, minha queridona. Paz, Senhor, meu amado irmão. E ele tá lembrando, ó, hoje temos culto, hein? Hoje temos culto, culto de ensino, daquilo que está dentro da arca, o mistério revelado. Amém, glória a Deus. Ó, lembrando, hein, tem culto, se prepara aí, se organiza. Valnei, um abraço para você, para toda a sua família, tá bom? Fica com Deus. E você que deixou sua mensagem aqui no Facebook, se a Mara não falar muito hoje, a gente...
1: Não é possível. Você não tá dizendo isso não, né?
0: Olha aí.
1: Você tá sofrendo bullying.
0: Se a Mara me der espaço aqui, eu consigo terminar de ler as mensagens. Mas enquanto isso, vai ser muito bom a conversa, tá, Mara? Temos assuntos importantíssimos. Mas se sobrar espaçozinho, a gente volta aqui pra ler as mensagens, tá bom? Enquanto isso, pode mandar mensagem. Agora tá aberto pra você. Mara, qual que é o tema?
1: Vamos falar hoje sobre recomeços. Por que é tão difícil recomeçar? Se é uma pessoa que tem algo na sua vida que você gostaria de recomeçar, você fala, ah, o tempo já foi, começar tudo de novo, será que eu tenho coragem, será que vai dar certo? Ou, de repente, você já viveu um recomeço, né? O que você fez para recomeçar a tua oportunidade com... Compartilhar a sua experiência, a sua vivência, e se você também gostaria de recomeçar alguma coisa na sua vida, nos mais diversos aspectos, e você... tem medo e fica ali, né, com aquele sonho engavetado. É a hora da gente entender porque que seu cérebro muitas vezes boicota. O que que acontece? O que tem que se feito também para se passar por cima disso e se conseguir avançar em direção àquele alvo que tanto se quer e às vezes não se decide. É a hora.
0: Muito bom. Daqui a pouco, hein? Fica aí, sai daí não. Daqui a pouquinho, às 15 horas.

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1: Dados do Atlas Mundial da Obesidade 2026 revelam que 20% das crianças e adolescentes com idade entre 5 e 19 anos vivem com sobrepeso ou obesidade, totalizando 419 bilhões. A previsão da Federação Mundial de Obesidade é que até 2040 o número salte para 507 milhões de crianças e adolescentes no mundo com sobrepeso ou obesidade. Em nota, a entidade alerta que a obesidade e o sobrepeso na infância levam a condições semelhantes às observadas em adultos, incluindo quadros como hipertensão e doença cardiovascular. A estimativa é que até 2040, 57 milhões de crianças apresentem sinais precoces de doenças cardiovasculares. O Atlas mostra como as ações para enfrentar a obesidade infantil permanecem inadequadas em todo o mundo, com muitos países aquém do conjunto de políticas necessárias para prevenção, monitoramento, rastreamento e manejo. A federação cobra medidas firmes para reverter as tendências atuais. Entre as ações a serem implementadas, a entidade destaca o imposto sobre bebidas adoçadas com açúcar, restrições ao marketing direcionado às crianças, incluindo plataformas digitais, implementação das recomendações globais de atividade física para crianças, proteção do aleitamento materno, padrões mais saudáveis de alimentação escolar e integração da prevenção e do cuidado ao sistema de atenção primária.

0: 3:04. Você que está acompanhando aqui o programa, a programação da Rádio Manaim agora, nós vamos conhecer mais o nosso cérebro, conhecer um pouco mais o que a gente pode fazer, insistir em fazer. Aqui ao meu lado, a psicóloga clínica Mara Verzinhazzi, aqui com o programa Cuidando da Família, vai falar pra gente, vai tratar um assunto muito importante. E aí eu convido você a ficar aqui com a gente, sabe por quê? Porque agora a gente vai cuidar da família.
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0: Isso mesmo, ela, nossa querida irmã, Mara Verzinhazzi. Paz Senhor, Mara, seja bem-vinda.
2: Paz Senhor, Célia, nossos ouvintes queridos da Rádio Manaim, mais uma tarde aqui, honrada com o convite, com a oportunidade. Hoje nós vamos falar de um tema muito importante, recomeços. Lucélia que sugeriu esse tema, tá, queridos? Às vezes eu sugiro, ontem, sempre a gente na véspera conversa, né? Eu sugeri um tema pra ela, Mara, esse não que você falou esses dias. Esse eu falei, ela, a memória é boa, ela falou, isso é tão esquecida, não? Não é mesmo? Ela lembrou, falamos outro tema. Que tal recomeços? Eu li recomeços, maravilha. Vamos falar de recomeços então. E realmente esse tema é um tema muito bom, porque na prática clínica, né, dentro de consultório, que a gente atende pessoas que ficam ali, né, com aquela dificuldade de recomeçar, aquele medo de recomeçar. Por que será que acontece isso? Vamos entender hoje.
0: Nós vamos conhecer um pouco sobre esse assunto e você... É, junto conosco, vai viver também experiências, porque esse programa é para isso. É, para que você que está passando por situações, e às vezes difícil, né? Você, às vezes, agir sozinha. Aí quando a gente tem um amigo que conversa, que nos apoia, que nos informa, é muito bom, né? E é isso que a gente está fazendo aqui com esse programa, que é uma bênção, que é o Cuidando da Família. Mara, vamos então iniciar esse assunto tão interessante. Lembrando que você que está ouvindo, vem aqui, compartilha a sua experiência. Eu tenho um monte de experiência de recomeço. Compartilha a sua experiência, que eu vou compartilhar uma experiência que eu vivi com o Senhor de recomeço. E isso está aqui, ó.
2: Que bem.
0: Dentro desse trabalho que hoje eu vivo, que é a Rádio Manaim. Vem aqui, compartilha aqui. Deixa aqui a sua experiência de recomeço ou até mesmo sua pergunta. Tem pergunta? Vem aqui, compartilha com a gente, vai ser bom, tá bom? Já tem pergunta aqui. Já tem pergunta, a gente nem começou,
2: né?
0: Já tem pergunta.
2: Mas,
0: glória a Deus, muito bom.
2: Esses são os nossos ouvintes, os melhores.
0: Sempre
2: que
0: atentos.
2: Maravilha. Que maravilha.
0: Isso é muito bom. Então vamos começar aqui. Uhum. Por quê, Mara? Porque o cérebro tem tanto medo de recomeçar. Por que essa dificuldade? Por que... Tem momentos que o cérebro parece que trava com relação a isso.
2: Ele trava, né? Trava. A gente vai entender hoje que é o seguinte. O cérebro humano, ele foi desenvolvido. A nossa fisiologia perfeita. Perfeita. Ele foi desenvolvido para ele se sentir seguro e para ele se proteger. Então, é a sobrevivência e a proteção. Então, existe uma tendência natural, naturalmente falando... do nosso cérebro preferir aquilo que ele já conhece. Por quê? Porque lugares que ele já conhece, é como se ali fosse uma segurança para ele. E o novo e o desconhecido, que é isso que a pessoa vive quando a pessoa decide recomeçar, então, recomeço, mudança de carreira, cidade, novos relacionamentos, novas amizades, estudos, questão de decisões financeiras. O que que acontece? O cérebro pode interpretar essa fase de mudança como um risco, como uma ameaça e, consequentemente, a perda de controle. Então, se de alguma forma ele associa essa mudança a um risco ou uma ameaça, e traz mentalmente a pessoa para um lugar de medo e desconforto, a pessoa vai se encolher, digamos assim, se

0: aí. E por isso que fica tão difícil dela recomeçar. Aquelas histórias começam, as histórias começam. Quem nunca ouviu historinha, mas e se não der certo, mas o que vão falar de você? Ah, mas e se você tentar de novo? E aquela vez aconteceu assim, e vai que... E se for dinheiro investido, jogado fora? E se você passar vergonha? E se você não aprender? Não é assim? São as histórias que o medo costuma nos contar.
1: Essa seria, então, no caso, a zona de conforto emocional?
0: Então, a gente fala, em zona de conforto emocional, que é aquele lugar que a pessoa permanece, mesmo que não seja um bom lugar. O que é a zona de conforto emocional? A zona de conforto emocional é aquele lugar onde a pessoa não se sente desconfortável. Ela não se sente ameaçada. Mas para compensar, ela também não se desenvolve. O que a gente fala? Que é uma zona de conforto emocional. Que, na verdade, não é uma zona de conforto. É uma zona de conformidade. Então, muitas vezes, esse lugar, querido, querida, que você está achando que é confortável, ele não é confortável. Você não está confortável aí, você está conformado. Porque o conforto, ele tem que nos levar para um lugar de potência. Ou seja, olha o que eu consigo, olha o que eu fiz, olha o que eu estou enfrentando. Então, esse estado de potência é que é confortável, deveria ser. Mas, normalmente, o que a gente conta para a gente? Ah, é que é confortável. Não, você está ali conformado. A sua conformidade, que muitas vezes atrofia os seus projetos, atrofia os seus sonhos, não desenvolve a sua capacidade, não te leva para lugares diferentes, que não é só uma questão física que eu estou dizendo, tá, queridos? Não é só a mudança geográfica, mas não te leva para lugares realmente assim mais desafiadores de acordo com aquilo que você tem de potencial. Então, a gente chama de zona de conforto emocional porque é um lugar onde a pessoa sente menos medo. Mas, na verdade, esse conforto é um conforto, digamos assim, muito medíocre. Porque ela está presa dentro de um sistema de medo e até mesmo de autossabotagem.
1: Nós falamos, né, sobre a autossabotagem, foi até no programa passado. Falamos sobre como o nosso cérebro reage, né, dizendo para você não faça isso, não faça aquilo. E hoje esse tema, ele é quase que um complemento.
0: Quase que um complemento. Por quê? Porque a gente precisa entender que essa questão da autossabotagem, ela faz com que, né, ela tem um motivador. O motivador, muitas vezes, é um cérebro mal treinado, uma pessoa que não se conhece, e ela não conhece as próprias emoções, para ela entender que aquela voz que está ali atrás dela é uma voz do medo, que quer atrofiá-la. Então, assim, por conta disso, muitas vezes as pessoas permanecem anos em empregos infelizes. As pessoas permanecem anos vivendo amizades, situações desgastantes ali dentro. Poxa, quantas vezes a gente vê um amigo que é refém de outro amigo? Não tem isso. Fala, mas por que você continua amigo dessa pessoa, se essa pessoa te faz tão mal? O que a pessoa diz? Ah, mas eu não sei como me afastar. Mas eu tenho medo de não arrumar outro amigo. Ah, mas eu tenho medo de não sair com esse pessoal. E de repente eu falo, você é refém de situações para as quais você precisaria ter coragem. Mas você olha o lado de fora, e o que o teu cérebro te conta? Não muda não, fica aqui, porque do lado de lá é um lugar perigoso. Voltando, isso é confortável? Não, isso não é confortável. Isso é adoecedor. Mas a pessoa muitas vezes, Lucélia, ela conhece aquele lugar de dor como um lugar assim que é uma emoção que ela já domina. Ou seja, tem amigos tóxicos, é destratado. Ah, tudo bem. Ah, não, então, mas tem problema, já me acostumei com eles. Entende? Ah, não, mas e se eu romper com essas amizades, você é amigo de quem? Ah, esse trabalho aqui, eu sei que eu tenho capacidade para mais, o que eu tenho que fazer? Estudar mais para sair daqui, me preparar? Ah, não, mas deixa eu ficar aqui, porque esse lugar nunca vai ser dispensado, nunca vai ser mandado embora. E esses são apenas exemplos dentro de muitos outros, não é? Ah, estudar de novo? Mas e se eu chegar lá na faculdade e não aprender? E se eu chegar a fazer esse curso e eu não gostar da profissão nova? E aí? Então, são perguntas que dentro desse sistema da autossabotagem a pessoa vai se contando. São historinhas que a própria mente conta. E eu sempre digo, se a mente contasse verdade, o nome não seria esse. A mente mente. Se ela contasse verdade, o nome dela não seria a mente. Então, essas mentiras que elas vêm muitas vezes, acompanhadas de quê? De insegurança, de quase...

0: quadros de ansiedade, de procrastinação. Mas entende que isso aí não é um lugar confortável? Todas as vezes que você pensa em alguma coisa que você está adiando, que você tem que decidir na sua vida, que te dá aquele frio na barriga, você vai conviver com aquilo o resto da vida. E é uma situação que você não resolveu, ao invés de desenvolver um estado mental, entender como é que a sua mente funciona, como é que seu cérebro funciona, para que você atravesse aquela zona do terror e do outro lado você faça aquilo que você precisa fazer.
1: Muitas vezes dói, né, mãe?
0: Lógico, e não é pouco. É extrema, queridos, crescer dói. É a dor do crescimento, é extremamente desafiador. Por isso que as pessoas se encolhem, por isso que as pessoas recuam, por isso que elas não enfrentam. E às vezes é assim, difícil, é difícil, porque, por exemplo, existem muitas pessoas que estão presas em lugares traumáticos. Supomos, estudo. A pessoa teve um trauma em relação ao estudo, uma decepção em relação ao estudo, depois ela quer retomar a carreira, quer estudar novamente. Eu recebo muita gente com consultório assim. E aí, como é que você faz? Você tem que ajudar aquela pessoa a conduzi-la para um lugar diferente, mentalmente diferente, onde ela perceba que aquela situação que ela enfrentou ali, foi algo pontual. E que aquilo que a mente dela está contando, se ela souber sobre o próprio funcionamento, e se ela estiver muito bem treinada, ela vai conseguir, nesse momento atual, desenvolver alguma coisa um pouco diferente. Mas o que a gente falou que o cérebro faz? E as três coisas que eu insisto em dizer para vocês aqui no Cuidando da Família, que vocês têm que saber, quem me assiste toda semana, quem nos ouve toda semana, o cérebro já sabe. Três coisas que o cérebro quer: fugir da dor, sentir prazer e economizar energia. Então, se...
1: Deixa eu anotar que você já tinha esquecido.
0: Olha, eu tô falando. Fugir da dor.
1: Sentir prazer.
0: E economizar energia. Então, o novo, a energia. A pessoa vai desenvolver uma habilidade nova. Quanta energia ela tem que colocar ali? O que o cérebro fala? Ah, não. Ah, isso aí não. Isso é difícil.
1: Não
0: fica
1: consegue.
0: Ali, fica ali se eu vou conseguir. Se parar com essa vergonha.
1: Se você fosse mais nova.
0: Então, a hora que a gente começar a ler as experiências. Eu também tô na fila das experiências. Eu também quero contar. Lucélia tem, tá? Vocês mandam bilhetinho falando, Lucélia, conta pra nós, que ela vai contar. Eu falei pra ela antes de começar o programa. Ô, Lucélia, bem que você podia compartilhar essas coisas novas. Ela, aí eu não vou ficar contando, não. Ela não quer contar. Mas o meu eu conto pra vocês. Tá? E eu enfrentei uma série, não foi uma vez só, não. Uma série de, digamos assim, de questões internas, porque a gente precisa, na linguagem metafórica, tá? Por favor, nós estamos aqui em um programa de psicoeducação. Então, nós temos que falar sobre isso. Sabe aqueles monstrinhos que fica dentro da gente, assim, os monstrinhos do medo? Entendeu? Ah, porque, e fulano? Ah, porque não sei o quê. Ah, porque vão rir. Ah, porque não vai dar certo. Ah, porque é o seu dinheirinho que tá guardado e daí você vai estudar e depois você não sei o quê. Ah, porque se você for para um trabalho novo, vai que o patrão não gosta, vai que não sei o quê, não sei o quê. É assim. Se você mudar, se você fizer... E se? A todo tempo. É claro que nós devemos ser prudentes. É claro que determinadas decisões precisam de muita reflexão. É claro. Mas nós estamos falando para situações que você precisa... refletir muito para você não tomar prejuízo. Nós estamos falando de coisas que lá no fundo você sabe que você tem que fazer e enfrentar, e que muitas vezes você não faz, você não enfrenta, por quê? Por medo e por insegurança. E aí? Uma série de questões que ficam no caminho, a pessoa pode ser muito mais feliz, desenvolver habilidades muito maiores, melhores, e ela não faz.
1: E com relação a desenvolver habilidades, a gente já aprendeu aqui no Cuidando da Família que o nosso cérebro, ele pode... se adaptar a qualquer fase da vida.
0: Isso, aqui a gente abomina aquela frase, esse é o meu jeito. Eu sempre fui assim, porque meu pai era assim, porque meu avô, e esse é o meu jeito, e eu sou desse jeito. Por quê? Que o cérebro, ele tem essa capacidade, né, maravilhosa, extraordinária. É aquilo que a gente fala tanto sobre a neuroplasticidade. Que é a capacidade que nós temos. Aí a gente tem que falar, criança aprende tudo fácil. Claro, assim, nos primeiros 7 anos ela está sendo preparada para a sobrevivência. Ela aprende tudo fácil, porque é importante que, com o máximo de velocidade possível, ela assimile todas as coisas para que, a partir dali, ela forme aquilo que a gente chama de repertório mínimo e consiga sobreviver. Mas um adolescente aprende, um jovem aprende, um adulto aprende, um idoso aprende. Então, se essa história que você está dizendo dá tarde demais, que é mais difícil de aprender, esquece. Esquece que, assim, esse poder do cérebro está se adaptando ao novo, são novos caminhos. O que a gente tem que fazer é quebrar a inércia. E quebrar a inércia, muitas vezes, é desafiador.
1: E, às vezes, são vários os motivos, né? Uhum. Os recomeços emocionais. Isso. Às vezes, uhum, perdas,
0: uhum,
1: separações, sim, crises. Isso. Ou decepções, como é ruim recomeçar quando você teve uma decepção com relação à amizade. Quantas vezes, uhum, ou quantas pessoas você conhece e não quer se abrir para ter amizade, por quê? Porque sofreu uma decepção com um amigo,
0: exatamente,
1: uma pessoa que se sentia próxima dela,
0: uhum,
1: né?
0: Tentou mudar de trabalho e não conseguiu, isso, ou teve uma experiência que não foi boa. Isso ocorre muito, né? E com base nesses... digamos assim, com base nesses históricos, aquilo, né? Às vezes a pessoa teve experiências decepcionantes, traumáticas, ela fica presa em cima daquilo e ela fala que da próxima vez vai ser igual. E não vai ser igual. Por que a gente tem que entender que não vai ser igual? Porque é muito importante que você perceba que quando você for recomeçar, você não é a mesma pessoa. Ó, que isso aqui eu tô entregando ouro para vocês, hein? Ó, isso aqui é poderoso. Quando a pessoa entende aquilo, tudo fica diferente. Ei, dona Lucélia, presta atenção aqui, ó. Presta atenção. Ó, ela...
1: Não,
0: ela,
1: tô prestando atenção.
0: Tá prestando atenção, não. Não. Depois, presta atenção, que isso serve pra você. Também.
1: Pode
0: também
1: falar.
0: Olha aqui. Extremamente importante entendermos, mas eu vou recomeçar agora. E se for tudo igual? Não vai ser tudo igual. Sabe por que não vai ser tudo igual? Porque você é uma pessoa inteligente. Você que tá nos ouvindo, eu também, Lucélia também. Somos pessoas inteligentes. E nós vamos mapear os nossos erros anteriores. E a partir do momento que a gente for recomeçar, a gente não vai recomeçar da mesma forma. Por quê? Porque a gente vai entender lá atrás o que aconteceu lá atrás. Eu ouvi de errado. O que eu posso fazer diferente agora? E a todo tempo nós temos que entender. Aquela pessoa na vida... Hein, Lucélia? Uma pergunta para você. Fale-me tudo, não esconda nada.
1: Sim.
0: Aquela pessoa que há 10 anos atrás errou em determinada situação, se hoje ela fosse viver a mesma experiência, você, por exemplo, você faria do mesmo jeito ou você é outra pessoa hoje?
1: Outra pessoa.
0: Então, eu sou outra pessoa. Aquela pessoa que errou há 5 anos atrás, tomou aquela má decisão há 10 anos atrás, 15 anos atrás, ela não é a mesma pessoa. Eu já não sou aquela pessoa. Entende? Então, quando a gente entende que aquela pessoa lá de trás, que passou por aquela situação, hoje já é outra aqui, isso já nos leva para um estado muito melhor, mentalmente falando. Então, as vozes que muitas vezes a mente conta, né, e é o cérebro tentando nos boicotar e nos auto-sabotar, a gente precisa ter essas respostas, esse treino mental, esse bom treino mental, a gente se levar para esse lugar novo de segurança, para que a gente enfrente o novo e consiga recomeçar.
1: Muito bom, você está ouvindo o programa Cuidando da Família com o tema Recomeçar, Recomeço. Você já viveu isso? Já viveu essa situação de recomeçar em uma outra cidade, em outro estado, em outro país, recomeçar a vida. É, às vezes a vida profissional, a vida acadêmica, às vezes situações de amizades. Já viveu isso? Compartilha com a gente. Compartilha com a gente. A gente vai, daqui a pouquinho, a gente vai ler aqui as mensagens no nosso Facebook, no nosso site. E você enviando sua mensagem, a gente vai ler aqui ao vivo. Se você não quer ser identificado, é só você informar. Não quero me identificar. Aí você envia a mensagem no nosso site, radiomanaim.com.br. Também temos o nosso Facebook, facebook.com/radiomanaim. Envia sua mensagem, a gente vai conversar. É isso mesmo, é que eu tô conferindo aqui para ver se eu tinha falado errado, mas tá certo. A gente vai conversar. A gente vai ouvir o louvor agora, daqui a pouco eu volto já para responder as perguntas, tá bom? E aí eu vou compartilhar também, tanto eu quanto a Mari, uma experiência de recomeço.
0: De recomeço, nós temos.
1: É,
0: nós
1: daqui a
0: temos
1: pouco
0: as nossas histórias aqui, daqui a pouco.
1: Daqui a pouquinho, vem aqui também, compartilha, que eu vou compartilhar aqui com os irmãos a sua experiência. 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
0: E é isso que nós estamos fazendo, cuidando da família que o Senhor nos deu. Cuidando da saúde emocional da nossa família, aqui com a psicóloga clínica Mara Verzinhazzi. Oh, hoje eu embolei seu nome.
2: Aí hoje você embolou. Você sempre pronuncia tão perfeitamente. Ó, presta atenção. Antes que eu esqueça, deixa eu mandar um beijo, um abraço enorme para um casal super querido. São meus clientes, eu os acompanho há muito tempo. E pensa em duas pessoas extraordinárias. São brasileiros, eles têm cidadania britânica. E eles moram no Reino Unido, moram em Londres. E acredita, hoje eu estive com ela, que foi o dia de eu ver ela.

0: abraço para vocês. E continue aqui, ó. Tem experiências, né?
1: Tem experiências.
0: Verdade. Chegaram mensagens pra gente, Mara. Ó, você que está acompanhando, você que chegou agora, nós estamos falando sobre recomeço. Recomeçar é difícil para você? Não se sinta constrangido. É difícil para todo mundo, sabia? É para todo mundo, né, Mara?
1: É para todo mundo. É claro, nós precisamos entender que a depender do assunto fica mais difícil. E a depender da pessoa fica mais difícil. Mas é difícil para todo mundo. Todo mundo venceu medos e inseguranças na hora de recomeçar. Falar, ah, não, recomeçou. Foi assim, o pé nas costas, digamos, né? No sentido figurado. Não. Aquela, na verdade, aquela pessoa que recomeça mais, ela tem um estado emocional e mental mais preparado para o recomeço. A única demais. Ela sente medo também. Ela também sente medo.
0: E esse é o tema que a gente está ouvindo, a gente está conversando. Eu estou aprendendo muita coisa. Ela falou que eu estava aqui distraída, mas eu não estava distraída. Eu estava procurando louvor.
1: Ela estava trabalhando,
0: gente. É. Mas, ó, você que está acompanhando, está gostando, eu estou amando, tá? Eu sou muito suspeita, né? Porque gosto demais das informações que são trazidas aqui, do conhecimento que a Mara compartilha conosco. Isso é uma bênção, isso é muito bom. Aqui, ó, tem uma pergunta. Na verdade, não é uma pergunta. A Vanessa Amaral, ela é de Bahia, Pojuca, Bahia. Ela está informando que ela já passou por essas fases de recomeço. E ela comentou uma coisa aqui que me trouxe a memória das minhas filhas quando eram pequenas. Ela está falando recomeço para as crianças na escola. Como que é difícil, não é?
1: Desafiador, né? Novos amiguinhos, professora nova. Quando muda de escola... Olha, gente, a minha mais velha, em 2 anos, em 1 ano e meio de escola, ela mudou de escola 3 vezes.
0: Três vezes,
1: aham, por conta de transferências do meu marido. Muito desafiador. E a família também enfrenta, né? Porque são novos amiguinhos, novos professores, nova metodologia, espaço físico para a criança se adaptar. É desafiador.
0: Aí, nesse caso, tem que dar uma assistência dobrada.
1: Tem que dar uma assistência dobrada. Agora, assim, vamos fazer um parênteses? Tá vendo, pai? Tá vendo, mãe? O que é importante você ser uma pessoa segura e bem resolvida? Porque se você não for uma pessoa segura e bem resolvida, como é que seus filhos vão crescer? Seguros. Inseguros. Então, se o seu filho... Você quer que seu filho seja seguro? Confie que as coisas vão dar certo e olhe a vida, né, com uma perspectiva positiva e entenda que esses desafios, eles vêm, mas eles podem ser atravessados e lá na frente existem dias melhores e diferentes. Ele só vai entender a vida dessa forma e fazer essa leitura da realidade da vida se você, mãe, se você, pai, se você, avô, cuidador, for uma pessoa segura. Porque se você for uma pessoa insegura, se você tiver receio a todo tempo de recomeçar, como é que esse pai, essa mãe vai poder ajudar esse filho?
0: A Vanessa, ela compartilhou essa experiência e ela tá falando, ó, não foi fácil,
1: sim,
0: não foi fácil, mas foi necessário passar por isso, a família também. E ela compartilhou aqui o apoio que ela recebeu da igreja, das igrejas que ela passou nesse
1: maravilha.
0: Processo de mudança.
1: Uhum.
0: A família foi bem acolhida, isso também,
1: faz,
0: né?
1: Muita diferença, né? Como faz diferença?
0: Ela,
1: faz toda a diferença.
0: Ela mencionou aqui a igreja de Açailândia.
1: Ah, parabéns.
0: E ela falou que a igreja que acolheu eles com tanto amor, o ministério do pastor Sérgio.
1: Olha que importância, né?
0: É.
1: Importância, porque nós temos essa necessidade, a gente já falou muito sobre isso aqui, né? Sobre a necessidade que o ser humano tem de pertencer. E esse espaço da igreja é um espaço onde o apoio, o acolhimento, né? A pessoa entende aquilo como extensão da própria família.
0: Muito
1: sente
0: bom.
1: Amada, cuidada, amparada. E isso leva a pessoa para um estado mental completamente diferente.
0: E para você ver que aqui no caso, foi uma família, não foi uma pessoa só. Foi
1: exatamente.
0: Uma família,
1: foi
0: filhos,
1: uma família.
0: Crianças.
1: Uhum.
0: Isso é uma bênção.
1: Essa questão da assistência, né? Como ela é importante, como ela impacta.
0: Muito bom.
1: Torna o momento desafiador muito menos doloroso. Ainda que as pessoas, claro, tenham uma série de desafios, mas torna tudo muito menos doloroso, porque, querendo ou não, né, o carinho, né, o cuidado, né, acolhendo da melhor forma possível, essa família foi levada para um outro lugar. Tanto é que ela está agora dando o relato dela aqui, e com certeza daqui 10, 20 anos vai se lembrar.
0: As crianças
1: que
0: também.
1: Que carinho, as crianças também, né? Todo amor.
0: Um abraço aí para a igreja de Açailândia, para o pastor Sérgio, para você, Vanessa.

0: agradecer para toda a sua família, que Deus abençoe vocês, aonde quer que vocês possam pousar, não é? Porque a gente não sabe, hoje a gente está aqui, amanhã eu tenho que mudar, eu também já passei por muitas mudanças e realmente, tendo o apoio é muito bom. Um abraço para você, Vanessa. Aqui também, deixa eu atualizar aqui a página, chegaram mais mensagens.
1: Que maravilha.
0: A pastor Jesus, Xalu, irmã Mara, estou aqui ouvindo o programa. Muito bom. Ouço toda terça e fico esperando a próxima terça.
1: Olha que maravilha! Como é o nome da pessoa?
0: Aparecida Pires, ela é de Minas Gerais.
1: Ai, querida.
0: Passatempo, Passatempo Minas Gerais.
1: Nossa, querida, de Passatempo Minas Gerais. Que bom ter você conosco. Que maravilha. Como a gente fica feliz quando a gente recebe esses recadinhos,
0: é,
1: né?
0: É verdade, é verdade.
1: É tudo feito pra eles mesmo. Glória a Deus.
0: Aqui a irmã não quer se identificar.
1: Sim.
0: A irmã está falando, ela não quer se identificar, ela é de Minas Sim. Gerais também. Passou um bom tempo servindo em uma determinada denominação, ficou bastante tempo.
1: Certo.
0: E depois ela tomou uma decisão de ir para uma outra denominação, que ela não informou nenhuma das duas.
1: Tá.
0: Mas ela falou que foi muito difícil, foi muito doloroso, mas foi necessário para ela esse período. E ela está vivendo agora com o Senhor novas experiências.
1: Sim.
0: E ela está compartilhando com a gente. Obrigada, tá, minha querida?
1: Saúde.
0: Por compartilhar sua experiência, porque foi uma decisão que ela precisou tomar.
1: Sim. A pessoa professa uma fé, né? E dentro daquele momento da vida dela, ela entende que em um outro lugar, e foi uma decisão que nesse caso ela tomou, e ela está dizendo que não foi fácil. Né? Porque as adaptações, elas nos exigem. Elas exigem uma série de... Olha, veja bem, a pessoa vai se adaptar em um outro lugar. Então, vamos falar assim, mudou de trabalho. A empresa é um exemplo, tá? Vamos falar do trabalho. A empresa, uma nova cultura na empresa. Novos colegas, novas pessoas, nova liderança, chefia, quadro de funcionários, regras ali dentro, espaço físico. Então, essa série de informações novas para a vida da pessoa é desafiador? Claro que é. Claro que é. Sem contar que normalmente as mudanças envolvem algo que nós não gostamos de correr, que se chama risco. É ou não é?
0: É verdade.
1: As mudanças implicam em corrermos riscos. E a gente não gosta de correr risco.
0: E ela está informando aqui que está se vendo muito feliz.
1: Ai, que bênção.
0: Na igreja.
1: Que bom. É sinal que deve ter sido uma boa decisão, então.
0: Amém, minha querida.
1: Glória a Deus.
0: Que o Senhor abençoe sua vida e que a cada dia você possa viver essa obra no seu coração.
1: Amém.
0: Todo momento, tá bom? Um abraço, fica com Deus. Tem mais mensagem? Tem, Mara.
1: Tem mais mensagem, então vamos. Então vamos.
0: A irmã está perguntando bem assim. Boa tarde, gostaria de saber se os assuntos trazidos no programa Cuidando da Família ficam gravados.
1: Não
0: ficam gravados.
1: Não ficam gravados, me perguntaram isso hoje. Sempre me perguntam, me acham em rede social, perguntam, as pessoas me abordam nos lugares onde eu tô, que me reconhecem, ou me conhecem, Mara. Acontece às vezes de pessoas que me conhecem ficarem sabendo através de outras pessoas sobre um tema do programa. Mara, fiquei sabendo que você falou sobre isso. E tem esse programa gravado? Não tem. Não tem. Aqui ou é ao vivo, ou é.
0: Minha flor, o nome dela é Marli.
1: Marli.
0: Acho que é Marli Rocha. Ela é de Juiz de Fora, Minas Gerais. O povo de Minas Gerais, ó, tão assim.
1: Não, eles são os queridos.
0: Não fica gravado. Sabe por quê que não fica gravado? Para você participar do próximo.
1: Para você estar ao vivo, senão você perde.
0: Ó, fica com Deus, tá bom? Ela tá falando, ó, semana passada quando tive a oportunidade de ouvir, já tinha começado e perdi parte do programa.
1: Aí a gente fica sentido, né? Ó, não é por nada não, modéstia à parte. Mas eu também fico sentido quando eu gosto das coisas, eu perco um pedaço na vida depois. Eu sou dessas, eu também fico sentido.
0: Mas, ó, a gente segue aqui com os assuntos.
1: Mas a gente sempre algumas gente,
0: isso
1: a gente sempre vai retomando.
0: Ah.
1: A gente não repete, a gente retoma alguns pontos. Então, o conhecimento aqui, ele é bem cíclico, não perde não. Porque se a gente falou um ponto que, de repente, você não pegou, em outro momento aquilo vai surgir aqui, às vezes até num tema diferente, né, Lucélia?
0: Isso mesmo, foi o que aconteceu, gente. Foi comentado semana passada o assunto falando sobre autossabotagem. Você, quando auto se sabota, é claro, né, inconsciente,

0: E hoje nós lembramos de assunto que a gente recordou isso.
1: Exatamente.
0: Aqui, ó, deixa eu mandar um abraço aqui para nossa querida irmã Doroteia, Doroteia Miller Klunk, compartilhando aqui o link da Rádio Manaim, falando, ó, psicóloga Mara Virzinhas no programa Cuidando da Família.
1: Que maravilha.
0: Com tema Recomeço.
1: Ai, que bom. Obrigada, querida, pela divulgação. Muito bom. Que maravilha. Deus seja louvado.
0: Olha, uma experiência. Essa aqui eu vou deixar você falar.
1: Vamos lá.
0: Por quê? Ó, a Kátia Lopes, ela tá compartilhando aqui. Eu acredito que possa ser também para você que está ouvindo. Ó, realmente, irmão, o medo nos paralisa.
1: Sim.
0: Eu penso em dirigir. Mas o medo me impede e o tempo vai passando. E eu não vou para a autoescola. Uhum. Ela está falando, eu preciso tomar essa decisão, preciso vencer esse medo, porque ela está dizendo aqui, ó, para que o Senhor capacite ela, está pedindo oração.
1: Sim.
0: E que ela possa tomar coragem. E se não tiver coragem, vai sem coragem, né, Mari?
1: Aí esse é o cerne da questão. Deixa eu falar uma coisa. Se você for esperar na sua vida, você não ter medo. Você não tem medo pra você fazer. Sabe quando é que você vai fazer? Olha, eu já ia falar daquele meme da internet, mas não posso falar não, porque depois você vai falar não, ó. Não, não fala não. Sabe, você vai ficar sentadinha lá, crê, crê, crê, crê. Não pode.
0: Não pode.
1: Você não pode entender que para a sua ação acontecer, o medo tem que estar longe. Muitas vezes, o medo vai estar bem encostado, bem encostado. Então, o que acontece? Não são poucas as vezes onde as pessoas procrastinam por conta do medo.
0: Verdade.
1: A procrastinação, ela está muitas vezes ligada a um agente do medo ali, infiltrado numa área da pessoa. Então, em especial, esse receio, irmão, que você tem, minha querida, esse medo que você tem de dirigir, muitas pessoas têm. Então, o que eu falo para você? Você começa assim, aos poucos. Sabe como que a gente começa aos poucos? A gente começa assim. Você já tem o valor da sua carteira de habilitação? Você vai começar assim, ó. Vai lá na carteira, na autoescola e vê quais são os documentos. Aí você vai ver se você tem todos os documentos. Começa no passo a passo. No passinho, no tijolinho. Aí você vê se tem todos os documentos. Aí você vai ver se você tem o valor das taxas. Começa assim. Aí depois que você tem os valores das taxas, você vai ver como é que você vai pagar, você tem para pagar, você faz, você dá seu nome e paga. E pronto, acabou, queimou a ponte, queimou a ponte, já paguei, é assim. E agora que eu paguei, eu faço o quê? Esses dias atrás, eu estava conversando com uma pessoa.
0: Deixa eu só falar uma coisa rapidinho.
1: Pode ir.
0: Mara. Kátia Lopes. Porque eu tenho essa mania, quando eu vejo a mensagem aqui, eu vou lá no Instagram da pessoa pra ver. Pra ver quem é a pessoa.
1: Ai, nossa, ela faz isso, gente. Ela stalkeia vocês.
0: E aí eu tô aqui olhando. Kátia Lopes, você é linda, Kátia. Tô vendo aqui suas fotos.
1: Aí, ó, Kátia Lopes.
0: Toda sua família.
1: Aí, Kátia Lopes.
0: Ó, quando eu tirei minha carteira, Kátia.
1: Aí, Lucélia contando.
0: Eu sou muito medrosa. Confesso que eu sou muito medrosa, Mara. Vamos tratar isso na terapia.
1: Vai tratar na terapia, gente, sobra pra mim, tá?
0: Eu sou muito medrosa, mas só que tem coisas que eu penso assim, ah, se der errado eu faço de novo.
1: É isso mesmo.
0: A carteira foi uma das coisas.
1: Ai, que bom. Essa caixa é maravilhosa, né? A caixa, assim. Se der errado, faço de novo. Mas se a primeira reprovar...
0: E eu pensava bem assim, ah, eu que tô pagando mesmo. Isso. Se der errado...
1: Nossa, fantástico, gostei.
0: Aí, só que é o seguinte, aí eu ficava preocupada, a minha cabecinha, eu ficava preocupada bem assim, Mara. Mas aí eu vou tirar um monte de carteira, o pessoal fala, é ruim, motorista ruim.
1: Aí, o que tem?
0: Né? Aí, o que eu fiz? Me dediquei, observava muito meu marido dirigindo, e hoje dele eu ouço bem assim, você é uma excelente motorista.
1: Ai, que maravilha. Eu era uma péssima motorista, hoje eu sou uma excelente motorista, e não desista. Não desista. Eu fico pensando, sabe o que eu penso? Assim, né? Não meu lado, agora assim, não é meu lado técnico, não é meu lado psicólogo, é meu lado gente. Eu pensei, tanta gente conseguiu. Tanta gente, eu sempre penso, fulano conseguiu, o Beltrano conseguiu, o outro conseguiu, tem tanta gente que conseguiu, por que eu não vou conseguir? Entende? Se eles conseguiram, não é no sentido de achar que eu sou melhor que os outros, não, tá, gente? É verdade. Mas às vezes acontece isso. A gente tem que ter senso crítico. E o nosso senso crítico não é só pra gente se criticar, não. A gente tem que olhar a realidade e falar, mas o que eu tenho menos que os outros.
0: Muito bom.
1: Não é o que eu tenho menos que os outros. Não tenho menos que ninguém. As pessoas estão aí dirigindo. Vou dirigir também. Então, no caso da carteira de motorista, vai lá e paga. Pagou, aí você pensa, agora eu paguei. Outra coisa, nós temos que confiar em quem vai nos ensinar. Existe um professor que vai te ensinar a dirigir. É uma pessoa que, tecnicamente, ela foi treinada para aquilo. Você não vai estar sozinho. Ele tem costume, ele tem hábito, ele é uma pessoa que tem toda a condição de te ensinar a dirigir com segurança. Então, pronto, você vai estar na mão do professor. Se acontecer alguma coisa na hora da aula, a culpa não é tua, a responsabilidade do professor. Enfrenta esse medo aí, vai dar certo, confia.
0: Kátia, depois vem aqui, compartilha com a gente.
1: Se foi atrás da carteira, é isso mesmo, isso quero
0: aí.
1: Saber.
0: Uhum. Aí fala, agora eu tenho habilitação.
1: Isso aí, isso.
0: Um abraço, Kátia, fica com Deus. Deixa eu mandar um abraço aqui. Meus irmãos estão aqui mandando mensagem, ó.
1: Que Deus.
0: Irlena tá combinando aqui comigo, ó. Combinado, faço sim. Porque ela mandou uma foto, eu falei que eu gosto muito de bolo de fubá. Ela me mandou uma foto de um bolo de fubá, dizendo, ó, vem aqui, pega o avião, tá prontinho.
1: Meu Deus.
0: Aí eu falei, então tá, agora só porque você fez isso, quando você vier aqui, você faz o favor de fazer um bolinho pra mim. Ela falou, combinado, faço sim.
1: Que gracinha.
0: Rosimere Assis, um abraço pra você, Rosimere, a paz do Senhor. Ademir Araújo, Isabel Cabral, também presente aqui, lá de Campina Grande. Nossa, aos aí. Queridos que estão acompanhando aqui o programa, estão felizes ouvindo aqui. O relato aqui de muitos irmãos vivendo determinadas situações e vencendo. Uhum. E é assim mesmo que a gente faz, né, Mara?
1: Exatamente, a gente tem. Agora acho que assim, vale a pena, né? A gente fez a promessa para os nossos ouvintes que nós compartilharíamos experiências nossas. Então, muita gente, eu acho que vale a pena, sabe? A gente saber que muitas pessoas passam por essa situação de estarem diante de situações desafiadoras e terem essa decisão a tomar de recomeçar e que se sentiram amedrontadas ou se sentem amedrontadas, mas enfrentaram a situação. Queridos, eu só estou falando com vocês aqui no programa com o psicólogo porque enfrentei com medo. Vocês sabem que eu sou advogada. E aí? E Lucélia, já enfrentou algum medo?
0: Então, eu já enfrentei vários medos, só que agora, gente, eu não vou poder falar dos meus medos, sabe por quê?
1: Porque tem muita mensagem.
0: Glória a Deus. Os irmãos acompanhando aqui, Mara.
1: Vamos.
0: E compartilhando aqui, ó, deixa eu ler uma mensagem.
1: Aí eu conto outro dia, tá? Vocês fiquem aqui no programa, que outro dia eu conto pra vocês como é que tu enfrentar o medo pra ser psicólogo. Vai lá, hoje é o dia do... É, isso aí, teve medo.
0: Eu fiquei interessada também.
1: Até ela, curiosa.
0: Mas, ó...
1: Vamos
0: dar atenção aqui aos nossos queridos. Muitas mensagens que chegaram aqui. Aqui a irmã não quer se identificar.
1: Sim.
0: Ela é do Paraná.
1: Uhum.
0: Já sofreu com depressão, fez tratamento para ansiedade, ansiedade generalizada. Hoje em dia, eu não faço mais uso de medicação. Estou orando para achar um psicóloga que faça atendimento remoto. Busco sempre informações sobre o autoconhecimento. Isso é
1: sim,
0: bom, né, Mara?
1: Ótimo, maravilhoso. A gente tem que se conhecer.
0: E ela tá falando, o meu temperamento é melancólico.
1: Sim. A gente nunca fez um programa de temperamento, né?
0: Acho que a gente tem que fazer um. Ela tá falando, ó, eu sou muito pessimista, procrastinadora, eu quero melhorar.
1: Sim.
0: O que eu posso fazer?
1: Então... Talvez a depender dessa situação...
0: Aí ela tá falando aqui, além de orar muito.
1: Então, talvez você precise de ajuda, realmente. Provavelmente
0: já
1: precisa.
0: Já falou o nome dela, minha linda, um beijo pra você ficar com Deus.
1: E hoje muitos colegas atendem remotamente online, então acho que vale a pena você procurar uma ajuda, né? Se você é uma pessoa que professa uma fé, alguém que esteja alinhada com a forma como você pensa, né, que você confie no trabalho, debaixo de uma boa indicação, mas um bom psicólogo vai te ajudar com certeza a entender a razão de tudo isso. Às vezes podem ser traumas, então é importante tratar, muito importante, principalmente porque você já teve, né, um transtorno de ansiedade generalizada e isso é uma situação bem delicada, assim. É importante você se inclinar com carinho para essa questão.
0: Esporte, exercício físico ajuda muito.
1: Com certeza.
0: Dando uma dica para você.
1: Ajuda,
0: né, querida, comece a caminhar. Vou lembrar um dos programas que a Mara já falou aqui. Começa a colocar o pé no chão, sentir
1: a terra,
0: a grama,
1: respirar
0: sol. Fresco, tomar sol, vitamina D.
1: Exatamente, coisas simples que fazem toda a diferença. Leva o estado mental da pessoa para outro lugar.

0: cardiologista falou comigo bem assim, comece a caminhar sem fazer promessas pra você.
1: Isso.
0: Vai andando.
1: Despretensiosamente.
0: Vai uma vez, andou 5 minutos, tá bom, foi uma conquista. Uhum. Vai indo, vai. Até o momento de você se adaptar com aquela rotina.
1: Exatamente.
0: E é isso que você vai fazer, minha amiga. Além de procurar fazer todas as orientações que a Mara passou pra você,
1: o esporte é poderoso, isso, né? Movimentar. Quando você movimenta o corpo, não tem como você não levar o seu cérebro. Um dia a gente vai falar também sobre isso, são tantos temas. Mas não tem como você não levar o seu cérebro para um lugar diferente. Tá? Inclusive de ação, tá? A pessoa que tem disciplina para praticar um esporte, ela também, mentalmente, ela coloca o cérebro no lugar dele e fica menos à mercê da própria vontade.
0: Ó, tem mais mensagens aqui.
1: Vamos lá.
0: O nosso tempo.
1: Ai, difícil.
0: Aqui também, ó. Belo Horizonte, Colatina, Espírito Santo. Não, não é Belo Horizonte. Meu Deus, eu fico com essa mania de ficar tentando adivinhar a palavra. Sabia
1: aqui,
0: que isso...
1: Ó, deixa eu mandar um beijo. Acabei de receber no meu WhatsApp. Uma pessoa que tem meu WhatsApp pessoal aqui. Gabi, maravilhosa, linda. Tô ouvindo o programa e vocês não têm noção de como estão me ajudando.
0: Que
1: Olha
0: bom.
1: Que coisa maravilhosa.
0: Esse é o propósito.
1: Esse é o propósito.
0: Como
1: que
0: é o
1: coisa
0: dela?
1: Linda. Gabi.
0: Gabi, um abraço pra você.
1: Uma linda, uma querida, amiga da minha caçula. Maravilhosa.
0: Um abraço pra você. Fica com Deus, tá bom? E acompanhe mesmo. O programa é bom, não é? É uma bênção. Aqui, ó, o Cristiano Lima, ele é de Novo Horizonte, Colatina, Espírito Santo. Ele tá informando, ó, boa tarde, Lucélia. Aqui é o Diácono Cristiano, da ICM Novo Horizonte, de Colatina, aqui no Espírito Santo. Estou acompanhando o programa, excelente assunto, me coloquei dentro desse assunto. Eu tenho um negócio próprio, empreendimento, e todos os dias tenho que trabalhar com a minha mente. E sempre trabalho para que os meus medos não ultrapassem os meus objetivos.
1: Exato.
0: Muito bom.
1: Muito bom, exatamente. O medo é o seguinte, medo, a função do medo é te proteger. O medo, é importante que a gente tenha medo. Se a gente não tiver medo, a gente não olha o semáforo na hora de atravessar. A gente não lê o cabo de energia elétrica lá para não colocar a mão. Você tem que ter medo. Eu tenho que ter medo. Mas o que o medo está me contando? O medo não pode me paralisar. Uma pessoa ser uma pessoa prudente é uma coisa, mas muitas vezes a prudência, ela toma um viés paralisante. E esse querido que compartilhou conosco a experiência dele, ele como empreendedor, é extremamente importante que ele tenha esse perfil mais arrojado e coloque a mente no lugar, no sentido, vai dar certo, vamos, continue, porque o nosso estado mental, ele está diretamente ligado aos nossos resultados, com certeza.
0: A gente sempre tem que avaliar, é claro, né? Tudo isso que a Mara falou. Você tem que se desafiar, tá certo? E a gente, como servo do Senhor, a gente vai avaliar, a gente vai olhar. E sim, Senhor, dá. Isso. E aí, é buscar no Senhor força e a direção do Espírito Santo.
1: E caminhando, né? Na medida que você recebe um comando, o que você faz? Você caminha. Daí que a fé é tão importante, né?
0: Sim.
1: A fé
0: sim.
1: É tão importante.
0: Edna, sim. De Betim, Minas Gerais, ela está dizendo aqui, Mara. Esse medo de conformidade me faz ficar no emprego 25 anos. Cresci vendo dificuldades do meu pai desempregado.
1: Como as pessoas, né? A gente já falou várias vezes aqui, né? Que quem está vivendo aí não é adulta. Quem está vivendo aí é a menina que eu vi o pai falar lá atrás.
0: E
1: muitas crenças que a pessoa carrega, muitas, né, dentro de consultório a gente vê muito isso. Muita coisa que a pessoa conta pra si, na verdade ela tá contando a história que o pai contava, que não é algo, digamos assim, atual, né? Não é algo ligado à própria realidade dela, mas uma crença que ela carrega com base na leitura do mundo do pai, da mãe e de outras pessoas lá atrás.
0: Ficou lá atrás.
1: E ficou, né? Lá atrás. Uhum.
0: Ela informou aqui, ó, percebi que minha vida toda estou presa a um emprego.
1: Aí está vendo? Mas assim, enquanto a vida é a esperança, então vamos pensar nisso aí com todo carinho, com toda prudência, é mais importante.
0: Sim, é claro, né?
1: Claro, prudência, né? A vida da pessoa.
0: Dizendo aqui, não, eu estou infeliz, vou largar.
1: Não, as coisas não são assim. Eu só estou dizendo que sempre é tempo de nós reavaliarmos. Importante. E que dentro de nós existe uma capacidade de nós nos reinventarmos.
0: Muito bom.
1: Isso é importante. Nós temos que saber que a nossa própria fisiologia, ela coopera. O teu cérebro é o seguinte, ele é teu pior amigo ou ele é teu pior inimigo. Por quê? Ele é teu pior inimigo porque ele te escraviza se você não sabe com o que você está lidando. Ou ele pode ser o seu maior aliado.

0: você colocar ele no lugar dele e treiná-lo. Na hora que os receios chegam, as emoções aparecem, você saber quem tá ali. Quem que tá aqui? Ah, né, isso aí a gente tem técnica para isso, mas é possível fazer.
1: Edna, baseada em tudo aquilo que você já ouviu hoje, você conheceu, teve posse desse conhecimento, se identificou, né? Porque isso é importante, porque às vezes a gente quer tomar uma decisão, mas aquilo não faz parte da nossa vida. Aquilo não faz parte do projeto que a gente tem para nossa vida.
0: Exatamente.
1: Então, ó, se cuida, tá? Um abraço para você. Aqui também... A paz do Senhor Jesus, um abraço, Mara. E a você, querida. Lucélia. Eu procuro gravar todos esses programas.
0: Gravando? Não acredito nisso.
1: Sabia que eu fazia isso também?
0: Olha.
1: Não aqui no programa aqui, né? Eu,
0: gente, você
1: fazia umas coisas assim. Aí aqui ela tá falando a respeito da aula de trânsito, de dirigir. Reprovei 6 vezes.
0: Olha aí.
1: Mas pensei em não voltar. Mas coloquei em meu coração que eu tinha o desejo, a vontade de dirigir. E aí fui em frente, coloquei diante do Senhor, passei.
0: Aí, uma hora vai.
1: É André, de Cariacica, aqui no Espírito Santo.
0: Existe um jogador de basquete, né? Uma frase muito famosa do Michael Jordan, um jogador de basquete famosíssimo, acho que um dos maiores jogadores de basquete do mundo. E ele falando assim, todas as pessoas falam sobre centenas de milhares de cestas de basquete que eu fiz. Mas as pessoas nunca comentam os números. A quantidade de cestas que eu perdi, as cestas de basquete que eu perdi.
1: Já ouvi essa frase.
0: Né? Exatamente. Então, assim, ninguém conta do tempo que a pessoa não acertou, que ela errou. Então, até os maiores campeões, eles perdem. Não, existe muito treino e muito erro dentro daquele número expressivo ali dentro de uma pessoa que deu muito certo naquilo que ela faz. Não se intimidou, continuou.
1: Ó, tem mais pedido, tem mais perguntas.
0: Sério?
1: Aqui.
0: Sério?
1: O que fazer? Quando reconhecemos... Ó, a gente já falou sobre isso. Falamos agora.
0: Sim.
1: A pergunta chegou agora também, ó. O que fazer quando reconhecemos que estamos vivendo menos experiências por conta do medo?
0: Você vai ter que treinar o seu estado mental e emocional para você entender o que o medo está te contando. E aquilo que a gente hoje entra na neurociência fala de metacognição. O que é metacognição? Você se desidentificar do seu pensamento. O grande que é que você acha que você é aquilo que você pensa. Você não é o seu pensamento. O seu pensamento é a história, é a playlist que você... Sabe a playlist de Lucélia aqui, com os louvores? Então, o seu pensamento é a playlist do seu cérebro gravado, que ele vai lá levantando aquele monte de historinha lá. Você tem que começar a duvidar daquilo que você está pensando e questionar o que você está pensando. Ah, entendi, ah, não vai dar certo, nunca vai conseguir, nunca eu vou chegar lá, sempre vai ser desse jeito. Você tem que duvidar disso. Você tem que colocar um ponto de interrogação e colocar dúvida nessas histórias que te atrofiam. Quais são as histórias que você está escutando da tua mente? E aí começa a duvidar delas.
1: Ó, nós não vamos conseguir responder todas as perguntas.
0: Eu imaginei que esse programa fosse ser tão...
1: Né?
0: Né? Hoje, sim.
1: Pois é, as irmãs aqui, ó, já estão comentando o que a gente comentou. Elas estão respondendo aqui dentro do Facebook. Isso é muito bom. Também no nosso site. Muito obrigada a você que participou. A você que deixou aqui, que compartilhou sua experiência, que compartilhou seu medo... É nesse momento que a gente se sente amigo mesmo.
0: Verdade.
1: Porque o amigo fala assim, ó, tá doendo aqui, me ajuda?
0: Isso aí.
1: E a gente tá aqui ao lado do nosso amigo fiel, que é Jesus. Os assuntos que são trazidos não são em vão. E aqui é sempre uma conversa muito bem elaborada entre eu e Mara e eu. Agora eu fiquei na dúvida.
0: Você e eu, você é titular do programa, você é a radialista que vem a ser.
1: E é sempre assim, a gente conversa. É bom? Acho que não. É bom esse? Quantas vezes eu falei de um tema, Mara? Não, esse não.
0: Esse não.
1: Esse aí primeiro eu preciso te explicar, mas depois a gente fala.
0: Essa semana, mas aqui atrás eu falei, não é assim não, né? Desse jeito não, o negócio aqui não é desse jeito.
1: Mas, ó, é muito bom.
0: Graças a Deus.
1: Poder compartilhar, poder transmitir as informações, claro, né? Trazidas aqui pela Mara. E a gente se identifica. A gente se identifica em tudo que é falado, porque...
0: Conhecimento, né?
1: Conhecimento, crescimento. E a gente ainda vai falar um pouco mais sobre isso, tá bom? Tem muita coisa.

0: gente pode entrar falando, mas não vou falar agora não. Não, a gente volta aqui, porque o tempo também já acabou. Mara, muito obrigada.
1: Mais uma vez. Sou eu quem agradece a você, Rádio Maranhão, por esse convite. É uma alegria poder estar junto com esses queridos, os nossos ouvintes. E tudo é pensado com muito carinho. Lucélia pensa o programa com muito carinho. E eu também. E a gente quer ser útil. E entendam o que é falado aqui, principalmente. Apliquem. Ah, mas é difícil. É difícil para nós também. É difícil. Vocês pensam que é fácil viver aquilo que eu falo? Meu Deus. É difícil para mim também, que tem tanto conhecimento, né? Que na verdade nem é tanto. Porque quanto mais a gente aprende, mais a gente descobre o quê? Que tem que aprender ainda mais coisas. Conhecimento é infinito, né? Glória a Deus por essa oportunidade e pela vida de cada um de vocês que está a cada semana aqui conosco. Lucélia, agradeço.
0: Eu que agradeço, Mara, mais uma vez. E você que ficou aqui conosco até agora, muito obrigada. A paz do Senhor. Amanhã eu estou de volta. A gente conversa. Olha para que eu, minha voz não suma. E hoje, ó, a gente conversa. Eu falei, tem que, né? Tem que ficar regrando, porque eu falo muito. Fica com Deus. Até amanhã. A paz do Senhor Jesus. Lembrando, tem culto hoje. 7h30. A paz do Senhor.

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2: Maravilha, maravilha, alegria, alegria, povo de Deus. 4:07, esta tarde de terça-feira, 19 de maio de 2026. Mais uma edição do programa Vencendo Vem Jesus, aqui nas abençoadas ondas sonoras da Rádio Manaim. E por aqui o seu amigo, irmão de fé, Elias Faé. Nós vamos até às 19h. Cumprimentando a você em casa, você no carro, você no trabalho, onde você estiver. Que a boa mão do Senhor esteja sobre a sua vida e de toda a sua família. A você no Brasil, a você no exterior, a você na cidade, a você no campo, a você em viagem. O Senhor abençoe a sua viagem, a você que está em trânsito, às vezes numa capital, está no engarrafamento, a você que está em viagem aí no seu carro, a você num veículo onde está levando aí passageiros, como motoristas de ônibus, a você levando cargas, às vezes carga viva também, às vezes tem aí uns animais onde você está carregando aí, né, na sua carreta. A você que é motorista de aplicativo, aos taxistas, a você de longe, de pertinho, da net, do radinho, a paz do Senhor Jesus. Estamos juntos nesta terça-feira, convidando você a estar em uma igreja cristã Maranata, próxima à sua casa, próxima ao seu trabalho. Deus tem uma bênção para as nossas vidas. E Ele tem uma mensagem de esperança para os nossos.

Convido você a participar conosco através das nossas plataformas digitais, o nosso site radiomanaim.com.br e também o nosso Facebook, facebook.com/radiomanaim. Aqui você manda o seu alô, você manda a sua saudação, parabeniza alguém que está aniversariando hoje. E é você que está nos ouvindo. Você está aniversariando hoje, que Deus abençoe a sua vida, em nome de Jesus. E abençoe esse novo ano que está começando a partir de hoje aí na sua vida, né? E às vezes as pessoas acham que o ano começa em 1º de janeiro. Não, o ano, nosso ano começa ali, né, no dia do nosso aniversário. A gente conta ali, né? São os nossos anos. Ali é o calendário também, para que marque aí as coisas nesse mundo, né? E que, claro, é preciso. E nós temos que acompanhá-lo, mas o nosso verdadeiro calendário, ele começa no dia que nascemos, né? Que o Senhor abençoe com muita saúde, e a gente fala sempre assim, muita paz, né? Mas, em especial, nós que somos servos do Senhor, nós sabemos qual é a paz que nós desejamos um ao outro. Quando falamos a paz do Senhor, é a paz que só o Senhor Jesus tem e pode dar. Nenhum outro pode dar. O mundo não pode dar. Um parente rico não pode dar. Uma situação, uma pessoa. Ninguém tem a paz que o Senhor tem para dar. E é uma paz aqui e uma paz eterna. E na realidade, mesmo quando estamos aqui, em meio a esse mundo, o Senhor, ele tem essa paz eterna para nós. Porque nós sabemos de onde viemos, sabemos quem somos e sabemos para onde iremos. E por isso que a paz do Senhor, ela invade o nosso ser e ela nos acalma em momentos difíceis. Porque sabemos que temos um Deus que tem cuidado de nós. E falando em paz, nós vamos dar início aqui ao programa Vencendo Vem Jesus, trazendo essa paz do Senhor Jesus para as nossas vidas, onde estará usando o seu servo, nosso querido pastor Luiz Eugênio, será usado pelo Espírito Santo do Senhor para trazer uma palavra de esperança para os nossos corações. Começando o programa Vencendo Vem Jesus com uma palavra de esperança. Música.

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1: Saudamos a todos os irmãos e amigos com a paz do Senhor Jesus. Nós temos uma palavra para você nesse momento, para o senhor, para a senhora, uma palavra sobre a evangelização de uma samaritana. Como Jesus fez para alcançar aquela mulher? Existem mistérios na palavra que às vezes entendemos como o Senhor vai revelando o que Ele quer falar, né? Aqui nós vemos que o texto em João 4, versículo 10, vou ler somente um versículo para que possamos contextualizar todo o texto. Diz assim: Jesus respondeu e disse: se tu conheceras o dom de Deus e quem é que te diz, dá-me de beber, tu lhe pedirias e daria água da vida. Interessante que Jesus ofereceu para aquela mulher água da vida, né? Que era Ele mesmo a água da vida, né? Aqui nós vemos que o texto no início, no capítulo 4, ele se falando, era necessário Jesus passar por Samaria. Tem coisas que são necessárias acontecer na nossa vida, na nossa família, coisas que às vezes não queremos, né? Mas como diz a palavra, tudo contribui para o bem daqueles que amam a Deus, são chamados do seu decreto. Jesus era necessário passar por Samaria. Meu irmão, meu amigo, quem sabe isso que aconteceu com você ou está acontecendo, é necessário acontecer com você, para que esse encontro você tivesse com o Senhor Jesus, né? E aqui nós vemos que Jesus, ao chegar naquele poço, ele ficou desesperado. Daqui a pouco chegou aquela mulher. Jesus falou: dá-me de beber. E aquela mulher falou: como é que tu, sendo judeu, pede água para eu que sou samaritana? Porque os judeus não conversavam com os samaritanos. Tinha um problema antigo, que os samaritanos casaram com povos que os

Deus não aceitava, então ficou aquele conflito entre aquelas duas situações, duas nações ali, podemos dizer, duas nações, dois tipos de pessoas de Israel. O que acontece? Jesus pediu água, e nós vamos observar no texto, aquela mulher chegou meio-dia. Meio-dia, normalmente as mulheres chegavam, pegavam água pela manhã ou à tarde, mas já chegou no horário separado, no horário diferente. Por quê? É ter um encontro a sós com o Senhor Jesus. Muitas vezes o Senhor promove momentos para termos um encontro com Ele, encontros que Ele fala conosco em particular, momentos a sós com o Senhor. E essa mulher, ao chegar, Jesus pede água. Ela admirou, como é que ele pedir água para ela, que é samaritana, se um não conversava com o outro. Jesus não tinha esse tipo de problema, né? Tem gente que existe problema entre famílias, conflitos familiares, que Jesus nem entrou nesse conflito com o Deus samaritano. O objetivo dele era alcançar aquela mulher. Certamente, depois de convertido, a mulher, certamente, ela ia viver em paz com os judeus. Né? Não podia ficar essa briga a vida toda, né? E a família também é isso, Sofia. Opera na família para haver uma harmonia. E aqui o texto diz que Jesus, ele pediu água, embora não fale um texto que ele bebeu essa água, somente um motivo para evangelizar aquela mulher. O evangelista sempre arruma um motivo, uma razão para conversar com alguém, para buscar um espaço, para trazer de Jesus, né? E Jesus, ele perguntou para a mulher admirou-se, e o texto vai adiante mostrando que o Senhor Jesus, ele entregou uma revelação sobre o segredo daquela mulher, da vida dela, do seu casamento, da sua vida amorosa, e ela falou, veja que és profeta. Como é que você ficou sabendo isso? Jesus, ele não está preocupado em expor a vida de ninguém. Ele quer salvar, resgatar. Se fosse esperar algum judeu evangelizar samaritano, não ia evangelizar não, porque tinha um problema entre eles. Existe, e o texto diz que essa mulher, ela recebeu Jesus, ela largou o cântaro e foi evangelizar os samaritanos. Os samaritanos depois tiveram uma experiência com Jesus, falaram, agora nós não estamos, não é só o testemunho da mulher, nós mesmos temos visto e ouvido quem é Jesus. Eles passaram a ter uma experiência com Jesus. Sabe que às vezes o mundo samaritano foi salvo, começou a ter salvação através dessa mulher. Às vezes o Senhor salva alguém, uma família, uma pessoa de uma família, para resgatar toda uma família, né? Quantas pessoas Jesus salvou e daqui a pouco a mãe foi salva, daqui a pouco o marido, daqui a pouco os filhos, daqui a pouco os parentes. O Senhor faz muito isso, como fez com a samaritana. Através dela, alcançou os samaritanos. E sabe que acontece uma coisa? Tem famílias que ninguém consegue penetrar para evangelizar, porque eles não vão aceitar. Mas aí o Senhor faz o quê? O Senhor opera em um familiar e através dele alcança toda a família. E nós temos visto muito acontecer isso. O texto fala que Jesus, quando revelou o segredo daquela mulher, ela sentiu, tu és profeta. A profecia de Jesus, a revelação dele, não foi para expor aquela mulher, foi para que ela aceitasse Jesus, que ela recebesse Jesus na sua vida. E foi isso que aconteceu. Meus irmãos, uma coisa é muito importante, que Jesus não bebeu a água, o texto não fala se ele bebeu a água. E outra coisa, os discípulos chegaram com a comida da cidade, os discípulos tinham ido da cidade comprar comida, quando chegaram, ofereceram comida a Jesus, falou, não, a minha comida é fazer a vontade do meu Pai. Olha só, então meus irmãos, uma coisa é certa, aquela mulher, ela compreendeu que a sede dela, Jesus podia saciar, não era num poço, não era naquele momento, a sede para a vida eterna, que é o próprio Jesus, a água da vida, ele quer saciar a sua sede nessa hora, a sede da sua alma, do seu coração. E a mulher, ela saciou a sede, porque quando ela sentiu ali a bênção de Deus, ela foi anunciar aos samaritanos a bênção que ela recebeu, e eles também foram abençoados. Quem sabe, você que está sendo abençoado nesse momento, vai ser um comunicador entre a sua família. Deus vai te abençoar e abençoar a sua família através de você, saciando a sede da alma, que só Jesus pode fazer, e só Ele pode satisfazer. Deus te abençoe, a paz do Senhor Jesus, você e toda a sua família. Amém.

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1: Hoje eu vou te dar uma dica para cuidar do seu patrimônio. Você herdou um imóvel, mas não sabe por onde começar? A primeira coisa que precisa saber é que ele ainda não é seu oficialmente. Para um herdeiro virar dono de fato, é preciso fazer um inventário. Isso pode ser feito no cartório, se não houver briga entre os herdeiros, ou na justiça. No inventário é que se transfere o imóvel para o nome do herdeiro. E tem mais, precisa pagar o ITCMD, que é o Imposto Estadual sobre Herança. Enquanto o inventário não for feito, o imóvel continua no nome.

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2: A Companhia Energética de Minas Gerais, CEMIG, começou a enviar correspondências na conta de luz para clientes regularizarem o cadastro e não perderem o direito à tarifa social de energia elétrica. A iniciativa tem caráter preventivo e busca orientar os beneficiados sobre a necessidade de manter os dados atualizados nos programas sociais do governo federal. As cartas serão entregues diretamente pelos leituristas apenas para...

para consumidores contemplados com a tarifa social de energia elétrica, juntamente com a conta de energia, com a comprovação de recebimento mediante assinatura do cliente. Para aqueles que possuem e-mail cadastrado, a CEMIG também fará o envio digital da notificação com validação de leitura. Atualmente, a tarifa social garante isenção total da tarifa de energia elétrica para consumidores com consumo mensal de até 80 kWh. Já os beneficiários que ultrapassarem esse limite pagam apenas pelo consumo excedente, tornando a conta mais acessível. De acordo com a resolução, para manter o benefício, é necessário que a conta de luz esteja em nome de um dos integrantes do grupo familiar e o endereço do cadastro único, CadÚnico, ou do beneficiário da prestação continuada, o BPC, esteja no mesmo município da conta de luz.

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3: Solicitar visto a Portugal estando no Brasil ficará mais difícil, sobretudo para quem vive longe dos grandes centros urbanos. Isso porque, a partir de agora, os brasileiros não poderão mais enviar a documentação pelos correios e deverão realizar o pedido presencialmente nos centros de atendimento autorizados. Solicitações encaminhadas pelo sistema postal após esta data serão devolvidas. A mudança representa uma alteração significativa no procedimento de imigração que vinha sendo adotado. O objetivo, conforme declarado pelo governo português, é garantir maior eficiência e proximidade com as pessoas. De acordo com os advogados internacionalistas, com a atuação em Portugal, o novo modelo traz desafios importantes para quem está em processo de migração ou planeja iniciar um pedido de visto. A exigência de presença física nas unidades de atendimento aumenta os requisitos logísticos e financeiros dos pedidos e todos os documentos apresentados agora deverão ser conferidos com ainda mais rigor do que no sistema postal anterior. Especialmente relevante é a necessidade de planejamento antecipado dos brasileiros interessados em vistos de longa duração com a suspensão do uso dos correios. Os futuros migrantes precisarão incluir no planejamento a viagem até um dos centros de atendimento presencial que estão localizados em cidades como São Paulo, Rio de Janeiro, Brasília, Salvador, Belo Horizonte, Belém, Fortaleza, Recife, Curitiba e Porto Alegre.
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2: Olá, ouvintes da Rádio Manaim. Eu sou Andréia Talma e vamos conversar com a médica, especialista em radiologia e diagnóstico por imagem, a doutora Liliana Prata Souza. O tema de hoje é: mamografia necessita de protetor de tireoide?
3: Olá, ouvintes da Rádio Manaim. Olá, Andréia. Essa é uma polêmica que tem sido causada por uma má informação, uma desinformação. A mamografia é um método por imagem que usa radiação ionizante, aqueles famosos raios-x, e ela é focada, utiliza o mínimo de radiação possível apenas para a região da mama. Nos Estados Unidos, na Europa e o Colégio Brasileiro de Radiologia já deixaram muito claro que não necessita de protetor de tireoide. Então ele é um exame focado só para aquela região, para mulheres a partir de 40 ou 50 anos, dependendo do colégio que o médico

0: Siga o americano ou o europeu. Para mulheres jovens, elas vão fazer ultrassonografia, que é aquele método que a gente não utiliza radiação ionizante e vai ser o mais adequado para o tipo de mama jovem. Então, essa polêmica que tem sido causada não é verdadeira, não se precisa de protetor de tireoide, já foram feitos vários estudos. Quando for necessário, o técnico de radiologia, o médico radiologista responsável, ele vai indicar o seu uso. Então, podem ficar tranquilos que os exames de mamografia eles têm sido feitos de forma correta, responsável, visando sempre o melhor para o paciente.
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1: Com a decisão sobre o fechamento dos supermercados aos domingos no estado do Espírito Santo, o setor espera um aumento de movimento nos outros dias da semana. Por isso, algumas medidas podem ser tomadas para melhor atender os clientes. Uma delas é o horário de atendimento ampliado durante a semana para compensar os domingos não abertos. Segundo a Associação Capixaba de Supermercados, cada supermercado tem autonomia para decidir como implementar mudanças após a medida. Os estabelecimentos podem decidir entre abrir mais cedo ou fechar mais tarde. Porém, isso depende da decisão de cada empresa, sempre respeitando a legislação. A mudança, que vale até outubro deste ano, foi definida em novembro do ano passado, em uma convenção coletiva de trabalho firmada entre representantes dos trabalhadores e das empresas do setor. Em outubro deste ano, será feita uma nova avaliação para determinar renovação ou não da medida, que também inclui fechamento de lojas de material de construção. É importante destacar que a medida não proíbe a abertura dos estabelecimentos, mas veda o trabalho de empregados ao aos domingos. Dessa forma, pequenos comércios familiares, como mercearias de bairro, quitandas e hortifrutis, podem funcionar normalmente, desde que apenas membros da família atuem no atendimento. Padarias e farmácias não entram na regra, pois pertencem a outras categorias. Se as empresas insistirem em abrir aos domingos com funcionários, poderão ser multadas.
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1: Nós vamos deixar aqui um texto da palavra para você. Queremos, antes de lermos o texto, queremos o cumprimentar com a paz do Senhor Jesus, desejar a você a alegria do Espírito Santo, enquanto nós vamos meditar no texto da palavra que está no Evangelho de João, no capítulo 20, do versículo 19 em diante. Chegada, pois, a tarde daquele dia, o primeiro da semana, e cerradas as portas onde os discípulos, com medo dos judeus, se tinham ajuntado, chegou Jesus e pôs-se no meio e disse-lhes: paz seja convosco. E dizendo isso, mostrou-lhes as suas mãos e o lado. E de sorte que os discípulos se alegraram vendo o Senhor. Disse-lhes, pois, Jesus outra vez: paz seja convosco. Assim como o Pai me enviou, também eu vos envio a vós. E havendo dito isto, assoprou sobre eles e disse-lhes: recebei o Espírito Santo. Aqueles a quem perdoardes os pecados lhes são perdoados, e aqueles a quem os retiverdes lhes serão retidos. Ora, Tomé, um dos doze, chamado Dídimo, não estava com eles quando veio Jesus. E disseram-lhes, pois, os outros discípulos: vimos o Senhor. Mas ele disse-lhes: se eu não vir o sinal dos cravos em suas mãos, e não me

meter o dedo no lugar dos cravos e não meter a minha mão do seu lado, de maneira nenhuma eu crerei. E 8 dias depois, estavam outra vez os discípulos dentro e com eles Tomé. Chegou Jesus, entrando estando as portas fechadas, e apresentou-se no meio e disse: paz seja convosco. Depois disse a Tomé: põe aqui o teu dedo e vê as minhas mãos. Chega a tua mão e mete-a no meu lado, e não sejas incrédulo, mas crente. Tomé respondeu e disse-lhe: Senhor meu e Deus meu. Disse-lhe Jesus: porque me viste, Tomé, creste? Bem-aventurado os que não viram e creram. Só até aí. Meus irmãos, a palavra desta noite, a palavra que nós acabamos de meditar, ela fala quando Jesus se apresenta aos seus discípulos após a sua ressurreição. Os discípulos caminharam com Jesus durante toda a sua trajetória até o Calvário. Eles presenciaram os sinais e maravilhas que Jesus operava. E depois do momento ali que ele foi ao sacrifício, os discípulos todos presenciaram todo aquele momento ali da crucificação. E eles, depois que o Senhor desceu ao túmulo, eles agora, amedrontados, porque eles andavam com Jesus, eles com medo dos judeus, que eles fossem presos também, eles se trancaram dentro de casa com medo. E ali eles aguardavam, porque Jesus sempre os alertou que ao terceiro dia ele ressuscitaria. E eles ali aguardavam o momento da aparição de Jesus. E ali estavam os 11 discípulos, porque Dídimo, chamado Tomé, ele não estava presente quando Jesus apareceu. As portas fechadas, Jesus entra, se apresenta a eles e dá uma palavra: paz seja convosco. Era tudo que eles precisavam naquele momento, porque estavam com medo, e aonde existe o medo, fica difícil de você entrar em comunhão, fica difícil de você gozar a paz, porque o medo faz com que o homem se afugente de tudo. E era exatamente a condição deles naquele momento. E Jesus veio e trouxe paz a eles, mostrou a eles a marca dos cravos em suas mãos e depois soprou sobre eles o Espírito Santo. Era uma promessa que o Senhor tinha dado a eles. Sempre o Senhor falava que vou para o Pai, mas eu não vos deixarei órfão. Enviarei o meu Espírito Consolador. E foi esse Espírito que ele soprou sobre eles. E Jesus então saiu e eles ficaram ali. No outro dia, quando o outro discípulo, o Dídimo, o Tomé, chegou, os discípulos alegres, felizes por ter visto Jesus, contaram para ele: olha, nós estivemos com Jesus, esteve aqui ontem, esteve conosco, estivemos com ele. E Tomé falou: olha, se eu não ver as marcas nas suas mãos, não colocar o meu dedo do seu lado, de maneira nenhuma eu vou crer, eu crerei. E eles permaneceram ali. 8 dias depois, estavam todos reunidos novamente e Tomé estava presente. Jesus novamente aparece no meio deles, se apresenta a eles com a mesma palavra: paz seja convosco. E se dirigiu exatamente a Tomé. Ele falou, e pegou: Tomé, pega, me dá tua mão, coloca sua mão na minha. Tomé pôs ali o dedo na marca do cravo, pôs sua mão do meu lado. Aí quando ele colocou ali, que viu as marcas, aí ele se rendeu: Senhor meu, Deus meu. Aí o Senhor repreendeu: agora, Tomé, porque visto, creste, olha, bem-aventurado é aquele.

0: Porque o homem amedrontado, ele não tem como viver em paz. O homem, a única maneira de o homem alcançar a paz, a alegria, é através do Espírito Santo na sua vida. E naquele instante que os discípulos, eles receberam ali o sopro de Jesus, o Espírito Santo os envolveu, eles agora não eram mais homens medrosos, mas eram homens de testemunho, que eles testemunharam a Tomé. Nós vimos o Senhor Jesus, mesmo diante da incredulidade dele, eles continuaram com a firme seu propósito. Nós vimos Jesus, ele está conosco, ele vai continuar conosco, vai nos dar uma nova direção, e o medo foi dissipado naquele instante. E hoje também, você que está ouvindo esta palavra, você também pode se livrar do medo. De qual maneira que tem você se livrar do medo? Aceitar Jesus como seu Salvador. Você não ser um descrente, um incrédulo, mas ser um crente, crer que em Jesus está a vida, em Jesus está a luz. E o homem sem a luz, ele fica com medo, ele não consegue caminhar. Mas Jesus, ele se apresentou ao homem um dia dizendo: eu sou o caminho, a verdade e a vida. Hoje você também está sendo apresentado a esse caminho, a essa verdade, a essa vida que é Jesus. Louvado seja o nome do Senhor.
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Senhora Jesus, louvado seja o nome do Senhor. 5 horas 35 minutos, nesta terça-feira, 19 de maio de 2026. Alegria em estarmos juntos nas abençoadas ondas sonoras da Rádio Manaim. Convite para estar em uma igreja cristã Maranata, próxima à sua casa, próxima ao seu trabalho. Deus tem uma bênção para as nossas vidas. Culto doutrinário. Vamos interagir aqui com os queridos e amados irmãos que interagem.

Conosco através das nossas plataformas digitais, o nosso site radiomanaim.com.br e também o nosso Facebook, facebook.com/radiomanaim. Olha aqui conosco a nossa querida irmã Suzana Soares, da ICM de Afogados, em Recife, Pernambuco. A paz do Senhor, irmão Elias Faé, tudo bem aí? Tô aqui ligadinha na programação desde a madrugada, hein? Mande um abraço para Axa e para o Asher, eles são lindos demais, amém. Pode deixar que eu vou mandar aquele abraço, aliás, não vou mandar, eu vou dar pessoalmente para os meus netinhos. Também a Silvana Santana Nassif, nossa querida irmã aqui de Cariacica, desejando boa tarde, a paz do Senhor. A Maria Gomes, em Itamaraju, na Bahia. Boa tarde, a paz do Senhor, irmão Elias Faé, aos irmãos todos. O Josevaldo Mendes também conosco, desejando a paz do Senhor Jesus, irmão Elias Faé, a todos os irmãos. Em Santana do Paraíso, a nossa querida irmã Milva Cardoso, a paz do Senhor, boa tarde, abraços, irmão Elias, tudo bem? Tudo bem, minha irmã, como é que tá aí? Santana do Paraíso, ela diz aqui, tá tudo bem, graças a Deus, nosso Deus, que é Deus de milagres. Mande abraço para minha família, para as minhas irmãs da igreja e também para a jovem Isabel, da igreja no centro da cidade de Ipatinga. A Carme Santana está conosco também. Boa tarde, na paz do Senhor a todos os irmãos. O Robson Souza Nascimento também conosco, desejando a paz do Senhor Jesus Cristo aos irmãos do Brasil e do exterior. Nosso querido ali de Itaquera 2, São Paulo. A nossa querida irmã também de todos os dias, a Vanusa Figueiredo, em Saquarema, Rio de Janeiro. A paz do Senhor Jesus, Elias Faé, aos irmãos do Brasil e do exterior. Jesus é a nossa vitória, é verdade. Jesus é a nossa vitória. Glória a Jesus. O nosso querido pastor Abel Lopes, em São José dos Campos, São Paulo. A paz do Senhor, irmão Elias, irmãos ouvintes. Do Brasil e do exterior, paz do Senhor, querido pastor Márcio. Cláudio Gomes, Maranata, o Senhor Jesus vem, salvação, irmãos ali em Eumápolis, na Bahia. A Irlena Márcia, nossa querida irmã, também conosco, a paz do seu irmão Elias Faé, os demais amados irmãos do Brasil e do exterior, um final de tarde abençoado a todos. A Irlena Márcia, nossa querida irmã em Curitiba, no Paraná. O Ademir Araújo Silva, nosso querido irmão ali em João Monlevade, Minas. A paz do Senhor Jesus Cristo, irmão Elias, pastor Luiz Eugênio, amados irmãos, glória ao Senhor Deus. Boa tarde, Manaim, para você também, querido irmão. O Luiz Antônio, nosso querido irmão, a paz do Senhor. Jesus é o caminho, a verdade e a vida. Ninguém vai ao Pai senão por Ele, né? Jesus é maravilhoso, como é bom tê-lo em minha vida. O Jeremias Souza Vargas também conosco, em Caçapava do Sul, desejando a paz do Senhor e uma boa tarde. O Sérgio Murilo, nosso queridão ali em Betim, nas Minas Gerais. Paz do Senhor Jesus, glória a Deus. A Marilda Rodrigues, em Dublin, na Irlanda. A paz do Senhor Jesus, paz do Senhor, minha irmã. Também a Isabel Cabral, nossa querida irmã conosco também, a paz do Senhor. Bom final de tarde para todos, estamos nos preparando para o culto. Culto de terça, louvado seja Deus. A Noeli Evelyn Henning Lima, nossa querida irmã ali no Rio Negro, no Paraná. Boa tarde, a paz do Senhor. Boa tarde, minha querida irmã. A Celeste Borel, também conosco, a paz do Senhor Jesus Cristo, irmãos, orando para o Senhor despertar todos os irmãos para subir à casa do Senhor e assim aprendermos. Iremos conhecer mais o Senhor, ouvindo sua voz a nos falar. E sentiremos a sua presença, que maravilhosamente nos renovará, enchendo-nos de conhecimento e moldando a palavra de Deus em nossos corações. Só uma voz me basta, a voz do Senhor a nos falar.
Juntos.

voltar. Amém, minha irmã. Conosco também a nossa querida irmã Sueli, no Residencial Santos Dumont, Santa Maria Norte, no Distrito Federal. A paz do Senhor Jesus, Elias, nosso irmão e amigo de fé. Eita, Glória, tudo bem? Tudo bem. Minha irmã, como é que tá aí a nossa capital federal? Ela diz, por aqui vai tudo bem, graças a Deus, que nos sustenta. Um abraço a todos os irmãos. Amém, minha irmã, glória a Deus. Maravilha, os irmãos que participam, os irmãos que interagem conosco através das nossas plataformas digitais, né? O nosso site radiomanaim.com.br e também o nosso Facebook, facebook.com/radiomanaim. O Reginaldo Caldeira Gomes conosco também, a paz do Senhor, irmãos, só o Senhor a Deus, é verdade. Irmã Milva Cardoso, tô ligado aqui, irmão Elias, continue ligada, porque o Senhor tem bênçãos para as nossas vidas. Louvado e engrandecido seja o nome do nosso Deus.

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1: A agência norte-americana responsável por regular alimentos e produtos de saúde aprovou o uso da orforgliplona, novo comprimido para tratamento da obesidade nos Estados Unidos. O novo medicamento imita a ação natural do GLP-1. O hormônio produzido no intestino durante a alimentação melhora a secreção de insulina pelo pâncreas. O GLP-1 atua no cérebro, reduzindo o apetite, e também no sistema digestivo ao retardar o esvaziamento do estômago. A dosagem inicial é de 0,8 miligramas. Após pelo menos 30 dias, ela deve ser aumentada para 2,5 miligramas e depois de mais de 30 dias para 5,5 miligramas. A dosagem pode ser aumentada ainda para 9 miligramas, 14,5 miligramas ou 17,2 miligramas após pelo menos 30 dias em cada nível, com base na resposta ao tratamento e na tolerabilidade. A orforgliplona é o segundo comprimido diário para a perda de peso a chegar ao mercado dos Estados Unidos. O comprimido leva a quantidades comparáveis de perda de peso em pessoas com obesidade. A FDA aponta que o novo comprimido pode gerar efeitos colaterais como náuseas, constipação, vômitos, dispepsia, dor abdominal, distensão abdominal, gases, doença no refluxo gastroesofágico, fadiga, dor de cabeça e queda de cabelo. A dose mais baixa do medicamento custa $149.
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Este quadro apresentará experiências de hinos que marcaram a história da Igreja Cristã Maranata ao longo de seus 50 anos de existência. Você ouvirá agora a experiência do louvor Sonhei com Jesus esta noite. A seguir, traremos um breve relato biográfico do compositor do hino Sonhei com Jesus esta noite. O autor era exímio instrumentista e iniciou suas apresentações musicais ainda adolescente na cidade de Vila Velha, estado do Espírito Santo. Desde então, passou a compor um trio seresteiro muito conhecido na cidade. E quando adulto, sua destreza e sensibilidade ao violão e cavaquinho já eram muito apreciadas pelos admiradores deste gênero musical. O autor tornou-se um dos maiores seresteiros da região e era amante das noites, o que o levou ao envolvimento com hábitos pouco saudáveis. Não raro era encontrado nas calçadas, incapacitado pelo alto consumo de bebida alcoólica. Sua conversão ao Evangelho foi marcada pela visível transformação de sua vida. Tal mudança também foi percebida nos corinhos de sua autoria, que continham uma poesia muito simples, mas que refletiam sua experiência de salvação e o reconhecimento da sua vã maneira de viver. Em especial, Sonhei com Jesus esta noite foi fruto de um grande avivamento operado naquele momento vivido pela Igreja e o relato da experiência de salvação do crente em Jesus. Suas composições mostraram-se como um notável testemunho para aqueles que o conheciam e serviram para alcançar muitos que desejavam experimentar aquela transformação.

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3: O Espírito Santo teve a sua primeira cirurgia cardíaca robótica realizada no dia 8 de abril deste ano. O procedimento aconteceu no Hospital Meridional, em Cariacica, e foi conduzido com o auxílio da plataforma robótica da Vinci, considerada uma das mais avançadas para procedimentos cirúrgicos de alta complexidade. Segundo o cirurgião cardiovascular Melchior Luiz Lima, o procedimento é realizado por meio de pequenas incisões no tórax, por onde são introduzidos os braços robóticos e uma microcâmera de alta definição. Com isso, a tecnologia possibilita maior delicadeza nos movimentos, melhor visualização das estruturas cardíacas e menor agressão aos tecidos, o que favorece uma recuperação mais rápida e um menor risco de complicações. As cirurgias cardíacas estão entre os procedimentos mais complexos da medicina, isso porque exige uma equipe altamente especializada, suporte técnico avançado e protocolos rigorosos de segurança. Além disso, as doenças cardiovasculares continuam sendo a principal causa de morte no Brasil. Segundo dados da Sociedade Brasileira de Cardiologia, mais de 400 mil brasileiros perderam a vida em razão de problemas do coração, o que representa uma morte a cada 90 segundos. Por isso, a realização de cirurgias robóticas representa um passo importante para a saúde vascular.
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1: Você já parou para pensar que a boca pode funcionar como uma janela para a saúde do corpo inteiro? Muito além de dentes, alterações aparentemente simples, como sangramento gengival, aftas recorrentes, mau hálito persistente ou até mudanças na língua, podem ser sinais precoces de doenças sistêmicas importantes. A ciência tem mostrado de forma cada vez mais consistente e o que acontece na boca não fica apenas na boca. Um dos exemplos mais conhecidos é a relação entre a inflamação da gengiva e dos tecidos de suporte dos dentes e doenças cardiovasculares. Estudos robustos demonstram que a inflamação crônica da gengiva pode contribuir para processos inflamatórios sistêmicos, aumentando o risco de eventos como infarto e acidente vascular cerebral, o AVC. Isso acontece porque bactérias presentes na boca podem entrar na corrente sanguínea e desencadear respostas inflamatórias em outros órgãos. Outro ponto importante é o diabetes. Existe uma relação de mão dupla entre diabetes e saúde bucal. Pessoas com diabetes têm maior risco de desenvolver doenças periodontal e, ao mesmo tempo, infecções gengivais podem dificultar o controle da glicemia. Ou seja, cuidar da gengiva também é cuidar do açúcar no sangue. A boca também pode revelar alterações relacionadas a deficiências nutricionais. Língua lisa, avermelhada ou dolorida pode indicar falta de vitaminas como B12, ferro ou ácido fólico. Pequenas rachaduras nos cantos da boca podem estar associadas a baixa imunidade ou deficiências de nutrientes.
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2: Eu saúdo todos os que nos ouvem com a paz do Senhor Jesus. Este é o programa Fontes da Vida, onde compartilhamos com você reflexões bíblicas baseadas no livro de Provérbios de Salomão e que certamente podem ser aplicadas à sua vida. E hoje vamos refletir sobre o que está escrito em Provérbios capítulo 21, verso 3. Fazer justiça e julgar com retidão é mais aceitável ao Senhor do que oferecer-lhe sacrifício. Há um pensamento religioso que muitas pessoas têm de que a graça de Deus é alcançada através dos sacrifícios humanos. Para começarmos essa reflexão, eu quero convidar você a conhecer um texto bíblico que está escrito no primeiro livro do profeta Samuel, capítulo 15, verso 22, que afirma que obedecer é melhor do que sacrificar. A partir daí, em comparação com o versículo que lemos, temos duas abordagens que nos apontam aquilo que Deus quer de cada um de nós. Primeiro, que ser alvo, viver e praticar a justiça de Deus com retidão é melhor que lhe oferecer sacrifício. A segunda nos mostra

0: Mostra a importância da obediência ao que diz a sua palavra. E tudo isso se resume no Senhor Jesus. Ele é o justo, que veio para morrer em nosso lugar e nos justificar diante de Deus. Ter Jesus em nossas vidas, aceitá-lo em nosso coração, caminhar segundo sua voz, estar sob seus cuidados e seu pastoreio, tudo isso nos leva a viver e praticar a justiça de Deus. Ao mesmo tempo, a Bíblia nos afirma que Jesus é o Verbo de Deus, ou seja, ele é a sua palavra viva. Viver com ele é viver cotidianamente a palavra do Pai. E ao obedecermos, ganhamos vida e vida em abundância. Eu creio que você já entendeu que é melhor estar com Jesus e ser dirigido por ele do que qualquer outra verdade relativa ou ação que se faça, que alguém ache que o está aproximando do Pai. Escolha pelo melhor. Escolha aceitar o Senhor Jesus. Essa reflexão foi escrita por pastores da Igreja Cristã Maranata. Na semana que vem, se Deus permitir, voltaremos com mais uma reflexão no programa Fontes da Vida.
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O SUS fará teste para diagnóstico precoce de autismo aos 16 meses. Profissionais da atenção primária vão passar a realizar o teste que detecta sinais de transtorno do espectro autista em todas as crianças com a idade entre 16 e 30 meses, como parte da rotina de avaliação do desenvolvimento. A orientação consta na nova linha de cuidado para transtorno do espectro autista. A expectativa, segundo a pasta, é que as intervenções e estímulos a esses pacientes ocorram antes mesmo do diagnóstico ser fechado. A atuação precoce é fundamental para a autonomia e a

0: Geração social futura. O governo estima que 1% da população brasileira viva com transtorno do espectro autista. Dados do IBGE indicam que 71% dessa população apresentam ainda outras deficiências que, de acordo com o Ministério, reforça a necessidade de ações integradas via Sistema Único de Saúde, o SUS. A nova linha de cuidado lançada pelo Ministério da Saúde orienta gestores e profissionais de saúde sobre como deve funcionar a rede da atenção primária aos serviços especializados com foco no rastreio precoce e no início imediato da assistência. O teste de triagem identifica sinais de autismo em crianças já nos primeiros anos de vida.
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1: Hoje eu vou te dar uma dica para cuidar do seu patrimônio. Você herdou um imóvel, mas não sabe por onde começar? A primeira coisa que precisa saber é que ele ainda não é seu oficialmente. Para um herdeiro virar dono de fato, é preciso fazer um inventário. Isso pode ser feito no cartório, se não houver briga entre os herdeiros, ou na justiça. No inventário é que se transfere o imóvel para o nome do herdeiro. E tem mais, precisa pagar o ITCMD, que é o Imposto Estadual sobre Herança. Enquanto o inventário não for feito, o imóvel continua no nome da pessoa que faleceu, e isso impede a venda, o aluguel e até financiamentos. Ficou com um imóvel de herança? Procure um advogado e resolva a regularização. Isso evita briga na família e protege o seu patrimônio. Esse foi o seu Minuto Imobiliário. Se você tiver dúvida, mande pra gente. Até a próxima!

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1: Hoje eu vou te dar uma dica para cuidar do seu patrimônio. Você herdou um imóvel, mas não sabe por onde começar? A primeira coisa que precisa saber é que ele ainda não é seu oficialmente. Para um herdeiro virar dono de fato, é preciso fazer um inventário. Isso pode ser feito no cartório, se não houver briga entre os herdeiros, ou na justiça. No inventário é que se transfere o imóvel para o nome do herdeiro. E tem mais, precisa pagar o ITCMD, que é o Imposto Estadual sobre Herança. Enquanto o inventário não for feito, o imóvel continua no nome da pessoa que faleceu, e isso impede a venda, o aluguel e até financiamentos. Ficou com um imóvel de herança? Procure um advogado e resolva a regularização. Isso evita briga na família e protege o seu patrimônio. Esse foi o seu Minuto Imobiliário e se você tiver dúvida, mande pra gente. Até a próxima!

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2: Você já parou para pensar em como anda a saúde do seu cérebro? Não estou falando de exames caros ou nomes difíceis. Estou falando de memória, sono, humor. Porque quando o cérebro não vai bem, nada vai bem. Cuidar da mente é tão importante quanto cuidar do coração. E na prática, isso começa por atitudes bem mais acessíveis do que parece. A verdade é que a gente aprendeu a prestar atenção apenas no que dói. Uma dor no peito, uma febre, uma fratura. Mas quando o alerta vem em forma de esquecimento, irritação, ansiedade, constante ou sono quebrado. A gente costuma culpar o excesso de trabalho, os filhos, a idade, até a vida. E aí o cérebro vai ficando de lado. Mas cuidar da mente é muito importante porque é ela quem comanda tudo. Nossas decisões, emoções, movimentos, memórias. E também é ela quem adoece quando a gente negligencia o básico, ou seja, o descanso, a alimentação. Dormir mal, por exemplo, por vários dias seguidos pode afetar sua memória, a sua capacidade de resolver problemas e até o seu humor. O sono é quando o cérebro faz sua faxina interna. Ele remove toxinas, organiza o que vivemos e ajuda a consolidar aprendizados. Quando você dorme mal, essa faxina fica pela metade. Cuidar do cérebro é um investimento silencioso. Ele não vai te mandar uma fatura no final do mês, mas pode cobrar caro no futuro.
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5: Olá, ouvintes da Rádio Manaim. Eu sou Andréia Talma e vamos conversar com a economista, analista administrativa na Pró-Reitoria Acadêmica, Tatiana Rabelo. O tema de hoje é: qual a diferença entre faculdade, centro universitário e universidade?
6: Olá, Andréia, e olá, ouvintes da Rádio Manaim. A paz do Senhor Jesus. No Brasil, existem três tipos de instituições de ensino superior: faculdades, centros universitários e universidades. Muita gente pensa que é a mesma coisa, o que não é verdade. Mas qual a diferença básica entre elas? A faculdade é o início de toda instituição de ensino superior, que precisa de autorização para criar um novo curso, e os professores têm que ter no mínimo pós-graduação. Geralmente são limitados a cursos de uma área específica. O centro universitário é como se fosse um estágio que a instituição tenha que passar para se tornar universidade. Aqui ela tem autonomia para criar novos cursos sem autorização do MEC e tem que ter um terço dos professores com mestrado ou doutorado. E a universidade, ela oferece cursos em todas as áreas do conhecimento, seja exatas, saúde, humanas, e tem os professores mestres ou doutores. Podem criar cursos sem autorização do MEC, mas o grande diferencial aqui é que as universidades são obrigadas a terem projetos de pesquisa e extensão, o que amplia os conhecimentos dos alunos e oferece serviços que podem ajudar a comunidade em geral. Então, agora que você, ouvinte, já sabe a diferença, você pode fazer uma boa escolha. A paz do Senhor.
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